0: 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Meu diretor, roda a vinheta, por favor. Aqui na primeira aça, 9h04. Oi!
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0: das até as 10 da noite. Tocando muitas músicas, aquela informação correta. E olha, a partir das 10 horas tem um programa super especial feito pra você. 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E dentro de nossa programação, né? Aquele programa maravilhoso, super maravilhoso, a partir das 10 da noite aí, olha. Feito pra você, com exclusividade, pra você ficar bem à vontade. 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O Eloy tá chegando ali com seu lanche maravilhoso, aquele lanche super gostoso, aquela cerveja gelada, o refrigerante, tá legal? Beleza? Vamos nessa comigo aqui. Quem tá aqui? Tem mais? Tem, sim, senhores. Olha quem chegou aqui, olha.
1: Alô, pra Luiz Augusto, aqui é a Luiz Augusto da Foquilha.
0: Oi.
1: Manda alô aqui pra você.
0: Olha só.
1: Aqui é manda alô lá pro Corumbado.
0: Ela chegou.
1: Papai Fadim, o Diego, o Daniele.
0: Certo.
1: Pra Rita Fadim, pro Jonas.
0: Já acabou?
1: Pra Degan, pra Edman.
0: Ela tá falando Jonas, é, o Jonas Mardegão, a Edma, legal, gostei dessa aí. Bom dia, boa noite, Augusto. Manda um alô para o Severino Brunelli, Valdemar Guarda-Roupa, o Mijão Marcelo Cava Roxa. Ih, rapaz, é. Ali tem o Severino, tem a Graça, ali tem também, sabe quem? Ah, sim, a Cecília. Cecília Gussão. Boa noite, Augusto. Manda uma música bem bonita aí pra família e para o Frei Egisto. Pra você, aí, olha, é a Rose de Morro Alto, Moqui. A Rose, a Dilsa, a Beatriz, né? Ah, sim. Valeu, só o Frei Egisto. Tá nessa aí. Eu vou com essa comigo aqui assim, ó. Opa! Aí. Ah!

fazer desse jeito. Eu conheço a minha vizinha, conheço e como! Sim, mas era gente boa pra dedéu, né? Com certeza. E aí, compadre? Ô, comadre! 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

0: por aqui. 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O Eloy vai chegando ali rapidinho, rapidinho com o seu lanche, né? Né assim, Mariana? Ô, Mariana! Maís, ô, Isabela, Luzia, aquele abraço aí. Obrigado aí pelo carinho, por essa gostosa sintonia. E daqui a pouco, às 10 da noite, a partir das 10 da noite, tem um programa super especial feito pra você e por você. Aí, você vai curtir aquelas lembranças maravilhosas, vai curtir o hoje, vai curtir o amanhã, e é desse jeito aí, tá legal? Beleza? Boa noite, Zé Augusto! Boa noite, quem é o cantor aqui? Ah, Jotinha. Ô, Jotinha, aquele abraço aí. Boa noite, Zé Augusto, aqui é o Leandro. Falo de Vitória. Manda um alô aí pro bar do Vitor, jogando aquele dominó. Ué, dominó? Legal, é desse jeito mesmo aí. Né, nosso amigo? Oi, Leandro, aquele abraço aí, tá legal? É o Leandro, tá lá em Vitória, jogando um dominó. Dominó, ele e a galera, a rapaziada lá, legal aí. Gostei dessa aí. Se eu puder, eu vou aí também jogar esse dominó com vocês aí, tá legal? Eita aí! Tô falando sério. Você não acreditou, não? Uai, deve ser tudo vascaíno. Não, deve ser da urubuzada, um bocado. Flamengo! Tem um bocado tricolor, tem botafoguense, tem aí, ó.
1: Palmeiras!
0: Ai, ai, ai, ai, ai, tem aí. Eu também tô lá. Valeu, galera, aquele abraço aí. Ô, Leandro, tudo de bom pra vocês aí em Vitória aí. Muito obrigado pelo carinho, por essa gostosa sintonia. Boa noite, Zé Augusto. Aqui é o Franco do Balão de Areia e Cachoeiro. Manda um feliz aniversário aí pro meu amigo José Liciano. Pra minha amiga Ida. Um alô também pra minha amiga Josiane, Amanda, Daiane, Mary, Raíza, Camila, Nájila. É Nájila.

Anitta. Quem que é o aniversariante aí? Aniversariante. Meu amigo José Niciano. Aí, José, canta aí.

Parabéns, Aniciane. Aquele abraço aí, nossos amigos aí do Valão, hein? Cachoeiro de Itapemirim, aquele abraço. E eu vou pegar uma barquinha de ouro com vocês aí. Vamos nessa!

0: 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E olha aí, mais uma aqui, olha. Vítima de acidente em Una, era bombeiro e seguia para o trabalho. O sargento bombeiro, né? Bombeiro, né? Juan Gustavo Pizeta Polonin morreu após a colisão entre uma moto e um Fiat Toro na BR-262 em Una, quando seguia para o trabalho. É, gente. O 4º Batalhão de Bombeiros Militar comunicou nesta sexta-feira, dia 14, o falecimento do sargento Juan Gustavo Pizeta Polomini, vítima de um acidente de trânsito na BR-262 em Iuna, no sul do Espírito Santo. O bombeiro estava a caminho do trabalho quando se envolveu um acidente, uma colisão, né? Entre uma motocicleta e uma picape Fiat Toro. O acidente aconteceu na região de Pequiá, próximo ao trevo do Instituto de Defesa Agropecuária Florestal do Espírito Santo, o IDAF. Gente, Deus conforte os familiares, a família familiar, né? Todos os amigos do nosso amigo, né? Juan. Ele era o sargento do Corpo de Bombeiros, né? Ele de Une ia vir trabalhar em Venda Nova do Imigrante quando aconteceu esse acidente, essa fatalidade. Bom, eu já vou ficando por aqui, volto nesta segunda-feira às 5 da matina, assim o nosso bom Deus nos permite. 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E agora vem aí uma programação super especial feita pra você, do seu jeito, do seu gosto, da sua simplicidade, do seu carinho e da sua paixão. Boa noite! Falaram que essa aí é minha cara, hein?
1: Tem cerveja aí?
0: Tem!
1: E tá gelada? Ah!

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É, hoje é dia de tomar banho, hein? Bom dia. Sabadão, dia 15 de agosto de 2026. A gente chegando por aqui, você já mandando aquele zap zap logo cedo pra ficar famoso. 28 3542 1017. Aquele bom dia todo especial. Nossos amigos caminhoneiros, os verdureiros, batateiras, verdura pira, pessoal da Rapadura Gigante, os motoristas da Uniaves, pessoal que tá sempre ligado com a gente aí. Bom dia.

0: Os queimadores de rosca de carteira assinada, pessoal de profissão. Bom dia, uma padeirada. Aqui pros vigias, pessoal que acorda cedo, cedo, cedo. É, alô Castelo Romanel, alô Kiko, alô Serrote, Flavinho, todo mundo já ligado na programação. Bom dia pra dona de casa que acorda cedinho, faz aquele cafezinho gostoso, quentinho, da hora aquela broinha de fubá.
1: Bom dia pros homens da terra.
0: Um ótimo dia.
1: Bom dia.
2: Bom dia.
0: A gente chegando com o melhor da moda de viola, oferecimento todo especial da Miss Farma, Avenida Ministro Araripe, embaixo do consultório odontológico, doutor Sérgio Passamani, ao lado do aviário, direção Miss Lane Passamani, melhor preço em medicamentos, leite, fralda, perfumaria, descontos especiais. 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Pessoal do Zap Zap querendo ficar famoso logo cedo, né?
3: WhatsApp.
0: É, o Zap Zap tá chamando aí, no início do programa. Ô, meu amigo Zé Adão, Zé Adão foi dar o tibum já, né, Zé? É, cuidar da saúde.
3: Bom dia, Marcelão, bom dia, cultura. Bom dia pro o Pedro, o homem de trilha, que o coração tá acordado uma hora dessa, já acordou, você acredita? O fazendeiro é ruim que tá acordado, hein? Um bom dia pra Geronildo e o Ninho Marinho, que tá agarrado na teta da vaca, deve tirar dos 500 de leite hoje. Bom dia pra João Santos, Mingo Donário, Manoel pra Dois Quintal, só acorda 7 horas hoje.
0: Ah, é?
3: É desse jeito. A Vera também, a Vera, ela deve estar roncando, virando pro canto. É.
0: Com certeza.
3: Beleza? Então tá bom, toca pra nós se você puder, quebra tu pet aí, falou? E vamos que vamos, hein? Que hoje é dia de tomar banho, sábado, hein?
0: É.
3: Falou? E que ressaca desgraçada de hoje. Tchau, obrigado.
0: Valeu, Zé, um abração pra Zé. Ô, Fábio, manda alôzinho, Fábio.
4: Bom dia, meu amigo, flamenguista, coração tricolor. Quero mandar alô pra todos meus amigos ligados na nossa região, de modo geral. Renato Tedesco, família, Piquitito e família, Daizinho, família, Gilberto, família, alô pro Valde Careca, Brunão, família, do Jeta Motos aqui no Jacu. Pessoal, todo mundo de Jacu aqui, beleza? Meus amigos, né, do Jacu. E todos meus amigos Mouseco, todos meus amigos Santa Maria, todos meus amigos Papotudo, meus amigos de Montes Alegre, meus amigos de Pedralino. Ô, Leléu, vamos acordar, Leléu! Alô, Edinho, vamos, Edinho. Meus amigos da Chiris, meu amigo Edinho de Cachoeiro, meu amigo Batata na padaria de Santiago, queimando rosca essa hora, meu amigo Juninho do Gás, meu amigo Sidney Cachoeiro, valeu, meu amigo Pico em Cachoeiro, meus amigos aqui de São Brás, meus amigos do Retiro, Valt, Retiro, os irmãos dele lá, meus amigos Jabuticabeira, meus amigos Corda das Galinhas, beleza? Meus amigos aí de Castelo, meus amigos de Independência, Serrotão do Castelo, meu amigo lá de Independência, meu amigo Maurício, isso aí, meu amigo, meus amigos aqui de Burarama, Judazo tá ali ligado, o Anderson, da padaria De Luca, que manda o rosca essa hora, tá ligado? Meus amigos da Forquilha, meu amigo cara de cavalo, Juruna, tá ligado? Todos meus amigos da Forquilha, todos meus amigos do Oriente, meus amigos Geral Monteiro, Auro, tá lá ligado? Todos, valeu, valeu, valeu, um abraço, tamo junto, manda aí qualquer um ao seu gosto aí, manda aí pra nós, né? Lore Valente, você tá doido, tô ligado?
0: É,
4: manda um alô pro meu amigo Pedrinho, tá fazendo aniversário hoje, Pedrinho Quintino, e hoje aquela resenha lá na São João da Mata, hein? Você tá doido? Falou até na rádio aí, mano.
0: É?
4: Vai pegar lá, hein? Valeu, um abraço, tamo junto. Meu,
0: fez calor essa noite, hein, Fábio? Ó,
4: coração aí, Pedrinho Quintino. Meus amigos aqui de Sombrar, né? Não sei se eu falei, mas tá bom.
0: Não falou, não.
4: Quem fez lá pra Forno Grande tomar um banho, né, meu amigo?
0: Tá calor, né? Tá calor. Hoje é dia de estar debaixo do chuveiro, né, Fábio? Ei, Fábio. Tá vindo assim. Então tá bom. É, mandando aquele abração lá pros queimadores de rosca de carteira assinada. Alô, Pedro Pistão, grande Pedrão queima rosca. Alô, nosso amigo Alexandre Maclausa lá na padaria Universo do Pão. Padaria Rosseto, padaria Deluxe. Os queimadores de rosca, o pessoal de carteira assinada em geral, né? Ô, Penha.
5: Bom dia, Marcelo. É Penha Gobi, aqui da Fazenda do Cetro. Hoje eu quero pedir a música Água no Leite. Oferecer pro meu pai Antônio, minha mãe Isabel, minha irmã Ieda e Marcelino, que estão indo lá para o Arraial do Cabo fazer uma visita lá.
0: Aí.
5: Bom, desejo ele boa viagem.
0: Boa viagem.
5: Um abraço e obrigado.
0: Valeu. Para vocês também aí. Quem tá chegando na área aqui é Leléu. Ô, Leléu. O Leléu tá fazendo um convite aqui pro bar, vamos ver.
6: E Marcelo, bom dia, meu amigo. Tamo feliz. Junto pra mais um final de semana.
0: É nóis.
6: Manda aí pro nosso amigo Fábio Chapeludo.
0: Chapeludo, tá na ponta.
6: E pro Teone, que é nosso amigo do Gava Café, manda a moça do carro de boa, meu amigo. Ó, vou marcar nossa resenha, hein?
0: Vou marcar.
6: Pode deixar que eu vou falar com o Teone. Pra ele ajeitar a data com você e com o Fábio aí, hein?
0: Tá legal.
6: Deixa comigo. Bom dia pra todo mundo aí.
0: Aí mandou convidar o Mário. O Mário Pupim é o presidente dos Perebas, né? Tá bom. Anotado o seu pedido aqui. E agora vamos de Chapeludo. Mandando aquele abraço pra todo mundo lá no Corvo das Galinhas.

0: foi lá pro Fábio, hein, Fábio? Olha o zap aí.
1: Bom dia, Marcelo.
0: Opa.
1: Fala, Alex Perugoso.
0: Fala, Alex. Marcelo,
1: quer desejar um bom final de semana pra todos nós. E toca pra gente ouvir hoje aí Caminhonete Branca. Desejar pra todos os ouvintes da Rádio Cultura. Valeu.
0: Deixa
1: bom
0: comigo.
1: Dia a todos aí.
0: Valeu, Alex. Pessoal lá do Pedregulho, bom dia pra eles. Ô, Jezeil.
2: Fala, Marcelão. Bom dia. Marcelo, aqui é o Jezeil da comunidade da Barra dos Pontões, Conceição do Muqui. É, eu gostaria de ouvir a música do milionário José Rico, Dê Amor para Quem Te Ama. Oferecer para todos que estão ouvindo nesse momento. Obrigado.
0: Valeu, Jezeil. O Zap Zap chamou de novo aqui.
3: Bom dia, Marcelo Luca. Sou João Batista Costemano da Pestalógica da Monteira no Defensor. Quer pedir a música de Viajante Solidário, Distância de Paulinho. Quero força pra Dona Racharia, Morro Alto, Gironda, Barra Limpa, Muqui, Corro do Meio, Racharia, Barra Limpa, Cachetaf Mirim, Castelo, Gira Monteiro, povo do interior. Tchau, obrigado. É pra tocar o César e Paulinho, deixa cair. Viajante Solidário.

0: Tá chamando aí, ô Pony, bom dia, Pony.
1: Será
0: que tem um dia que você vai
1: pro meu amigo Gadão, meu amigo Santa Majota. Meu amigo Mauro Felipe. Minha irmã Maria José Pupula Manuel. Meu amigo Juliano de Capivara. Manda alô pra Rosildo Cachaceiro. Pau d'água. Petubuco perdubando meu amigo Santa Majota. Eu quis dizer tocar essa música e sair de casa, que consegue até acabar com o Luciano, porque minha mãe deu uma aposta pro rei de mim. Aí, essa música eu gosto muito dela, por favor,
0: é boa,
1: minha mãe.
0: É
1: e sair de casa, que é minha mãe.
0: Tá
1: deu uma aposta de chicote em mim.
0: Com
1: Zezé, acabar com o Luciano.
0: Não, tá bom, Boni. A Vera, e você, a Vera vai deixar tocar o dia que sair de casa hoje? Peraí.
2: Bom dia, Marcelão, que fala que a Vera vai saber da fofoquida.
0: O casal, viu?
2: Mandar alô pra minha amiga Dona Teonila. Para o senhor fazer as flores.
0: Que é o dia que eu sou de casa ou não é?
2: Santo. Quero você, toda a cultura aí, ó, Marcelão. Toca muito pra nós aí, cai feliz, cai pra nós aí. Tchau, obrigado.
0: E aí, ó.

0: Que calorão, hein? Ô Moretti, bom dia.
1: Bom dia, meu amigo Marcelo. Manda uma música pra mim de Bruno Barreto, pra mim daquela boa pra mim.
0: Bruno e Barreto, daqui a pouquinho eu mando pra você, Moretti. Valeu, aquele abração.
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0: Estamos de volta, agora 5:31. Oi, Donário, o homem do moinho de fubá. Fala, Donário.
1: Bom dia, Marcelo Lucas, domingo Donário, aqui em Maticonha. O Marcelo, foi um favor poder tocar a música com o Guilherme Silva, a Bertinha de Ouro, que eu acho que é muito bonito. Para mim, Panilo Donário, Luiz Tecoeiras, Fazeca Donário, Elisa, para Pedrão de Rodeio, para Zé Dom Pononim. Zé Dom Pononim falou que hoje não foi tomar banho, não. Ele falou que ele está muito com ressaca, não consegue nem no poço.
0: É, e hoje ele não pulou.
1: Pedro Augusto, para você e para todos os ouvintes da rádio. Falou, Marcelo. Tchau.
0: Falou, tchau, tchau. Pessoal lá em Portugal, a rapaziada do Coelho, bom dia pra eles. Ô Sérgio, tá mandando parabéns especial pra mãe, a Gerlinda Vicentim Teixeira, completando 99 anos hoje no bairro Vila Barbosa. A festa vai ser lá, hein? Aí, ó. Ô Laurita, bom dia.
2: Bom dia, Marcelo, que é a Laurita do Bom Jardim. Se você puder, aí você toca Chico Rei Paraná em algum lugar do passado. Eu ofereço para a minha cobra, eu ofereço para meus filhos, ofereço para meus amigos,

0: FM, agora 5 horas 34 minutinhos. Aê, Baiano, bom dia.
1: Bom dia, Marcelo. Bom dia, Cultura. Aqui é o Baiano, tô em Baiano. Hoje é sábado, né? Hoje é dia de tomar banho, né? Aqui é o Manelzão. A mulher dele, pra minha esposa, dona Maribene, né, aqui da Estrela, pra todo mundo. Bota aquela música do Meu Cavalo Chora.
0: Ao cavalo, chorão, tá bom.
1: Valeu, irmão.
0: Valeu, Baiano. Vai daqui a pouquinho. O Zap Zap chamou, Dimar.
2: Bom dia, meu amigo. Marcelo, daqui de mais daqui em Invernada. Eu te pedi camugo do Raiz, Amor Eterno. Eu que fiz tudo pra nós e da Invernada. E pra Aparecido, pra Egar, já da Venta Queimada. Pro César, a do Paraíso, pro Bar de Sul e todo vocês da raia aí. Tchau, obrigado.
0: Aêu, Dimar. Ô, Valéria, um abraço especial lá pro o Jorge Fim, é o tio dela, o Jorge Fim do Limoeiro. Hoje tá completando mais um aninho de vida. Parece que o churrasco vai ser pra aquele lado de lá também. Um abração para o Edmilson Lazarini, motoboy em Ponte Nova, Minas Gerais. Feliz sábado.

0: Teonila, bom dia.
1: Bom dia, Marcelo. Quem fala aqui é Teonila. Eu coloquei a música Moinho de Fubá aí, mas não sei se o meu áudio foi aquela hora. Se não foi, toca pra mim aí, ó. Moinho de Fubá de Sansão, tá?
0: Bom,
1: Deus te abençoe, abençoado sábado.
0: Tá bom, abração pra ela também. Ô, ô, Fábio, e aí, vai pro forno grande ou não vai?
2: Aí eu de novo. É, manda um alô pro senhor Romildo Gomes, um jacu ali em família, beleza? Manda um vestidinho preto pra nós. Valeu.
0: Segura, Léo, vestidinho preto. Daqui a pouquinho.
3: Bom dia, Marcelão. Aqui é a Penha da Rodoviária. Quero mandar um alô pra minha amiga Midian, pro Bruno, pro Marco, pra todo, toda a galera aqui da Rodoviária. Bom feriado, bom fim de semana.
0: Obrigado.

0: Nossa!
1: Cultura FM agora, 5 horas 44 minutinhos, não vai perder a hora, 5 e 44. Ô, minha amiga Regina, esposa do Rubão.
2: Bom dia, Marcelo.
1: Como é que tá o zagueirão aí?
2: A gente tá mandando alô pra toda a minha família, pra minhas amigas. Eu ouvi o alô da minha amiga Penha, lá do Bairro da Rodoviária. Um abração pra ela, pra meu esposo Rubens, pra você, Marcelo, pro Everaldo Pardinho, pro Romildo André, pro Leitinho, né? Leite Bar. E para todos os ouvintes que estão ouvindo a Rádio Cultura, um abençoado sábado para todos nós. Desde já te agradeço. Um abração.
1: Regina, bom dia para você também. Fala, meu amigo Fábio. E aí, Fábio, vai subir forno grande ou não vai?
3: Vou nada. Você tá doido. Vou pra forno grande nada. Desculpa, que mora aí perto. Pô, Fábio, não tem que marcar um joguinho, meu filho. Fala com o somar aí, pô. Marcar um cinquentão, pô.
1: Vamos marcar, velho.
3: Combina a resenha, o meio a meio, mas nós vamos aí, pai.
1: Beleza.
3: No campo de vocês aí, fala comigo.
1: Vamos marcar que é bom.
3: Fazer aquela farra, pô.
1: Com certeza, resenha é garantida, né? Resenha é o ponto-chave do negócio. Só que é o seguinte, agora nós estamos num campeonato, tá rolando um campeonato comercial, o pessoal tá se reunindo lá, então tá rolando um campeonato, meu amigo, e aí agora não tem jeito não, hein? Agora a Perebado tá toda envolvida lá no campeonato. Olha o Zap Zap chamando.
4: Alô, Marcelo Lucas, aqui é seu amigo Fofão da garagem.
1: Fala, Fofão.
4: Manda um alô pro meu amigo Anselmo Canudo, lá da Tapera, São Vicente, Maja Alegre. Manda Reino Encantado, fazendo um favor, Daniel.
1: Tá bom, daqui a pouquinho. Ô,
5: meu dia, Marcelo Lucas. Marcelo Lucas, toca aquela música, Tião Carreiro e Pardinho, Golpe de Mestre, oferecendo pra minha esposa Eliette. Domingo, Donário de Auma, Zé Polonini, Gerson Mose, mandar lá pra Cachoeirinha, pra Pedro Augusto, pra Nilo Martim, pessoal de Capivara, lá do Patrimônio do Ouro, lá pra Monte Alegre de Rio Novo. E é isso aí, Marcelão. Beleza pura.
1: Valeu,
5: um bom final de semana pra você, um sábado. Tranquilo.
1: Daqui a pouquinho o mundo tá chegando aí, a música da Penha Gobe, o pessoal que tá na estrada aí.

0: que será que vai dar praia hoje, hein? Ô, Buca!
1: É Marcelo Lucas. Bom dia. Que é Aguinaldo Elias. Manda um alô aí lá pro Alto Monte Averne, pro nosso amigo João Canabraba. E também ali, pô, o fazendeiro da Sete Rotas, né? O Romildinho. E toca pra nós aí. Alan e Aladim. A dois graus.
0: Dois graus.
1: Tchau, obrigado.
0: Valeu, valeu. Ô, João Santos, bom dia, João.
2: Bom dia, Marcelo. É o João Santos da Silva aqui do Angar. Marcelo toca a música do Liu e Léo. É. Alma do Ferreirinho. Ofereço. Aqui por minha esposa Ana Lúcia, minha filha Rosilene, Rosimara, Viviane, a neta lá Vitória. Vou mandar para os meus dois Gerrone, João Paulo. Vou mandar para o Romildo, Pedro Augusto, Zé Adão, Zé Morello, o Manuel, a família Montevidéu e a todos que estiverem ouvindo da Rádio Cultura e para vocês da rádio. Valeu, tchau, tchau.
0: Valeu, João. Bom dia para João, então. Deixando aquele alô lá pro Campestre. Estão pedindo franguinho na panela, tá mandando pro João e o Preto, que estão garrado na teta da vaca, lá no Campestre. Quem tá mandando é a Leda. Então tá bom, Leda, bom dia pra vocês aí. Mandando um alô também aqui pra tia Doura, lá na Estrela, a Girlene, também a Cineia, o Evaldo, pessoal da Mamona, Sandra, a Marlene, Laura, Maria, Gersilena, também a mãezona também, é a Nalzira, pessoal lá da Forquilha. Um ótimo sábado, dia de tomar banho, mandando um abraço pro Denaldo. Quem tá mandando é o José Bazzoni. Tá bom, José Bazzoni. Bom dia pra você, pra todo mundo aí, obrigado pela audiência. Ao dentro de instante teremos o momento da Ave Maria, oração da manhã aqui na primeiraça do seu rádio. 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Ó, a Cirinha tá parabenizando aqui a Morgana Ventura. É, completando mais um aninho de vida hoje. Tá recebendo o carinho da Cirinha. Então, daqui a pouquinho tem a oração da manhã.

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1: Rapaz, estamos de volta. Um ótimo dia pra você, um ótimo sábado, sábado. Alô, Paulo Baquete, lá na Fazenda das Flores. É, a netinha dele, a Luana Baquete Barbosa, tá fazendo 3 aninhos hoje. Tá mandando aquele carinho especial pra ela. Tá certo. Isso aí. Zap Zap aqui chamando a gente. Lerion Magnoni, o homem do produto abençoado. Bom dia pra ele. Ó, quem também tá recebendo parabéns aqui é a Gabriele de Oliveira da Luz, lá da Milagrosa. Né? Quem tá mandando esse abraço pra ela? Deixa eu ver aqui quem foi. Ana Paula de Oliveira. Ana Paula de Oliveira. Agora completando mais um aninho de vida hoje, lá na Milagrosa. Tá bom. Fala, Manel.
2: E Marcelo Lucas, Manel de Tio Norte, de si. Um abraço aí pra galera da Descoberta aí. Bom Jardim. Parentagem das Garciadas, tudo lá. E Baiano e Marilene tá sempre ligadinho na cultura agora aqui no Extremo Norte.
1: Em alto e bom som, né?
2: O pessoal tá ligado aí.
1: Valeu!
2: Manda pra nós aí, rapaz. O Daí de Paula aí. O Kevin não tá ouvindo ele aí. O Daí de Paula não ouvi aí. Bom, tá beleza? Ou o Sérgio da Ouvi. Tem os dois.
1: Tudo tchau, boa, tudo boa. Então tá bom. Ó, Leandro, maior plantador de café da região de Muquio. Mandando aquele abração, paizão dele, o Caça Rato. Ele tá dizendo o seguinte, que tome chuva.

0: amigo Pedro Augusto Cabeça Branca.
1: Bom dia, Marcelão, que é o Pedro Augusto Cachirinho. Aí deu um sereninho de chuva.
0: Deu?
1: Vamos ver o que vai chover mais. Aí você tocou a música do do Sansão lá pro Donário lá, né? Do Moinho Fubá do Donário, você viu? Moinho dele, bacana. Ah, então, alô pra todos os ouvintes aí. Um bom fim de semana pra todos vocês aí. Tchau, obrigado.
0: Valeu, ao bom de bola aí, Zé Maria.
2: Bom dia, Marcelo. Ô, Zé. Zé Maria, falando. É, com a música boa aí, um modão aí do Rio Negro Solimões, Chapeludo.
0: Mandou pra você, esse
2: lá pra Dodó Baiano lá do Heraldo lá, tá tirando leite, só tá com a mão na teta do boi, ah não, da vaca.
0: Opa, ei!
2: Tá de chegar o pessoal todo aí, tô ouvindo aí, valeu. É, rapaz, o boi não tem cinquentão não, hein?
0: Tem não.
2: Meu, alguns cinquentão tá parado, hein?
0: Tá, feriu de
2: tá dando correr, rapaz. Correr que vai te dar uma perdendo a forma aí, tem que tá nativo.
0: Aí,
2: valeu, obrigado.
0: Vai ficando em forma de barril, né? Ei, Zé. Ó, um abração especial aqui pro Dico e pra Neuza. Quem tá mandando é a Lili, queimadora de arroz. Ó, o zap zap chamando.
3: Diego, Marcelo, tá pedindo uma música pra dona Isa.
0: É.
3: Mamãe, tá fazendo ano hoje, hein?
0: Dona Isa?
3: A música do Tunico Tinoco, hein? Vê que você vê e toca hoje, tá? Mamãe tá fazendo ano hoje.
0: Então tá bom.
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0: pessoal de Santa Rita aí, bom dia pra vocês aí. Ô Miguelito!
1: Bom dia, Marcelo, Lucas. Aqui é o Miguel Amaral do bairro Niterói. Vou mandar um alôzão especial aí pros meus filhotes: Isabelle, Tainã, Evelyn e Adrian, meus netos, Heloísa e Pedro. Ai, gostaria de ouvir, não pedindo muita coisa, gostaria de ouvir aquela música com o Sérgio Reis, Poeira, e também, rapaz, Sinfonia Pantaneira. Dá pra você tocar essas duas letras pra nós aí, fazendo um favor? Tenha um bom dia e um bom trabalho. Valeu, muito obrigado.
0: Valeu. Ô Bentinho, lá do São Bento das Pedras, nosso amigo Castelo Romanel já tá ligado na programação. Opa, previsão do tempo aí, tem chuva pra mais tarde, hein? Quem tá dando a previsão pra gente ouvir aqui? É Dalmo lá no Trevo de Brejetuba.

0: 6h52, bom dia, Ramon Lambranho, abraçando o amigo Dimas dos Olhos, toda a família. Valeu, Ramon, zap zap chamou eu.
1: Ô, Marcelão, como é que tá? Beleza. Tudo jóia? Bom dia, aqui é o seu Omar. Manda uma música boa pra mim aí. Panela velha que faz comida boa, tripalhada dura. Cadê o homem que faz chover? Aqui tá chovendo, hein? Aí tá chovendo também?
0: É, não tá não, mas tá ensaiando, hein? Deve cair uma garoa aí.

0: amigo Aloísio Cota. É. No suco de berinjela. É. Abração pra Aloísio. Tem zap zap chamando aí, vai lá, capricha.
1: Bom dia, meu amigo Marcelo Lopes, aqui é Juninho.
0: Ó, Juninho.
1: Manda um abraço aí pro meu pai e minha mãe, lá de Muqui, Santa Rita, Zezinho. E a Maria Aparecida, a famosa Tuia. Minha esposa Franciele, meu filho Gabriel. Meu irmão Júlio, minha cunhada Camila. É, meu sobrinho Zé Lucas e João Mateus. Toca pra nós caneta e a enxada aí pra nós. E avisar o Dudu aí de Santa Rita aí que tá na hora de trabalhar já, hein?
0: Aê, Dudu!
1: Vambora! Vambora, Dudu!
0: Vai perder a hora não, Dudu. Agora 6:57. 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Ó, lembrando que logo mais às 8 tem Doutor César Nemer com Passando a Língua.

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4: Estamos de volta, agora 7:36, logo mais às 8, tem doutor César Demer com Passando a Limpo, agora tem você no Zap Zap, fala Jubine.
5: Aí Marcelão, bom dia, irmão. É Jubine, hoje não tem musiquinha não, mano. Hoje é pedalzinho, hoje é pedalzinho, então é no rala, irmão. Aí, manda um abraço pra galera, secretária do interior e todo mundo no trampo aí hoje, ligadinho na cultura, no pedalzinho de boa, de boa. Depois das 14, esse maracujá que hoje vai ser mais tarde.
4: Ah, vai ser mais tarde.
5: Um abraço pro pessoal da Santa Justa, pessoal lá da Guarinha. O João Canabrava, né? Lá na Monte Alves. Ah, se não fosse aquele sofá, irmão. Toca a tio Paradador pra nós aí.

0: passando, era frio, né?
1: Valeu, irmão. Um abraço aí, bom trabalho, bom final de semana.
0: Valeu, João. E ao zap zap de novo.
2: Bom dia, Marcelão. Paulo César, dependência, filho de vaca. Só que pra gente ouvir hoje aí, o saco de ouro oferece pra campeonato tirando leitinho. Fica essa galera bacana que ouve a cultura FM aí, meu amigo. Tchau, obrigado.
0: Valeu, ao zap zap chamou de novo.
3: Ô, Marcelo Lucas, aqui é o Elvio, direto de Santa Catarina. Hoje estamos aqui na escuta direto de Jaraguá do Sul. Marcelo, quero mandar um abraço lá pro meu grande amigo Paulo Celim, Jorge Celim e o povo todo lá de Apenino, aquele lugar maravilhoso. Mandar um abração lá pra minha terra natal, Mimoso do Sul. E o sargento Zé Ronaldo também, deve estar na escuta, né? Sumiu o homem, rapaz. É. Menino, Marcelo. Aqui tá frio e chuva, tá?
0: Aí, ó.
3: Pensa na chuva, homem do céu. Que não vou virar sapo nesse lugar aqui. Valeu, Marcelo.
0: Valeu.
3: Amanhã tem Vasco, hein? Fala pra nós aí.
0: O sofrimento continua. O pessoal que tá indo pra Jaraguá do Sul leva o casaco, hein? O pessoal de Santa Catarina tá fazendo frio lá.
4: Alô, Marcelo Lucas. Que é o Pedrinhos do Homem de Niterói. Quero ver o amor do Jean Giovanni. É o amor. Se é puder tocar pra mim, oferecer toda a galera, a família Gera aqui. E aqui no Vivaco. Beleza? Obrigado.
0: Valeu. Mandando aquele abração lá pro Renato Losório, o paizão dele, José Losório, filho. Também é o Merinda Lobo Losório, os irmãos. Abração pro Mário Sérgio. Eu não...

0: bonita, Amado Batista com Gustavo Lima. Vamos bater papo agora, ó.
1: É grande Gustavo Lima, meu amigo. Tudo bem? Obrigado, amor. Honra ter você.
0: Sargento, bom dia!
2: Bom dia, Marcelo Lucas. Aqui quem vos fala é Sargento José Ronaldo, da minha querida Dona América. A festa ficou show aqui. Aliás, todo ano fica, né? Quero mandar um alô aí pro Elvinho aí. É, Elvinho, sumi mesmo um pouco. Teve uns contratempos hein, por aqui, mas já passou já. É, assim, faz parte da vida, ok? Quero mandar um alô pra você aí, do seu irmão Ney, pessoal de Mimoso. A toda a galera que ouve cultura aí. E que Deus abençoe você aí, Santa Catarina. E fica esse frio, que eu odeio frio. Preto não entra frio, não. E outra coisa. Marcelo, manda uma música pra nós aí do Barreirito. Uma bem boa dele aí. Se possível, é o Gigante de Ferro, né? Eu acho o nome da música. Se for outra, tá bom também. Fico com Deus.
0: Valeu!

0: Cultura FM, agora 7 horas 56 minutos. A gente chegou no finalzinho, reta final do programa, mas tem zap zap chamando aqui.
1: Bom dia, Marcelo Luca, Botafoguense de novo. Aê, tá com você, cara. Nesse mundo, você ter amizade é bom demais, cara. Coisa boa ontem. Olha esse abraço do meu compadre, padrinho, minha filha. Liga pra Dangar, e Reginaldo, popular Liga. Aí na outra sexta-feira, no lá no Taquá do Sul. Na bocha, na brocha, igual você fala aí. Que coisa boa, rapaz. Que turma boa. Tinha uma mulher aqui, tinha uns 60 anos, jogando bola com nós, querendo perder um jogo, jogou com todos.
0: Tem pessoal.
1: Mas isso é importante. Toca pra nós aí uma música de Street in the House pra nós aí. Beijo, pai. Fique com Deus, um bom final de semana.
0: Valeu, boa tarde.
1: Um abraço pra todo o pessoal da Guarim, de Santa Justa, Santo Médio de Baixo, Cedro. Ah, pai, falar todo mundo que tem amigo é demais, é difícil. Bom dia, fique com Deus.
0: Bom dia.
2: Fala, Cultura FM, aqui é o Guilherme, de Castelo.
0: Fala, Guilherme.
2: Queria mandar um alô aí pro meu amigo Virgílio, da Onça aí. Meu amigo Zé, que trabalha junto com ele aí também. E queria pedir uma música aí também, Adão de Vermelho. Bom dia. Obrigado.
0: Pra finalizar então, hein, vamos lá.

José Ávila, popular Zé Manilha, irmãos e demais familiares comunicam com pesar o falecimento de seu querido irmão, o senhor Arino José Ávila. O corpo está sendo velado na capela mortuária de Aracuí, de onde sairá hoje, às 14h30, para o seu sepultamento no cemitério do aeroporto, em Cachoeiro de Itapemirim. A família Ávila está comunicando com pesar o falecimento do senhor Arino José Ávila.

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O cenário ainda é duvidoso a respeito das vagas de suplente Sérgio Meneghelli, Rose de Freitas e Ivaí de Melo. A expectativa é de que algumas devem ser resolvidas no apagar das luzes nesse final de semana, ou seja, nos últimos momentos permitidos pela Justiça Eleitoral. Às vezes podemos ter surpresa, já a escolha pode ser qualquer dia, até o dia permitido pela Justiça Eleitoral. Espera para ver. Novidade na política de Cachoeiro: Justiça Eleitoral julgou não prestar as contas referentes ao exercício financeiro de 2025 do Diretório Municipal do PSDB de Cachoeiro. Como consequência, determinou a suspensão do recebimento de cotas do Fundo Partidário e do Fundo Especial de Financiamento de Campanha. Enquanto a legenda permanecer na situação de omissão, a decisão consta no processo que tramita na 48ª Zona Eleitoral de Cachoeiro e aparece no Diário da Justiça Eletrônico do Tribunal Regional Eleitoral do Espírito Santo, com a publicação feita nessa última quarta-feira, dia 12. Segundo a sentença, o motivo foi descumprimento do dever de prestar conta da Justiça Eleitoral diante de todo exposto por conta da omissão de deveres de prestar conta à Justiça Eleitoral. Julgo não prestada as contas referentes ao exercício fim de 2025. Registra a decisão. A medida atinge especificamente o Diretório Municipal do PSDB em Cachoeiro. Além de considerar as contas não prestadas, a Justiça determinou que o partido fique sem receber novos recursos provenientes das duas principais fontes públicas de financiamento partidário e eleitoral, enquanto as irregularidades permanecerem. A sentença estabelece a suspensão com perda de repasse das cotas do Fundo Partidário e do Fundo Especial de Financiamento de Campanha pelo tempo que o partido permanecer omisso. Marataízes alcançou 65,28 pontos no Índice de Progresso Social, o IPS, Brasil 2026, e ficou na sétima posição entre os 78 municípios capixabas. O resultado foi divulgado com base em dados do Instituto Jhonny dos Santos Neves e coloca o município de Marataízes, depois que assumiu a prefeitura, o prefeitaço Tony Bittencourt, coloca o município como primeiro colocado na região sul do estado. O desempenho de Marataízes ficou acima da média estadual de 61,48. O IPS avalia as condições sociais e ambientais dos municípios a partir de indicadores relacionados à qualidade de vida, sem utilizar renda ou produto interno bruto, com critério de cálculos. A avaliação é dividida em três dimensões: necessidades humanas básicas, fundamentos de bem-estar e oportunidades, todas com pontuação de 0 a 100. Nas três dimensões analisadas, o município de Marataízes também ficou acima do resultado médio do Espírito Santo. Em necessidades humanas básicas, Marataízes obteve 78,71 pontos contra 72,86 da média do estado. Em fundamento do bem-estar, foram 71,33 pontos, enquanto o estado todo registrou uma média de 67,43. Já em oportunidade, a cidade de Marataízes alcançou 45,79 pontos, diante de 44,16 de todo o estado. O prefeitaço Toninho Bittencourt relacionou o resultado ao desempenho econômico, à geração de emprego no município e criação de novas empresas. Esse levantamento mostra que estamos no caminho certo, diz Toninho. Marataízes está crescendo na economia, na geração de muito emprego, e estamos seguindo, segundo Toninho, uma curva positiva, segundo o prefeitaço Toninho Bittencourt. O crescimento deve ocorrer associado ao aspecto ambientais e sociais. Segundo Toninho, na educação, o município registrou esse ano as melhores notas da sua história no Índice de Desenvolvimento Educacional Básico, o IDEB. Levantamento iniciado em 2007. Na segurança, dados citados na publicação aponta a redução de 31,3 nos registros de furtos. No segundo bimestre de 2026, foram 79 ocorrências em março e abril, contra 115 no mesmo período de 2025. Isso prova, os dados estão aí, os números estão aí, não é opinião por opinião. Marataízes voltou a ser
a Pérola Capixaba, depois que o prefeitaço Tony Bittencourt assumiu a prefeitura. Impressionante como esse cara age pensando que todo mundo, todo brasileiro, são burro. Em sua declaração de patrimônio, e quando o cara é candidato, ele tem que dar a declaração de patrimônio. A declaração de patrimônio de Lula chamou a atenção o fato de que Lula tinha, em 2022, 7.400.000. E agora só tem 4.800.000. Será que ele fez doação para os pobres, perdeu dinheiro na aplicação do Banco Master, ou jogou no Tigrinho em sua primeira disputa em 1989? Declarou que tinha uma casa, dois carros, um caminhão. A oposição garante que hoje é dono de uma das maiores fortunas do Brasil. O candidato mais rico, o empresário Romeu Zema, com a declaração de 178 milhões. Esse também deve estar mentindo. Zema é dono de uma rede de lojas com 480 pontos espalhados por diversos estados do país. O grupo de fato possui esse número de lojas, embora fontes recentes indiquem a presença em Minas e em outros estados, não apenas em três, como aparece. O candidato Hércio Dias, do PCTU, declarou que não possui bem nenhum. Tá durinho, durinho, durinho. Certamente a verba eleitoral vai ajudar a sair da pobreza, né? Tem certas coisas que a gente tem prazer de dar notícia. Quando a coisa é humana, espontânea, é do jogador de futebol. O jogador que era do Fluminense, que veio, Fluminense vendeu pro Palmeiras, colombiano John Arias, se juntou à sua família e destinou recurso com um avião, com médicos, suprimento, para as vítimas do terremoto na Colômbia. Ele é colombiano, ele é de lá, tá jogando aqui no Brasil. Em um vídeo publicado nas redes sociais, ele, ao lado da esposa, diz que reiterava o apoio do povo colombiano, especialmente as regiões afetadas, em particular Chocó, que foi uma das regiões mais atingidas. Segundo Arias, oferecemos toda a ajuda possível, também uma mensagem de encorajamento e apoio à população na minha terra. Sabemos que são tempos difíceis, esperamos encontrar força em Deus e demonstrar que somos um grande país ainda, apesar do terremoto, disse Arias. Uma grande região capaz de superar isso. Arias disponibilizou uma conta poupança para arrecadação, mas enviou com recurso próprio um avião para Quibdó com profissionais da saúde e suprimento médico para tentar ajudar em todas as situações relacionadas à saúde que estão enfrentando lá. Segundo informações disponíveis, a aeronave tinha já chegado em Chocó e já automaticamente tinha começado a fazer a distribuição. O deputado Ivaide Melo falou que está pronto, ao lado de quem acorda cedo, trabalha, produz, com o povo capixaba e pelo povo brasileiro. Seguimos, diz Ivaí, firme para continuar defendendo nossos valores, lutando por um Brasil mais forte, por Deus, pátria, família, liberdade. Oficialmente candidato ao Senado da República sou, ou seja, vou tentar se eleger e fazer o melhor, como fiz como deputado federal.

se existe uma coisa que não consigo me segurar, é ver alguém ser humilhado ou humilhando outra pessoa. Quem precisa diminuir o outro para sentir maior, na verdade, revela o tamanho da própria insegurança e do caráter. A humilhação costuma ser uma tentativa desesperada de compensar aquilo que falta por dentro. Segurança é o recurso de quem não consegue se impor pelo caráter, nem pela competência, nem pela inteligência, ou pelo menos pela dignidade. E então busca se firmar pelo constrangimento, pela ofensa à pessoa alheia. O verdadeiro poder não precisa de plateia. É a verdadeira superioridade se manifesta justamente na capacidade de tratar os outros com respeito, inclusive aqueles que nada pode oferecer em troca. Acredito que as pessoas que vivem tentando diminuir os outros publicamente acabam revelando, sem perceber, aquilo que mais tenta esconder: a falta de caráter, de humildade e, acima de tudo, de Deus no coração. Com a graça de Deus e com a bênção do Divino Espírito Santo, apresento para você, ouvinte maravilhoso Cultura, mais um Passando a Limpo. Se Deus é por nós, quem será contra nós?

O IPCA desacelerou para 0,07 em julho e registra a menor taxa para o mês desde 2022. No acumulado de 12 meses até julho, o IPCA avançou 4,44, antes 4,64 até junho. Ou seja, a inflação deve ficar abaixo da meta. As campanhas políticas começaram oficialmente a partir desse dia 16, agora, esse final de semana que estamos. Essa é a última semana tinha para apresentar de vice em chapas e também suplentes ao Senado. Jingles e adesivos já estão sendo divulgados a rodo.

Mas a prova dele muitas vezes só existe se alguém guardou o papel certo. Para se aposentar como segurado especial, o trabalhador rural precisa comprovar 15 anos de atividade rural, 180 meses, exercido em regime de economia familiar, sem obrigatoriedade de carteira assinada. É necessário apresentar autodeclaração e documentos comprobatórios da atividade rural ao INSS e além de atender a idade mínima de 60 anos para homem e 55 anos para mulher, disse Evair de Mello. Fui pensando nesse problema realmente do campo que apresentamos uma PL 2830-2024 de nossa autoria que criou o cartão digital do trabalhador rural autônomo, uma forma de organizar e centralizar essa comprovação sem depender da gaveta da sorte. Enquanto o projeto tramita, a orientação prática continua valendo, nada se joga fora, tudo se guarda porque pode ser útil amanhã. Lançou a Federação Brasil Esperança, formada pelo PT, PV e do Partido Comunista Brasileiro. Eles declararam com todas as letras, som e alto, que vão apoiar a eleição do ex-governador Renato Casagrande ao Senado. O endosso é informal, já que o PSB e o PT não integram a mesma coligação. Os petistas lançaram o deputado federal Éder Salomão na corrida pelo governo do Espírito Santo, enquanto Casagrande é o principal cabo eleitoral da reeleição de Ricardo Ferraz. Há meses venho dizendo que a eleição de 2026, esse ano, seria aquela que vamos assistir a maior baixaria. Agora já é possível confirmar essa previsão. Não há como entender a razão que candidatos guardem munição para travar essa guerra apenas quando chega a hora da disputa. Acho que conquistariam mais credibilidade se denunciassem os erros, atos de corrupção no momento em que tomasse conhecimento deles e não mantivesse em segredo, como estivesse usando essa informação para negociar benefício entre si. Fica difícil acreditar que alguém não tenha seu telhado de vidro quando o comportamento deixa claro que denúncias estarrecedoras só vêm à tona diante da pretensão de chegar ao poder. Que sejam punidos todos os que arrombaram o cofre público, mas não apenas durante as eleições, e sim sempre que cometeram esses crimes. Um fato que você não tem conhecimento, mas é bom prestar atenção: a eleição de deputado federal costuma ser uma das principais prioridades dos partidos, já que o tamanho da bancada federal influencia diretamente a força política do partido. Quando mais deputados federais a legenda eleger, maior tende a sua participação na distribuição do dinheiraço do fundo partidário e do fundo eleitoral. Além de ampliar seu peso nas negociações políticas, na ocupação de comissões e na definição de pauta legislativa. Pensando nisso, há partidos, federações que conseguiram montar um grupo robusto, competitivo. Os membros mais entusiasmados dessas gremiações, inclusive, afirmam que elas podem eleger até 3 deputados federais. Eu acho muito. Por outro lado, outras legendas, embora tenha força nacional, com bancada grande, boa exposição no Congresso, não reverterão a influência de Brasília, boas chapas no Espírito Santo, seja por falta de nome competitivo, algo que foi bastante destacado por lideranças partidárias nos últimos meses, ou por costuras políticas que aconteceram no Estado. A
acho que a competição sempre existiu entre o ser humano. A sociedade costuma nos incentivar a acreditar que competir é sinônimo de vencer. Eu discordo. Já vi muitas situações em que uma disputa ambos saíram perdendo. Quando a competição nasce da inveja, da vaidade ou do desejo de destruir o outro, o resultado é previsível. Os dois acabam se desgastando, ambos perdem tempo, paz e oportunidade, que jamais voltarão. Há pessoas tão preocupadas em ver o concorrente cair que deixam de construir a sua própria história. Chega em um momento em que percebe que a obsessão pela derrota alheia também lhes roubou o sabor da possível vitória. E em se tratando de competição, grandes líderes já chegaram à conclusão de que a maior inteligência não é de vencer qualquer batalha, mas de reconhecer aquelas que não merecem ser travadas.

Uma das maiores empresas do Brasil, a JBS, aquela dos irmãos que deram o tombo de todo lado no governo do PT, na época do Mensalão, Petrolão, que é uma das maiores companhias de carne e alimento do mundo, é a JBS, registrou lamentavelmente um prejuízo líquido de 112 milhões de dólares, ou seja, 700 milhões de reais no segundo trimestre, número que compara com o lucro líquido de 528 milhões contabilizado em igual período do ano passado. Os dados divulgados em comunicado após o fechamento do mercado marcam o primeiro prejuízo da empresa após 3 anos, 11 trimestres de lucro. O último prejuízo registrado foi no segundo trimestre de 2025, ainda distante da listagem da Bolsa de Nova York. Tem negócio que parece nascer sem risco algum, ainda mais quando acontece nos famosos caminhos em que o poder e família se cruzam. Segundo a apuração do site Poder 360, com base em dados do portal Transparência do Diário Oficial da União, uma empresa de tecnologia investigada por suposto esquema de lobby, Fábio Luiz Lula da Silva, o famoso Lulinha, que está escorregando igual quiabo, como diz Ivaí, fugindo da verdade ser julgado. Lulinha recebeu 80 milhões em contrato com o governo federal, disse Ivaí. De acordo com a Polícia Federal, Lulinha teria atuado para facilitar a contratação da empresa pela administração pública. O caso integra uma investigação em andamento. Nós avisamos, mais cedo ou mais tarde, essa sujeira chegaria no Planalto. Mas nós enganamos. Ela não chegou só no Planalto. Resvalou, bateu, segundo Evaí, também em parte da Polícia Federal. Vai vendo, Brasil. Eles possuem décadas de experiência no mercado de trabalho, mas decidiram recomeçar uma onda de profissionais com mais de 40 anos. Estão invadindo os laboratórios, salas de aula, de curso técnico do Espírito Santo em busca de aperfeiçoamento, recolocação profissionais ou de uma mudança de carreira. Levemente exclusivo, junto com as principais instituições de ensino do estado, SENAI, SEC, IFES, CEDITEC, revelam que em 2020, até o momento, já são mais de 13 mil matrículas apenas desse público mais idoso. No SENAI, por exemplo, o número de matrículas dessa faixa etária triplicou entre 2021 e 2026, passando de 70 para 215 profissionais. No IFES, o volume de ingressantes passou de 11 para 223. No mesmo período, um aumento de 1.927%. No SENAC, somente no primeiro semestre de 2026, foram de 956 novas matrículas, o que equivale a 72% de todo o volume registrado em 2025. Considerando a força das chapas políticas que foram apresentadas no mercado político, tem apontado que as mais competitivas são da Federação União Progressista, Podemos, PSB, PL e PT. Não necessariamente nessa ordem, mas são grupos que apresentaram os nomes mais equilibrados para a disputa que vai acontecer a partir desse final de semana. Cabe destacar que um partido, a federação, precisa em torno de 180 mil votos para eleger um deputado federal, sem contar com as sobras eleitorais. Toyota Hilux acaba de perder liderança mensal entre as picapes
as picapes médias pela primeira vez em quase 5 anos. Em julho de 2026, a caminhonete japonesa teve 3.369 unidades vendidas, só que a Forrange passou na frente na tabela com 3.402 comercializações no período, ou seja, 33 emplacamentos a mais. Os dados são da Federação Nacional de Distribuição de Veículos Automotores, a FENABRAVE. PT não consegue decolar Lula de Marcola. Não é o Marcola que está preso, é o Marcola que trabalha com Lula. Marco Aurélio Santana, ex-chefe de gabinete do petista Lula, durante quase todo o atual mandato, foi demitido da campanha de Lula após a Polícia Federal descobrir vultuoso depósito na conta do auxiliar oriundo de Roberta Lixing. É uma marqueteira, alvo de investigação sobre o roubo do INSS. Marcola se reuniu ao menos 113 vezes com Lula no Planalto, na Alvorada e na Granja do Toto, conforme levantamento feito nos registros da agenda presidencial. Desde janeiro, quando o programa Rede Abraço do governo do Espírito Santo passou a oferecer uma linha específica de atendimento voltada para quem sofre de compulsão por jogos digitais, aqueles tigrinhos, as pessoas que gostam, ou seja, também de apostas esportivas. Vamos lá, 165 pessoas já foram atendidas no Espírito Santo. De acordo com dados da iniciativa, foram realizados 465 atendimentos relacionados ao problema, o vício em jogos, sendo a maioria homens, 71%, 25 a 34 anos de idade. Do total de atendimentos, 61% recebe menos de um salário mínimo, 35% recebe acima do mesmo valor. Segundo a subsecretária de Estado e Política sobre Drogas e coordenador do programa, Carlos Lopes, a alta procura por ajuda reflete uma mudança no cenário social brasileiro após a população das plataformas de aposta. Ou seja, é um vício, é uma doença. Até já falei no programa passado, ela tem 3 graus. Aquelas pessoas que ficam atrás do tigrinho quando está perdendo, quer recuperar, e quando tá ganhando, quer ganhar mais. No final, só perdem.

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1: Os números se movem nas pesquisas eleitorais para presidente da República. Os dois caminhos mais bem cotados se aproximam, se distanciam, à medida que as notícias vão se desenrolando, mas o que trava a corrida de cada um são os escândalos de corrupção envolvendo os dois candidatos. O que não muda menos é o índice de rejeição de cada um. Partimos para uma disputa entre quem é menos corrupto que o outro. Em nome do pai, é o jogo da campanha de Flávio Bolsonaro, uma admissão de que está concorrendo por ser filho de Jair Bolsonaro, a escolha do relator da CPI do INSS para vice da chapa de Flávio, revela que o tema será objetivo direto de campanha de oposição de ataques pessoais de ambas as partes. E o relatório da comissão, que não foi aprovado o trabalho do governo, e pedir até mesmo o indiciamento de Lula, filho do presidente, deve ser ressuscitado.

Dando dinheiro ao chefe de gabinete de Lula, agora, pouco tempo, serão os mesmos escândalos paralelos. Impressionante como o governo se lançou o programa de renegociação de dívida. Desenrola, tem seus principais assessores e aliados, pessoas com mania de pedir dinheiro emprestado a lobista e não a banco. O senador Jacques Wagner, que era líder do governo Lula no Senado, é outro que ganhou, por ser bonito, um apartamento de um sócio de Vocaro, para pagar mais tarde. Wagner teve que deixar a liderança do governo no Senado para acalmar a crise. A ponta agora de semana retrasada foi lançado como senador novamente pela Bahia por Lula, dizendo que é um dos homens mais sérios do Brasil, só se for dormindo. Marcola, não é aquele que está preso não, é o apelido do secretário que coordena a campanha presidencial de Lula. Para evitar estrago maior, que é o tal dono do dinheiro, pediu exoneração. A campanha de Flávio erra mesmo na criação de expectativa, pois anunciou que a escolha de vice seria uma decisão histórica e a montanha acabou parindo um rato. Vice não dá voto, mas revela a fragilidade da candidatura. Todos os candidatos de oposição a Lula tiveram de fazer chapa pura, porque não querem acordos partidários. E isso para Lula não é bom, porque se um primeiro turno for uma votação apertada para Lula, a tendência de todos os candidatos de direitas que são contra Lula, a não ser o Partido Comunista e o PSOL, vão se juntar a favor de Flávio Bolsonaro. Aí a coisa pode parir, já que a pesquisa Quest aponta alguns problemas para a campanha de Lula, como o sentimento do Gevavu, que as suas promessas da picanha, a promessa do gás, é a promessa do preço barato, é a recuperação de Flávio, entre os que abandonaram depois do escândalo, daquele filme Dark House, financiado a preço mais do que hollywoodianos, nunca explicado. Esses, especialmente os homens, os evangélicos, estão lentamente voltando a apoiá-lo. O candidato à missão, Renan Santos, que eu acho, para mim, é um candidato que conta muita mentira e gosta de fazer muitos sonhos que não serão realizados por ninguém nesse país, porque o pau vai comer com a recessão muito grande a partir do ano que vem, seja lá quem ganhar. Esse tal de Renan, com seus planos mirabolantes, combatendo crime organizado, chama a atenção do jovem, cresce nas pesquisas, pode superar no primeiro turno o ex-governador Ronaldo Caiado, que eu não acredito, e o Romeu Zema. Já os outros acreditam nele, e é os que querem transformar um novo cacareco. Cacareco era um bicho que tinha no jardim zoológico, tamparam no Rio para deputado estadual, foi o mais votado. Os votos foram anulados, que não ia pôr rinoceronte dentro da Assembleia Legislativa. Há, no entanto, a esperança entre os que apoiam Caiado de que os ataques e contra-ataques entre Lula e Flávio abram um caminho para o ex-governador de Goiás chegar no segundo turno como candidato da direita. Hoje, dividida, mas que tende a unir no segundo turno, que eu acabei de falar, seja qual for o candidato. Como Lula e Flávio tendem a não comparecer aos debates, como já aconteceu na Bandeirante, os demais candidatos podem ter espaço para apresentar ao eleitor fora dessa polarização negativa. O tempo, porém, é curto para uma virada de posição tão radical quanto a necessidade de retirar Flávio do segundo turno. As pesquisas mostram que a convicção dos eleitores já está em ampla margem definitiva. Mas, como tudo pode acontecer, até mesmo nada acontecer, ainda teremos apenas 60 dias de expectativa até que as urnas abram e digam quem está com a verdade, com a razão e é o vencedor.

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1: Você que me ouve nesse momento, você já reparou? Quando os sonhos nossos se acabam, fica um vazio imenso, uma vontade de parar,

difícil, em que os dias, horas e até os segundos são bem longos. Nesse caso, nós não conseguimos progredir, falta vontade, falta motivação. Nós fechamos para tudo e para todos, como se nada importasse na nossa vida, nada tivesse algum valor. Vamos nós mesmos nos destruindo pouco a pouco. Por que será que muitas coisas em que acreditamos chegam ao fim? Acreditamos na felicidade eterna e muitas vezes ela não passa de um pequeno tempo. Tempo suficiente para deixar uma saudade de uma pessoa querida, de um parente, de um amor, de tudo aquilo que você quer bem. Uma saudade que você pensa que nunca ela vai terminar. Até que, um dia, um novo sonho começa a dar o ar de sua graça. Vem chegando de mansinho, tentando abrir os cadeados do nosso coração. Estamos trancados com enorme medo de sofrer de novo. Mas mesmo assim, um novo sonho vem chegando, trazendo na mala tudo de novo. E como todo novo sonho é regado de novidades que fascinam, mexendo com emoções adormecidas que há muito tempo estava no nosso peito, mas não saía, trazendo de volta a emoção de viver, amar, recomeçar, acreditar nessa hora. Quando tudo ressurge, aí nós podemos avaliar melhor a vida. Temos que transformar cada pequeno momento, cada pequeno instante em grandes momentos. Eliminar tudo que maltrata o nosso corpo, o nosso espírito, a nossa mente, e nessa hora dar lugar somente ao que nos engrandece como verdadeiro ser humano e filho de Deus. Os nossos sonhos nunca acabam. Eles acabam aqui e vão continuar na frente. É uma questão de tempo. Depende só de nós.

0: Até nesse sábado e nesse domingo, o mercado político está sendo surpreendido com a possibilidade do Partido Novo aqui no estado mudar de estratégia em vez do Senado, o vereador de Vitória, Leonardo Monjardim, pode disputar o governo do estado. Segundo o presidente do estadual, Yuri Aguiar, a sondagem partiu da direção nacional, que quer palanque nos estados para ajudar o presidenciável Romeu Zema. O endividamento das famílias de renda baixa bateu recorde em julho. Na leitura da pesquisa do endividamento inadimplente do consumidor, a Confederação Nacional do Comércio de Bens e Serviços e Turismo, em recorde exclusivo da pesquisa divulgado, a parcela de famílias endividadas com renda mensal até 3 salários mínimos, 4.860, ficou 85% no mês passado. Maior proporção para a faixa de renda que tem série iniciada em maio de 2023, Fábio Bentes, economista-chefe da CNC, é responsável pelo recorde. Destaca que foi a quarta vez consecutiva que o endividamento da baixa renda bate recorde. Foi assim superior à fatia de endividamento em julho por todas as faixas de renda, 82% também foi recorde. E com negociação e tudo, e com aquele desenrola, também não resolveu o problema. Segundo Evair de Mello, tem coisa que só no interior do Espírito Santo tem. A força da nossa cultura, tradição, passa de geração em geração, calor humano do povo capixaba, assim são as festas do interior. Sempre estamos na estrada, ouvindo, aprendendo e valorizando cada canto dos nossos 78 municípios. Porque governar não é ficar em gabinete, é estar perto de quem faz o estado acontecer, disse Evair. Divulgue quem ama as festas do interior e comente com quem tem orgulho das nossas raízes. O mais importante na minha vida, se o Devei diz, são as mãos limpas e a fé no trabalho. Desde que li o livro Inveja, o Mal Secreto, de autoria de Zuemi Ventura, guardei uma frase que a pior inveja é aquela que a pessoa tem, mas não quer que o outro tenha, mas ela se manifesta em diversas formas. A inveja costuma vestir máscara elegante, esconder atrás de sorriso discreto e até aparentes elogios. Em alguns casos cala-se, prefere ignorar o sucesso alheio, mas deixa transparecer a revolta por não possuir o mesmo ou por não estar no lugar do outro. Ela também se revela em frases, não vale a pena, ou isso não vai dar certo. Aí fica claro que a intenção não é proteger, mas impedir. Existe também a inveja social, ela se manifesta diante do reconhecimento da beleza, da inteligência, da prosperidade, mas sobretudo diante da união familiar e da felicidade de alguém. Nas redes sociais fica fácil identificar a inveja. Acredito que muitas vezes, sem perceber, o comportamento, a denúncia e a torna invisível. E quando o assunto é inveja, só há duas opções de viver na amargura, de deixar o que o outro conquistou ou na grandeza de desbravar o próprio caminho. A votação de idosos esse ano no Espírito Santo vai estourar a boca do balão. Mais de 740 mil eleitores acima de 60 anos, idosos, ganham peso inédito nas eleições e passam ao centro da disputa eleitoral. As eleições desse ano terão um recorde de eleitores com mais de 60 anos, não só no estado, mas também no Brasil. Segundo dados do Tribunal Superior Eleitoral, no estado terão 740.370 eleitores na faixa etária, enquanto no país total 34.457.537 eleitores. Em ambos casos, esses casos já representam cerca de um quarto do eleitorado apto a votar. Os NUM reúne todas as idades a partir de 60 anos, incluindo ainda os que são obrigados a votar pela legislação, até 69 anos, e aqueles que o voto é facultativo, vota se quiser, acima de 70 anos. O Supremo Tribunal Federal acabou de deixar mais claro: cuidar de cães e gatos abandonados e maltratados não é caridade, é obrigação dos municípios. A corte confirmou que as prefeituras têm o dever de garantir o acolhimento e atendimento veterinário desses animais, com base na Constituição Federal, artigo 23 e 225, e na Lei de Crimes Ambientais. Quem pode cobrar? Você pode cobrar denunciando ao seu deputado estadual, federal, ou a sua prefeitura, o Ministério Público, ou com ação civil pública e ONGs de proteção a animais registrados. Enquanto o povo chia de juro alto, o Bradesco registrou lucro recorde no segundo trimestre, superando o pico anterior de 2022, com os efeitos da pandemia e da estratégia então adotada pelo banco, ainda não havia derrubado o resultado. É de levar susto. A rentabilidade ainda não retornou ao patamar daquele momento, e o que parte reflete o crescimento do balanço desde então. Não há sinais de que o plano de reestruturação implantado na gestão de Marcelo Noronha está surtindo efeito. O lucro líquido recorrente somou 7 bilhões só de abril até junho. 7 bilhões de lucro, com alta de 3,5% em comparação com o primeiro trimestre e de 16% igual ao período do ano passado. O resultado ficou levemente acima das projeções dos analistas consultados. O valor do lucro de janeiro até junho foi de 6 bilhões 984 milhões de reais.
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A surpresa do deputado estadual Sérgio Meneghel também segue misteriosa. Esse final de semana vai aparecer, mas dizem que o nome dela é a primeira dama de Colatina, casada claramente com o prefeito, a Lívia Vasconcelos. Chegou a ser ventilado, mas não há possibilidade. Segundo a legislação eleitoral, é preciso ter no mínimo 35 anos para concorrer ao posto. A Lívia tem entre 30 e 31, conforme a apuração. Ou seja, para Senado tem que ter uma certa idade para candidatar em qualquer partido, em qualquer época. A escolha deve ficar na mão de Meneghel e do prefeito de Colatina, Renzo Vasconcelos. Possivelmente alguém do próprio PSD, partido deles. Vocês viram que em menos de um ano o número de falências de empresas no Brasil já superou o registrado durante todo o período da pandemia? Imagino que teremos o ano que vem, 2027. O famoso cabo Daciolo, que sempre é candidato a presidente da República, publicou na sua página das redes sociais que tem dúvida se é mesmo Lula que vem fazendo discurso de arrepiar até os cabelos do careca. Daciolo diz que solicitará investigação ao Ministério Público, principalmente sobre a morte de médicos assassinados no Rio, que atenderam Lula quando ele esteve doente. Tá sonhando, né? Poucas pessoas sabem, de 16 a 17 anos, cerca de 31 mil eleitores adolescentes devem ir às urnas aqui no Espírito Santo esse ano, segundo o Tribunal Superior Eleitoral. É o menor número de adolescentes habilitado para uma eleição geral desde 2018, quando pouco mais de 24 mil estavam aptos para votar. É impressionante como as pessoas são criativas para inventar personagens a quem possa incriminar todas as vezes que surgem escândalos envolvendo político ou não político. Cada um quer demonstrar saber mais do que o outro. Veja comentário, recebo algumas mensagens falando de empresários que certamente ela supõe ter perdido muito, simplesmente porque tem ciência que se trata de pessoas boas. Entretanto, percebe que não se sabe absolutamente nada. Quando não cita nome, tem que realmente estar envolvido. Tudo simplesmente para sentir o prazer de jogar lenha na fogueira. Aquilo que sempre digo, não há motivo maior de alegria para um pobre ver um bem-sucedido se ferrando. Se você quer ver uma florada bonita, expressiva, toda aberta, cerejeira, vai na Rota do Largato, ali em Pedra Azul. Voltar a florescer, um espetáculo da natureza, tá na beira do asfalto até você ver, já pode ser observado por moradores, visitantes, mas a expectativa é que o auge ocorra na segunda quinzena desse mês de agosto, quando as árvores deverão ficar completamente cobertas por flores rosadas. A última floração foi registrada em 2024. Antes da cerejeira passar por um período de recuperação fisiológica. Entre os visitantes encantados com a paisagem, vêm principalmente os mineiros, que conhecem o caminho, mas não conheciam a beleza das flores da cerejeira da Rota do Largato. Muita gente acha que é o deputado federal mais votado que ganha. Não, não é. A disputa federal é definida pelo sistema proporcional, no qual os votos são contabilizados para o partido ou federação antes da definição dos eleitos. Na prática, significa que o desempenho coletivo da chapa do partido é tão importante quanto a votação individual. Assim, um candidato muito votado, bem votado, pode não ser eleito, caso sua legenda não alcance voto suficiente, enquanto o outro, com votação menor, pode
se eleger e garantir uma vaga na Câmara Federal por integrar uma chapa com melhor desempenho de votos. O lado republicano, as suplências de Ivaí de Mello são um mistério, deve sair nesse sábado ou domingo. O deputado federal não conversa sobre o assunto, prefere não dar pista, mas pede calma. Diz que até o dia 15 as coisas no mercado político podem mudar a qualquer minuto. Nas conversas com Lorenzo Pasolini, do Republicano, o pedido principal dele tem sido para ter calma. Temos que ver todas as possibilidades daqui para frente, acrescentou o Republicano, que busca uma cadeira no Senado, Ivaí de Mello.

É lamentável, mas a violência sexual contra criança e adolescente continua cercada por um obstáculo que dificulta a punição dos autores e a dimensão real do problema. Muitos casos permanecem escondidos dentro de casa, praticados por pessoas próximas da vítima e revelado apenas 2 meses ou anos depois. No Espírito Santo, os registros seguiram na direção oposta à tendência nacional. Dados do Anuário Brasileiro de Segurança Pública mostram que 1.232 crianças e adolescentes de até 17 anos foram vítimas de estupro ou estupro de vulnerável no estado em 2025 contra 1.008 no ano anterior, um crescimento de 23%. A média é que 3.4 vítimas por dia no mesmo período. O Brasil registrou uma queda de 5.5 no número de vítimas dessa faixa etária. Preocupado com problemas de água no Espírito Santo, o estado decretou estado de atenção para os níveis de vazão da água nos principais rios do Espírito Santo por causa do efeito El Niño. Segundo o diretor José Roberto Jorge, cerca de 10 rios estão incluídos na alerta emitido pela agência. Alguns dos rios que estão com vazão de água baixa atualmente são Jucu, Santa Maria da Vitória, Itapimirim, Itabapoana, São Mateus, Guandu, Benevente, Santa Joana e Rio Doce. O diretor Zé Roberto explica que agosto é um mês tipicamente seco e que o período de estiagem acontece de abril a setembro no Espírito Santo. Por isso, o menor volume de vazão de água já é esperado nessa época do ano. O estado da atenção é uma medida de orientação à população. Não significa que estamos sem água. O objetivo é responsabilizar e sensibilizar as pessoas sobre a diminuição da vazão recomendadas de água no Espírito Santo. As curtas do poder. Uma eventual redução de chuva pode afetar a produção agrícola e refletir no preço dos alimentos, mas o efeito não ocorre de forma automática, nem atinge o país da mesma maneira. Avaliação do economista Wagner Correia, que destaca que a intensidade da estiagem, a capacidade de adaptação do setor produtivo e outros fatores econômicos influenciam os preços. O primeiro boletim painel El Niño 2026-2027, elaborado por órgãos federais, aponta os impactos sobre a agricultura dependerão da intensidade do evento e das condições climáticas de cada região. O documento reforça a necessidade de monitoramento meteorológico e hidrológico. Segundo Correia, caso a estiagem comprometa a oferta de alimentos, a tendência é que a pressão sobre os preços pode aumentar os produtos de alimentos. A estiagem reduz a disponibilidade de água para irrigação, compromete a produtividade da lavoura e diminui a oferta de diversos produtos agrícolas. Pela lógica, o mercado, quando a oferta cai, a demanda permanece relativamente estável. Os preços tendem a subir.

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1: Certas notícias são plantadas sem qualquer fundamento. Um caso de Vitória tem um metro quadrado mais caro do país, não é verdade? É caro, é sim. Mas não chega o valor que foi publicado de 15.448 metros quadrados. Já ouvi de um dono de construtora que havia mandado suspender as vendas de um prédio que estava sendo feito na Praia do Canto, que pretendia comercializar as unidades por 40 mil metros quadrados. Mas isso é um sonho grande para o futuro. Mas para o futuro. Hoje, no Rio de Janeiro, há imóveis em Ipanema, Leblon, que estão chegando hoje a 30 mil reais o metro quadrado. O lugar mais caro do Brasil, que é o Balneário Camboriú, já são negociados propriedade na faixa de 60 mil metros quadrados. Um corretor que atua naquela cidade enviou a um amigo nosso, também corretor, uma cobertura de frente para o mar, anunciada por 57 milhões, sem desconto nem dos 66 centavos que tinha no final do preço.
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1: O Sicoobi Espírito Santo encerrou o primeiro semestre de 2026 com 39 bilhões e 900 milhões de ativos, valor 22% superior ao registrado no mesmo período do ano passado. O resultado coloca o sistema regional próximo à marca de 40 bilhões. Do mesmo modo, as sobras bruto avançaram e chegaram a 951 milhões, um crescimento de 28% na comparação anual. A expansão apareceu nos principais indicadores financeiros da instituição. O patrimônio líquido hoje é 7,5 bilhões, alta de 26%, enquanto os depósitos somaram 29 bilhões, um avanço de 24%. Do mesmo modo, o número de associados chegou a 1 milhão e 100 associados, um crescimento de 17,5% sobre o primeiro semestre de 2025.
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Acabamos de apresentar mais um Passando a Limpo, com a graça de Deus, com a bênção do Divino Espírito Santo, para você que me ouve, ouvinte maravilhoso, uma semana com muita paz, muita saúde, muita tranquilidade, que você tenha a melhor semana, como toda semana nós desejamos para você. Saúde, paz e tranquilidade. Mas, acima de tudo, com Deus no seu coração. Você que me ouve, eu estava analisando o dia desse e notei que a mão tem 5 dedos e nenhum dos dedos são iguais aos outros. Existem nesse mundo pessoas boas, pessoas más, todo tipo de pessoas. Você que me ouve já reparou que pessoas negativas parecem urubus, aqueles urubus de plantão. Há pessoas que conseguem colocar qualquer um para baixo, catucam nossas feridas, tentam diminuir nossos valores, tumultuam nossas vidas com intriga, fofoca e coisas mais. Mas, por isso tudo que eu lhe falei até agora, o que você tem que fazer? Neutralize. Quando uma dessas pessoas começar a falar mal de alguém ou de você mesmo, não concorde, não renda o assunto, conte uma coisa boa, bacana, pense em Deus, saia do ambiente, vá fazer um café, um suco, seja o que for. As pessoas fazem conosco o que nós permitimos. Não aceite que ninguém te menospreze ou invada a sua privacidade. Você não precisa brigar nem ser agressivo ou agressiva, apenas não permitir. Há pessoas que sempre perguntam sobre a sua vida pessoal. Sabe para quê? Para depois repassar tudo para quem nem precisa saber da sua vida, para quem não convinha. Por você respeitar muito essas pessoas e não querer ofendê-lo, às vezes ou quase sempre, acaba se sentindo ferida e tendo a sua privacidade invadida. É fácil a solução para isso. Você pode encontrar uma solução simples. Quando essa pessoa tocar em assuntos seus particulares, você simplesmente diga: não gostaria de falar sobre esse assunto. E esse outro assunto totalmente diferente. Simples, não? Tem assuntos que só dizem respeito a você. Preserve-se. Agora, se nada funcionar com algumas pessoas, então não seja inimigo, mas as mantenha uma distância segura, evitando-as. Principalmente se você estiver passando por uma depressão, por um aborrecimento, evite conviver com as pessoas negativas. Nesse mundo, problemas todos nós temos, mas para as pessoas más levar os nossos problemas com maldade, saia fora. Aproxime-se de pessoas alegres, que contagia e faça você ser feliz, estar com Deus, com a sua família e fazer o bem a todos que precisa

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1: Bom dia, bom dia, bom dia. Chegando com o Sabadaço da Cultura, com muita paz no coração, muita alegria, sempre agradecendo, é claro, o nosso Papai do Céu por mais sua oportunidade, junto com você, a 101,7, primeiro lugar em todo o sul do estado e, é claro, no seu coração, hein? Hoje, 15 de agosto de 2026, está fazendo aniversário. Saúde e paz são os votos da nossa cultura. 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Olha, você que vem com o programa Passando a Limpo com o doutor César Nemer. Chegou a hora de você curtir o nosso Sabadaço da Cultura. Quero chamar aqui o meu companheiro de trabalho. Meu irmão, camarada. Esse garoto simplesmente falando, um garoto sensível. Um garoto inoxidável. Um garoto enérgico. Um garoto Sérgio. Um garoto simplesmente fantástico.
2: Você tá doido?
1: Alô, alô, alô, alô, alô, alô, alô, alô, alô, alô, Zezinho.
3: Fala, rapaziada.
1: Agora o bicho foi preso. Fala, meu garoto.
4: Para.
1: Zezinho. O Zé. Tava com saudade de tu, rapaz. Ô Zezinho, diga onde tu tá, onde é que tu tá, onde é que tava tu? Meu garoto, olha só, mais um sábado, sábado maravilhoso, aquele sábado maravilhoso. Isso aí é feriado aqui em, na nossa cidade de Castelo, hoje é feriado, feriado. Isso aí, já fez o café? Já fez o café? Oi? Fez não? Vai lá, vai lá, vai lá. Vai fazer? Como faz, como que se faz um café, Zezinho? Vou ter que explicar novamente? Olha, já expliquei uma vez, hein? Vou explicar então. Você quer que eu te explique?
5: Eu quero! Ah. Eu quero!
1: Vai lá, vai lá, vai lá, vai lá, vai lá! Pega o recipiente, olha que palavra linda! Recipiente! É. Recipiente! Olha, eu vou dizer mais uma coisa, hein? Olha, o Marcos Faé, se o se o Marcos Faé fosse ter mais um filho, eu colocaria o nome dele de recipiente. Alô, recipiente, vem aqui falar com o papai.
2: Cruz, credo.
1: Recipiente. Mas vamos lá, né, Zezinho, Zezinho, voltando a fita, vamos nessa. Olha só, você vai pegar o recipiente, pega o recipiente, aí caneta e papel, porque é difícil, a receita é difícil, Zezinho. É, pega, pega, pega aí, pega aí, pega aí, aí.
5: Ah, para!
1: Aí, pega aí o recipiente. Aí, um litro de água. Água. Aí, o coador.
2: Cruz, credo!
1: pó de café, vai lá, uma colherzinha, bota uma, duas, é, pode colocar três, né? Três colherzinhas. Agora vamos lá, agora sim, açúcar, aí, uma colher de açúcar, é, mais um pouquinho de açúcar, vai. Aí, mais um pouquinho, aí mais um pouquinho de açúcar.
4: Ai, ai, ai, mas você é gozado, hein?
1: Zezinho, não, pode colocar mais um pouquinho de açúcar. Pronto, Zezinho, pronto. É, agora é só esperar a água aquecer. Pronto. Está pronto o nosso café. Olha que alegria. Faça. Vai lá então. Vai. Faça o café, vai.

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0: cabeça branca, o dono da lancha é o cabeça branca. É isso aí. 9h41, na melhor mais ouvida, você ligadinho aqui com a gente no nosso Sabadaço da Cultura. Manda um abraço aqui pros nossos amigos. Estão aqui ligadinho, curtindo a programação do nosso Sabadaço. Né? Tem ouvinte aqui mandando aquele alusão. Vamos lá, vamos ver quem tá mandando abraço? Vamos lá.
1: Ô, Macfaé.
0: Opa!
1: O Demar da Pingadeira agora.
0: Fala, Demar.
1: Tudo ligado, com dois lugares agora.
0: Isso aí, meu irmão.
1: É, nessa louca, minha esposa Alessandra, minha filha Yasmin.
0: Uhum.
1: O pessoal de Vitória tá aqui passeando aqui, o Osmar, tio Rafael. E ontem o pessoal do Taquara do Sul, que teve comigo aqui ontem aqui. Na bola, na bocha de massa aqui. Que coisa boa, parceiro bom.
0: Isso aí, meu irmão.
1: Bom dia, filho de Deus, e toca o cabeça branca pra nós aí.
0: Cabeça branca.
1: Valeu?
0: Valeu.
1: Bom final de semana.
0: Valeu, valeu, valeu. Rolou na sequência aí o cabeça branca. Tem mais alô aqui? É, bom dia, mandando um abraço pra todos, desejando um ótimo final de semana, com muita paz, muita saúde, alegria, abraço aí, pediu aqui, mandando alô aqui, é o Luan Pereira, lá de Muqui, valeu Luan, um abraço pra você também, irmão. Tem mais alô? Fala aí, Faé, manda um alô pros amigos lá de Campos, galera de Campos que tá ligado com a gente, valeu, um abraço aí pra todos de Campos. Galera tá mandando aqui a foto, falou, Fael, hoje é sábado, hoje pode. Claro que hoje pode. Hein? Não, meu filho, já pode, que já era pra ter começado. Né, Zezinho?
2: Ah, para, ô!
0: Né, é ou não é? Já era pra ter começado há muito tempo, tá dando, olha, tá atrasado,
3: hein? Ai, ai, ai, mas você é gozado, hein?
0: Olha lá, pai. 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Só começando o programa, rápido intervalo comercial, eu já volto, segura aí.
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0: você ouvindo o alemão do forró, o Guilherme. É isso aí. É o nosso Sabadão da Cultura, olha. Estamos em manutenção aqui nos nossos estúdios, né? Daqui a pouquinho tá tudo normal, tá certo, rapaziada? Olha, vou mandar um abraço aqui pros amigos mandando aquele elonzão. Fala aí, Romildo!
1: Fala aí, beleza?
0: Beleza.
1: Bom dia.
0: Tudo bem.
1: Ô, Marquinhos, tá na hora, toma uma ou não tá?
0: Já passou.
1: Fala pra nós aí.
0: Já passou da hora já, garoto.
1: Rapaz, toca pra nós aí. Ah. Aquela, eu não vou não.
0: Eu não vou não.
1: Eu dou de Paula.
0: Ou daí,
1: beleza?
0: Ou daí de Paula.
1: O Zé Adão tá pelejão, não, rapaz. Vai pegar um cascudo lá na lagoa dele. Tá de madrugada até agora, correndo atrás do peixe, não pegou ainda não.
0: Zé Adão Tibum.
1: A Vera tá doente, passando mal.
0: Que é isso?
1: Beleza?
0: Aham.
1: Aguinaldo Elis.
0: Valeu, garoto.
1: Manda um alô pra descer aí do Dinzagota aí pra nós.
0: Valeu.
1: Tá bom?
0: Valeu. Um abraço.
1: Bom dia, então.
0: Valeu, bom dia. Meu amigo Vaguinho. Vaguinho de Conduru, tá ligadinho com a gente. Alô, Vaguinho. Abraço, irmão. Tá ligado. Valeu. Tem mais alô aqui? Vamos lá, fala aí, Faé. Manda um alôzão aí pra todos. Aqui de Burarama, um abraço pros amigos lá de Burarama. Bom dia, Faia, toca uma música aí pra gente, aí o Chapeludo. Ela gosta demais no Chapeludo. Deixa comigo. É, vamos ver aqui, a Jerusa do Córrego da Telha, tá mandando aqui, ó, mais tarde tem que tomar uma, né? É isso aí, Jerusa, hoje é dia de tomar uma aí, ó. Vamos lá, tem mais alô? Tem mais abraço aqui, vamos lá. É, bom dia, Faé. Ana Lúcia Bento, da Vila Barbosa de Castelo. Quero mandar um alôzão aí pro meu filho Kaique. Gostaria de ouvir a música Vestidinho Preto. Valeu, Ana Lúcia. Tem mais alô. Bom dia. Faé, toca pra gente aí. Toca um pagode aí pra gente. Hoje é dia, merece. Vamos que vamos. Nota 10. Valeu. Mandando abraço aí o Júnior, da Serra no Espírito Santo, né? Tá ligadinho com a gente. Tem mais alô aqui. Vamos lá, vamos ver quem tá mandando o abraço, vamos ver quem tá mandando o alô, vamos lá.
2: Bom dia, Max Faé.
0: Bom dia.
2: Vanusa Castelo.
0: Tudo bem, Vanusa?
2: Max Faé tá pedindo música com o Alemão do Forró.
0: Alemão do Forró.
2: Samara.
0: Vamos
2: oferecer pra minha amiga.
0: Aham.
2: Uhum. A Samara, que mora aqui no bairro Esplanada.
0: Certo.
2: Pra minha colega também, Maria Aparecida, lá da Abundância, pra todos os amigos da Abundância ligados na cultura.
0: Uhum. Certo.
2: Pro meu filho Cristiano, que está aqui hoje na casa da minha mãe aqui.
0: Uhum.
2: Pro meu filho Alain. Para todos os meus afilhados, para Carinho do Bom Jardim, Cláudia de Monte Pio.
0: Pra
2: e um bom final de semana para todos aqui.
0: Valeu. Tá
2: bom, obrigado, tchau.
0: Para mais alguém? Mais alguém, ô?
2: Pai, manda um alô também pro Dinho, que está lá na rampa do barco, com a pé.
0: Ô, valeu.
2: E para Gabriele, que está aniversariando hoje.
0: Tá certo, então.
2: Ela tá lá na Milagrosa hoje.
0: Valeu.
2: Manda a Lola pra ela também, tá? Tchau, obrigado.
0: Tchau.
3: Bom dia, Faé.
0: Bom dia, garoto.
3: Aqui é o Denilson Bom Jardim,
0: Fala
3: do Café.
0: Aham. Fala pra mim,
3: Denilson. Tem que ver se consegue tocar a música do Coração de Frango hoje.
0: O Coração de Frango. Deixa comigo, Denilson. Daqui a pouquinho vai rolar então Coração de Frango. Tem mais alô? Vamos ver quem tá mandando alô, vamos lá.
4: Fala aí, Fé, beleza? Sabadão, hein?
0: Sabadão, garoto.
4: Nada. Manda alôzão aí pra minha esposa Mayara, meu filho João Miguel.
0: Wills.
4: Minha mãe Maria.
0: Wills.
4: Minha sogra velha, Mônica Benito, Luiz Mário.
0: Wills.
4: Todos ligados pro programa Jovais, meu amigo. Toca um som do Gabriel Caico pra nós aí.
0: Gabriel Caico.
4: Valeu.
0: Valeu. Tem mais alô aqui? É Melk de Cachoeiro, toca Barões aí, Fé. Valeu, Melk. Um abraço, meu irmão. Tem mais alô aqui? Vamos ver quem tá mandando alôzão. Olha, vou mandar aqui primeiro aqui as mensagens de texto. Vamos lá, mensagem de texto. O Zé Augusto, abraço, vamos lá. Bom dia, aqui é do Barro Branco. Bom dia, aqui é Branco do Valão, é o Branco do Valão de Areia. Manda alôzão aí pra minha amiga Josiane, Amanda, Larissa, Carla, Daiane, Mary, Juliana e pra Juliana e pra minha preta. Valeu. Tem mais alô? Vamos lá. Faé, sou Luanderson Geller, de Araguaia, Marechal Floriano. Quero mandar alôzão aí pra todos da família Geller, meu pai José Lúcio, e quero pedir uma música aí e da usina Nando Fernando aí, Indazinha, Indiazinha ou ainda? Ah, deve ser o corretor lá do celular, não é? O Nando Moreno, valeu, vou procurar pra você aqui, tá bom, meu amigo? Olha, rápido intervalo comercial e a gente já volta. Estamos em manutenção aqui nos nossos estúdios hoje e a gente, olha, vira e mexe, a gente vem aqui pra gente bater um papo, valeu? Vamos lá!

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0: bom dia, bom dia. Bom dia. Doce Mel, bacana agora. É o nosso Sabadaço da Cultura, você é ligadinho, 101,7, a primeiraça do seu rádio, tem ouvinte aqui pra mandar aquele alô. Vamos ver quem tá mandando abração, vamos lá.
1: E a Marcos é aquele neguinho da Forquilha, quero mandar um alô pras minhas irmãs todas da Uvi, da Forquilha.
0: Valeu.
1: Bota uma música bem bonita aí, hein?
0: Valeu.
1: Amo vocês da cultura.
0: Valeu, neguinha da Uvi, lá da Forquilha. Valeu, valeu. Bom dia, Faé. Tô na cultura, aqui no Nova Brasil.

0: Brasília, o Valmir Rabelo. Valeu, Valmir. Um abraço pra você, um abraço aí pra toda a família, meu irmão. Ótimo final de semana, tá bom? Alô, tem mais abraço? Vamos lá.
1: Alô, Faé, bom dia. Aqui é Maria Helena do Pantanal. Gostaria que você mandasse uma música pra mim do Trio Chocomel.
0: Aham.
1: Muito obrigado, tenha um bom dia.
0: Valeu, aquele abraço. Tem mais alô aqui? Vamos ver quem tá mandando um abração. Vamos lá.
2: Bom dia, Faé.
0: Bom dia.
2: Toca uma música bem bacana aí pra nós. Aqui é a Eva.
0: Eva. Do Morro do Sul. Valeu, valeu, Eva.
2: Toca um forró.
0: Valeu, um abraço pra vocês, Rio Novo do Sul. Pode ligar pra cultura, pode participar, pode mandar um abração. Olha só, tem alô aqui. Fala aí, Faé, aqui é o Fernando. Fala, Fernando. Fernando, apareceu o Fernando, hein? Olha, ô Zezinho, hora certa, Zezinho.
3: Hora certa.
4: Falta bem pouquinho pra daqui a pouco.
0: É isso aí, Zé, é isso aí. Informação em primeiro lugar, não é, meu amigo? Olha, um abraço aqui também pros amigos de Jaboticabeira, os amigos lá de Jaboticabeira ligado com a gente aqui. Fala aí, Faé, manda um alô aí para todos de Jaboticabeira aqui em Conduru. Aqui quem tá falando é o Bruno. Fala aí, Bruno. Vou mandar um abraço aqui também pro meu amigo, o Vanderlei. Alô, Vanderlei. É, o Vanderlei. O Beleza, fala, Beleza. Meu amigo Gilmar, tranquilo. Fala, Gilmar. Gilmar tá tranquilo? Alô, Gilmar. Um abraço. Rapaziada. Forte abraço, tá bom? Rápido intervalo comercial e a gente já volta com mais Sabadaço. Segura aí.

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0: comando, Marcos Faé.
1: É isso aí, revelação. Tá escrito aí. Vamos que vamos, 11:05. 11:05, daqui a pouquinho tem o Churrascão da Cultura com Everaldo Fardim, daqui a pouquinho detonando, mandando ver no Churrascão da Cultura. Vamos ver aqui quem tá mandando aquele alôzão, vamos lá.
2: Ô Marcos Faé, um grande abraço pro senhor, é o Marcos Filadélfia.
1: Fala, Xará.
2: Estamos aqui no Patrimônio do Ouro.
1: Ah, garoto.
2: Trabalhando, mas o radinho ligado na cultura e na programação. Top. Aí, tá bom?
1: Valeu.
2: Bom dia, bom final de semana a todos, ouvintes da cultura.
1: Valeu, Xará, valeu. É o Xará Marco Filadélfia. Alô, Marcão, um abraço pra você e um abraço pra toda a família, meu irmão. Tem mais alô, mais alô, mais alô. Vamos nessa. Bom dia, quero mandar um feliz aniversário pra minha filha Bianca Fonseca, de São Roque. A Bianca Fonseca, de São Roque, fazendo aniversário hoje. Felicidades pra Bianca Fonseca, lá de São Roque. Olha, tem mais alô? Vamos lá.
3: Fala, meu amigo Marcos Paé, João Batista do Zumbi.
1: Oi, garoto. Fala comigo.
3: Sabadaço da Cultura. Estão aqui ligados. Alôzão pra nós aqui, Angélica, Júlia, Maurício, Théo, Vicente.
1: Sim.
3: Geralda, Cauã e pra todos que estão ouvindo. Meu amigo Cruel, lá de Itapemirim. Meu amigo vizinho aqui do Zumbi, Jamilton.
1: Uh-huh.
3: Se possível aí, pedir o Zezinho pra falar a hora certa. E a música aí do Desejo Mortal de Gustavo Lima. Valeu,
1: Desejo,
3: meu amigo.
1: Desejo Mortal. Obrigado. Valeu, garoto. Um abraço. Tem mais alô, tem mais alô aqui. Delmo Coco, fala, Delmo. Um abraço, meu amigo. Quanto tempo, Delmo? Delmo Coco tá ligadinho com a gente aqui na cultura, direto do Rio de Janeiro. Olha, toca as mocinhas da cidade. Oferece aí pro meu irmão Chico Coco, lá de São Manuel, e pra todos os amigos. Tá certo a galera aqui? Da Castilho Pneus. Castilho Pneus, ligadinhos aí, tá certo então. Um abraço, meu amigo Delmo Coco, lá no Rio de Janeiro, né? Ligadinho com a gente, curtindo aqui a programação. Valeu, valeu, valeu. Tem mais alô aqui? Quero mandar um parabéns aí pra Bianca. Bianca Fonseca do São Roque, a minha sobrinha. Tá certo então. Quem que tá mandando? Vamos ver aqui quem tá mandando. É a Jerusa, Jerusa Carvalho, né? Tá certo então, Jerusa. Um abraço pra você aí, tá bom? Tem mais alô? Vamos lá, mais abraço aqui. Vamos nessa, vamos nessa. Vamos ver quem tá mandando um abraço. Vamos lá.
4: Oi, somos de Cachoeira do BNH.
1: Uhum.
4: Sônia, manda um alô pro seu Silvio Garcia do Bom Jardim aí.
1: Silvio Garcia do Bom Jardim, valeu. Tem mais abraço aqui? Vamos lá. Vou mandar mais abraço.
5: Alô, Marcos, bom dia, bom dia.
1: Bom dia.
5: Zé Rico.
1: Fala, Zé Rico.
5: Valeu, um abraço aí pra galera que tá tudo sintonizada na melhor do estado.
1: Valeu, garoto.
5: Meu cunhado Alex, lá de Pedregulho, a esposa dele, Verônica, minha esposa Cristina.
1: Sim.
5: A todos que estiver ouvindo aí, um abraço a todos aí.
1: Valeu.
5: Um bom final de semana pra você, meu amigo.
1: Tá certo então. Deixa comigo, aquele abraço. Olha, pediu aqui música Cafajeste Chucro, ritmada com Sayonara, isso? Quem que tá mandando? Vamos ver aqui. Mandou aqui, mas não mandou o nome. Vamos ver quem tá. Ah, o Miguel. Miguel, vou procurar pra você aqui, Miguel. Um abraço pra você. Um abraço aí pra família toda, tá bom? Um ótimo final de semana. Hoje, feriado em Castelo, a galera tá aí curtindo, né? Feriado aqui na nossa cidade de Castelo. Rapaziada, todo mundo de boa. É isso aí, só no suco de Goiás. Olha aí que legal. Tem aquela galera que acordou hoje ouvindo só música romântica. Alô, produção, música romântica, produção.

0: por amor vai entender essa música. É isso aí, nesse clima mejovagem, nesse clima cabriocraico, um clima simplesmente falando, um clima sensível. Chama papai, meu filho, chama.
1: Chama papai.
0: Vamos para um rápido intervalo comercial e a gente já volta.

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0: Bom dia, 11:28 no nosso Abadaço da Cultura, você ligadinho com a gente, vamos ver aqui quem tá mandando aquele alôzão nesse sábado bacana, vamos lá.
1: Lembrar nós dois uma coisa que pegou.
0: Que é isso aí?
1: Ei, pai, bota pra tocar essa música nós, pai. Cheguei. Fernandão de Limburgo.
0: Fernando, fala.
1: É, o programa tá top, hein? Alô pra você da cultura aí, doutor César Neme, é Draico, né? É, queria mandar um forte abraço pra minha família lá da Pedra Rescada, que tá ouvindo a gente aí, meu irmão.
0: Certo, meu amigo.
1: Tá show? Gangue Brasil, relembrar nós dois. Ei, cuida pra gente aí. Bota pra torar aí, tá bom?
0: Bota pra torar!
1: Valeu, meu irmão, pai!
0: Valeu! Valeu! É isso aí, pediu aí a chance, Gangue Brasil, tá bom então, tá na sequência. Meu amigo, cadê o meu amigo Vaguinho, aí, o Vaguinho trabalhando hoje? Estamos aqui curtindo, o Tira Gosto ao Som da Cultura. Aê, garoto! É isso aí, Vaguinho. Valeu, um alôzão aí, os pé furado de Conduru aí, ó. Valeu, Maguinho. Olha, tem mais abraço aqui, fala aí, Faé. Faé, manda um alô aí pros amigos aqui de Afonso Cláudio, a galera que tá trabalhando em pleno sábado, o rapaz mandou a foto aqui, ó. Não acredito, hoje, tá trabalhando hoje? Não, mandou a foto, ó. Primeira vez, Zezinho, primeira vez.
2: Ah, para, ó.
0: Que no rádio tem VAR. Mandou a foto aqui, ó. Olha aí que bacana.
3: Ai, mas você é gozado.
0: Aí,
3: hein?
0: Ó. Valeu, abraço. Abraço dos amigos aí. Bora produzir, bora trabalhar. Aí depois, mais tarde. Aí, mais tarde. Agora não, agora. Negócio agora é diferente. Um abraço pros amigos lá de Vargem Alta, meu amigo Zé Agno, o árbitro de futebol mais rápido do Oeste. É isso aí. O Zé Agno é o seguinte, ele é o árbitro de futebol, o juiz, né, de futebol mais rápido do Oeste. A missão do Zé Agno é proteger a integridade física do jogador, né? É isso aí. Ele já prevê a falta, não? O jogador, o adversário já vai chegando próximo, ele já marca a falta para não ter a disputa de bola, não tem a disputa de bola e ali, né? A integridade física em primeiro lugar, né, Zé Agno? É isso aí. Valeu, rapaziada, pediu o Gangue Brasil, vamos lá.

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0: Bom dia, bom dia, bom dia. Daqui a pouquinho tem Everaldo Fardim detonando, mandando ver aí com o Churrascão da Cultura. 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Olha, faltando 10 minutinhos para o meio-dia, eu vou finalizando aqui o nosso Sabadaço da Cultura. Para finalizar, tem Rick Martin e Luan Santana, música nova. Tem Hugo e Guilherme e Ana Castela. E daqui a pouquinho tem Everaldo Fardim com Churrascão, Churrascão da Cultura. Próximo sábado tem mais Sabadaço e segunda-feira tô de volta com o Show da Tarde da Cultura. Ótimo final de semana a todos. E até segunda.
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0: Opa, olha eu aqui, ó. No Churrascão da Cultura. Uma ótima tarde pra você que se liga na minha, na sua, na nossa primeiraça.
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0: Primeiro lugar em todo lugar e no seu coração. Já vou mandando um abraço especial pra você, minha amiga dona de casa, obrigado queridas. Pra vocês, meus irmãos caminhoneiros, taxistas, motoboys. Pra você que curte a programação online, um abraço. WhatsApp liberado 28 35 42 10 17, pra você mandar o seu alô, seu recado, mandar o seu beijo, pedir a sua música. Aqui quem manda na programação é você, ouvinte maravilhoso. Cultura.
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0: Um abraço pra você de Marataízes, Barra, Lagoa do Siri, Presidente Kennedy, Praia das Neves, Praia de Pita, Piúma, Guarapari, Iriri, Anchieta, Itapemirim, Vila do Itapemirim, Itaoca, Praia, Itaipava, Ubu, Marobá, Barra de Itapapuana, a galera de Conha, Rio Novo do Sul, Oeste Mineiro, Atílio Vivaco, Alfredo Chaves, Marechal Floriano, Apiacá, Divino São Lourenço, Irupim, Vitirama, Dorizu, Rio Preto, Aracém, Batiba e Unapiaçu. Cachoeiro de Itapemirim, Vargem Alta, Jerônimo Monteiro, Mimoso do Sul, Muqui, Venda Nova do Imigrante, Conceição do Castelo, Pedra Azul, Domingos Martins, Brejetuba, Guaçu e Alegre, Afonso Cláudio, Baixada Campista, Muniz Freire, Laranja da Terra, São José do Calçado e a galera de Castelo. E hoje eu quero dizer que eu tô animado, hein? Eu tô animado! É, já vim de ultraleve hoje e eu tô animado! É, pra você que tá se ligando na programação aí, um abraço especial, meu nome é Everaldo Fardim e sou com você na primeiraça até às 16 horas. Lembrando que às 16 horas tem Marcelo Lucas com Cultura Retrô. Eu tô com vontade hoje, hein? Eu tô com vontade disso aqui, ó.
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2: É, estamos de volta aqui no Cascão da Cultura. Muita música vai rolar aqui na programação, hein? Vamos lá, atendendo o WhatsApp, o telefone também tá liberado, 2835421017. Manda aí, liga pra mim.
3: Fala, Everaldo Fardim, meu amigo. Uma boa tarde para todos nós. Aqui mandou uma música para minha namorada, minha esposa, Josimara. Aqui é Bruno Gato que tá falando, de Mimoso do Sul. Tô aqui fazendo um almoço para ela. Mandou uma música bem, aquela música bem romântica, assim, fazendo um favor. Um abraço, meu amigo.
2: Opa, deixa comigo. Daqui a pouquinho eu vou cair no romantismo aqui. Um abraço pra você e toda a galera aí de Mimoso. Ó, estão me pedindo aqui a música Cafajeste, Chucro e Te Mata, Sayonara. A Laura me pediu, ô Laura, eu vou procurar sua música daqui a pouquinho chegando pra você aí. Valeu, querida.
4: Mandar alô pra minha esposa Vera Lúcia, pra filho Renato, meu amigo Zé Adão, meu amigo Sansão Gajota, pra minha irmã popular, Manuel, no Rio de Janeiro. E toca a música, ô Pitoco, mim. Tchau, obrigado.
2: Opa, hoje eu toco Pitoco pra você, meu amigo Poli. Um abraço pra você aí e toda a sua família. Vamos lá, já tá chegando sucesso aqui na primeiraça. Antes tá chegando o nosso rápido intervalo comercial. Já já eu tô de volta, não sai daí não. Tá apenas começando.

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13: É, estamos de volta aqui na Primeiraça e me pediram romantismo aqui, então tá chegando ela, Lady Gaga. Um abraço pro meu amigo Jeronildo Sansão, ligado na programação. Daqui a pouquinho tem Banda 100, hein?

0: voz de Deus, é! Ei, 12 horas e 37 minutos, é Eduardo Costa! Imagina eu!
1: É a voz de Deus!
0: Vou dar um conselho aí pro Eduardo Costa, hein? Vou dar um conselho pra ele!
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0: Essa música aí ele tá querendo voltar pra ex. O Eduardo Costa tá querendo voltar pra ex, hein? Eduardo Costa, voltar pra ex é igual você vender um carro velho e comprar ele de volta. Ele volta com os mesmos defeitos e mais rodado.
3: Nossa.
0: Não volta pra ex não, que é prejuízo, meu amigo. Se eu encontrar o Eduardo Costa aí nos palcos aí, vou falar com ele. Vamos ver quem tá se ligando aqui. Vamos ver. A minha sogra, hein?
4: Boa tarde, Veraldo Fardim. Manda um alô pra nós aí, Veraldo. Pra minhas filhas, meus netinhos, bisnetinha, meu esposo Rubens, pra toda a minha família, família da Uvi. Um abração, Everaldo. Desde já te agradeço. E tenha uma abençoada tarde para você e para todos os ouvintes que estão ouvindo a Rádio Cultura.
0: Uma tarde.
4: Um abração, Everaldo.
0: Uma tarde abençoada para você também, sogra. Sogra, passa o telefone da namorada aí. Passa o telefone dela aí. Passa o telefone dela aí, que não me passou o telefone até agora. Aqui, ó, misericórdia, Jesus, ela escreveu aqui. Passa o telefone aí que eu vou casar aqui em Castelo. Domingo que vem eu acho que eu já venho de Malicuia pra cá. Boa tarde, Fardim. Você é o melhor locutor de todos do estado do Espírito Santo. Coloca pro meu primo João Gomes. Ah, tá aí, ó. Eu sou o Joel Gomes da JR Eletro Gomes de Vila Betânia, Venda Nova do Imigrante. Estamos aqui em Limoeiro, vem tomar uma no bar do Botão. Ele tá tomando uma no Botão lá, né?
1: Jesus!
0: O Botão abriu o bar aí de novo. Quem gostava de ir aí muito tomar uma no Botão era o Zé Augusto na época, né? Meu amigo Joel Gomes, primo aí, ó. Do João Gomes. Tá ligado na programação.
5: Oi, Everaldo Fardim, boa tarde, tudo bem? Olha, gostaria muito de ouvir Gustavo Lima, culpa do seu beijo. Acho que é assim, eu vou mandar pra você e pra minha amiga Lúcia, desculpa aí.

0: em alto cacho frio, enfim. E hoje, né, domingo não, a gente trocou. Um abraço, fica com Deus, um bom sábado, abençoado por Deus, tá?
1: Opa, igualmente. Tchau. Igualmente. Ó, e chegou um áudio aqui agora do meu amigo Renato Vinco, lá de Vena Nova. Vamos soltar no ar aqui. Meu amigo Renato Vinco, da família Vinco, lá de Vena Nova do Imigrante. Vamos ver aqui, eu nem escutei antes, hein?
2: Geraldo, você pode parar de falar desse negócio aí, tá? De namorado, hein? Você para, hein?
1: Eu pensei que era, o Renato mandou, acho que é a namorada dele aqui. Deixa eu ver aqui, chegou o recado. Manda uma música do peão tatuado para a Tamara e Renato. É a namorada dele aí. Eu tô querendo casar aqui em Castelo, hein? Eu tô querendo casar aqui! Vamos lá! Vamos ver quem tá se ligando aqui!
3: Boa tarde, Veral. Aqui, eu quero que você mande um abraço pro Branco, quem fez aniversário hoje. E pra todo mundo que fez aniversário hoje. E eu quero que você troque o chapéu, troque a música peludo pra ele. E pra mim, eu quero que você toque dois rios inteiros pra mim.
1: Deixa fica com Deus, tá? Fica com Deus, um abraço e parabéns aí os aniversariantes. Ó, saindo aqui da rádio, eu acho que eu vou ter que pegar a minha mobilete. Não, tô de ultraleve hoje. Liga o ultraleve aí. Liga aí. Você que ir de ultraleve, lá buscar o telefone da namorada lá na casa da sogra. Liguei ultraleve aqui, sogra. Liga. Vou ter que ir lá buscar o telefone, porque não me enviou o telefone até hoje. Opa, chegou uma foto aqui, a galera tá no churrasco bom aqui, hein? Deixa eu ver aqui, a foto não é um vídeo, né? Estamos aqui curtindo Tira Gosto com o Som da Cultura. Alô para os pé furados de Conduru. Tá o Vaguinho de Conduru. Liga. Carne de porco e cultura. Alô, pé furado, eu tô chegando aí. Liga. Tem uma mulher me pedindo uma música aqui, só que eu tô no ar. Eu tô no ar, tem que esperar eu voltar daqui a pouquinho, eu volto.
4: Bruxo, credo.
1: Ela pediu pra me procurar uma música aqui pra ela, mas eu tô no ar. Se eu for procurar, a rádio sai fora do ar aqui, gente. Vamos lá. Tá chegando sucesso pra você, o pônei me pediu, o pitoco tá chegando.
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2: É nóis! Estamos de volta aqui no Churrascão da Cultura. Ei, pra você que tá me dando uma carona aí, vamos devagar comigo no trânsito, hein? Como eu sempre digo, é bem melhor ser paciente no trânsito do que ser paciente lá no hospital, hein? Vamos lá, já tem alusão chegando aqui, a galera se ligando. No 28-3542-1017, Cultura FM, boa tarde.
3: Aê, garoto.
2: Opa, quem tá falando?
3: Boa tarde.
2: Opa, Cruel, Cruel é gente boa, hein? E aí, Cruel, pra quem que vai o alusão aí?
3: Pra minha esposa, tá vendo?
2: É, tem que ser a primeira, hein?
3: É.
2: Eu tava até pensando aqui, o Cruel tá demorando ligar, a mulher deve ter botado ele na casinha do cachorro.
3: Eu liguei várias vezes, rapaz, não consegui falar não.
2: Ah é? Eu não tinha visto não.
3: Eu achei que você não tinha trepado no poste.
2: Eu trepei no poste essa semana.
3: Mexeu com força.
2: Trepei com força, ô Cruel.
3: Direto.
2: Eu tô subindo no poste aqui, trepando direto.
3: Aham, direto. Mandar um alô pra você.
2: Obrigadão.
3: Pedro Augusto Cachoeirinha Marlene. Já viu o Zumbi, Cachoeiro. E o João. Todos ouvintes, tá ligado com você.
2: Opa, quer escolher a música?
3: Leão Domado, você tá botando pra torar aí.
2: É Leão Domado? Leão Domado, daqui a pouquinho chegando César, pra você aí.
3: César Menotti Fabiano? É.
2: Deixa comigo. Daqui a pouquinho
3: deixa
2: chegando
3: um
2: aí.
3: Um trabalho com você.
2: Obrigadão.
3: Um ótimo trabalho com você. Um ótimo final de semana.
2: Igualmente.
3: E um bom dia.
2: Bom dia. Uma boa tarde, né?
3: Bom,
2: valeu, Deus. Fica com Deus. Valeu. Meu homem Cruel ligado na programação. Vamos ver quem tá se ligando aqui.
4: Ei, boa tarde. Então, gostaria de ouvir a música Voz do Cavaco, Frente a Frente. Gostaria de dedicar ao meu namorado.
2: Aí, agora
4: Ei,
2: sim.
4: Ei, boa tarde. Então, gostaria de ouvir a música Voz do Cavaco, Frente a Frente. E gostaria de dedicar ao meu namorado, Bruno Gatti. Tá bom? Obrigado, uma boa tarde.
2: Ó, quem mandou aqui foi a Mara. Valeu, Mara. Um abraço pra você aí. Obrigado pela companhia. Deixa eu ver aqui, ó. Quem tá se ligando? A Laura me pediu a música internacional, Laura. Sua música tá chegando daqui a pouquinho. Boa tarde, Veralda. Aqui é a Andréia falando de Girona, da comunidade de Jerônimo Monteiro. Manda um alô para as mulheres que estão aí na faxina de sabadão. Coloca uma música pra animar. Vida de Empreguete. Um abraço pra todas vocês. Aê! Ei, a galera que tá na limpeza aí, um abraço especial. Deixa eu ver aqui quem tá se ligando.
5: Alô, Veraldo. Boa tarde. Aqui é o Carlos Roberto Jerônimo Monteiro. Quero mandar um abraço pra toda a garotada de hoje, Jerônimo Monteiro. Um abraço pra Bel. Alô, Bel, um abraço. Ô, Veraldo, toca aí pra nós a música do Alemão do Forró e Nando Moreno. Como é que mexe? Valeu, boa tarde.
2: Valeu, daqui a pouquinho chegando pra você, Alemão do Forró aqui na programação. Natália Penholato Cesate. A nega Valcimar Cesate me pediu Rasta Chinela. É, mandando aqui, ó, pra Terezinha Penholato. Valcimar Cesate, a nega. Valeu, Natália, um abraço pra você, querida.
6: Veraldo, cadê minha música?
2: Cadê minha música?
6: Eu quero que você mande as duas pra mim, tá?
2: Eu esqueci da sua música, porque... Ó, eu me esqueci. Eu trouxe a churrasqueira pra rádio. O nome do programa já é Churrascão, eu tô fazendo churrasco aqui dentro. E a churrasqueira minha aqui começou a pegar fogo, né? E...
7: Jesus!
2: E eu tive que correr lá apagar pra não pegar fogo na rádio. Aí eu esqueci da sua música, mas sua música tá chegando aí. Cultura FM, boa tarde.
8: Boa tarde.
2: Boa tarde, quem tá falando?
8: É Jamil, tá aqui nos ouvindo.
2: Esse é gente boa! E aí, Jamil, pra quem que vai o alô?
0: O alô vai pra minhas netas, Jamil e Samil, o Manuel, meu filho Juliano Marcelo, o Pedro Augusto Cachoeirinho, o Cruel, João, Cauã e Angélica aqui da rua, e pros ouvintes que estão ouvindo aí a rádio, vocês aí, e se tiver um jeito de mandar o alemão do forró, como é que pensa o forró pra nós e o Jorge Moreno?
2: Daqui a pouquinho chegando aí alemão do forró pra vocês. Beleza? Alô, fica comigo. Valeu. Ó, a galera que tá ligando, não adianta ligar no WhatsApp, hein? A galera tem que ligar no telefone. Ó, tá ligando aqui no WhatsApp, eu não consigo atender. Beleza? Então liga direto aí, liga direto. Liga direto aí, você que tá tentando ligar aí, ó. Beleza? 3542-1017, Cultura FM, boa tarde.
7: Boa tarde.
2: Boa tarde, quem tá falando?
7: Eu quero Augusto da Caxerim.
2: Esse é meu amigo, é gente boa demais, hein? E aí, pra quem que vai o alô?
7: Mas eu acho que o Curiel tá na casinha do cachorro, porque ele
2: aqui tá ligado. O Cruel ligou daqui agora mesmo. E pra você que tem um filho e não quer pagar a pensão, eu tenho a solução agora. Manda lá pra casa do Cruel. Você ficou sabendo que ele tá adotando tudo quanto é criança agora, né?
7: É. Eu vejo quando ele tá lá passeando, aquele monte de garota, tá tudo atrás dele lá.
2: Isso, eu tenho um monte de amigo meu cachaceiro lá em Venda Nova que não quer pagar a pensão. Falou que vai mandar os meninos tudo pro Cruel criar.
7: Mas então, já tocou a música do Sansão já, que eu não vi. Você falou que ia tocar?
2: A do Sansão, deixa eu conferir aqui. Eu tinha escolhido a música dele aqui, ó. Xenhenhen tocou, foi doida demais o nome da música aqui. Mas toca outra, só me pedir aí do Sansão.
7: Escolhe uma aí, você.
2: Ah, então deixa comigo.
7: Um abraço pro Sansão, pros todos os ouvintes aí, o pessoal de Descansão do Castelo.
2: Eu acho que você tá esquecendo de alguém aí, hein?
7: A minha esposa tá
2: falando. Porque a casinha do cachorro já tava com a porta aberta.
7: Não, Bela.
2: Como é que é o nome da sua esposa? Alô? Alô, a ligação caiu, ó. Eu acho que o pau de macarrão comeu solto lá, hein? A ligação dele caiu. Foi ele falar o nome da esposa? A ligação caiu. Eu acho que o pau de macarrão comeu solto. Ó, se o Samu tiver ouvindo aí, corre lá pra casa do Pedro Augusto da Cachoeirinha, hein? Eu acho que a mulher tá ligando de novo aqui, Cultura FM, boa tarde. Alô?
9: Alô, Fardim.
2: Alô, quem tá falando?
9: É Bruno Gatti de Mimoso do Sul.
2: Ô, Mimoso do Sul, só tem gente boa, hein? E aí, pra quem que vai o alô?
9: É pra minha namorada, Josimara.
2: Mais alguém?
9: É pra minha irmã também, Natália Gatti, minha mãe, Tânia Maria Gatti.
10: Ô, Mimoso do Sul, só tem gente boa, hein?
9: Espero que minha namorada esteja gostando da moela que eu fiz pra ela agora.
2: Você fez moela pra ela?
9: A moelinha de frango.
2: E é bom, hein? E ainda bem que você mandou um alô pra ela aí, senão o pau de macarrão ia comer solto, hein?
9: Se não, toma pau na orelha.
2: Você viu o Pedro Augusto da Cachoeirinha que esqueceu da esposa? Eu ainda lembrei e o pau de macarrão comeu na orelha dele lá.
9: Você viu, né?
2: A ligação até caiu.
9: O pau de macarrão ia comer na cabeça de alguém.
2: Já comeu.
9: Macarrão ia tá feito já.
2: Você quer escolher a música?
9: É, manda uma música bem romântica aí pra nós dois.
2: Deixa comigo então, daqui a pouquinho chegando pra você.
9: Foi do bode, tchau, Fazinho.
2: Fica com Deus.
9: Se você não fez Facebook lá, você voltou pra cultura, hein? Você tá em outra rádio.
2: Eu tava em outra, eu voltei pra cá.
9: Você tava na concorrência.
2: Eu tava na concorrência. Aí o doutor César foi lá me buscar.
9: Exatamente. Foi muito bom, gente boa.
2: Tamo aí.
9: Tamo junto. Um abraço pra todo mundo, pra todos os ouvintes.
2: Um abraço pra você também e toda a sua família. Fica com Deus.
9: Amém. Fica com Deus.
2: Valeu. É isso aí, vamos ver quem tá se ligando aqui.
11: Boa tarde, boa tarde, boa tarde, Adalimar Batista, radialista. Desejo um bom final de semana, um bom serviço, um alô para todos os ouvintes, valeu. Quem tá falando é o República do bairro Novo Parque, valeu. Queria pedir uma música, colocar a música do Amado Batista pra nós aí. Agradecendo o final de semana aí para todos os ouvintes aí, valeu. O República tá ligado, 101,7.
2: Opa, daqui a pouquinho chegando Amado Batista, Cultura FM, boa tarde.
12: Boa tarde.
2: Boa tarde, quem tá falando?
12: É Neurizete.
2: Tá falando de onde?
12: Eu sou da Sérgio Soturno, mas eu tô aqui no Kidaban.
2: Aí só tem gente boa! E aí, pra quem que vai o alô?
12: Esse alô tô pegando um bonde aqui no rádio da minha enfiada.
2: Ah!
12: Aí eu quero pedir pra ela, André, o Cláudio, o esposo dela, pra mim, pro Joaquim, pra minha cunhada Ruth. Eu quero que você toque Chuva de Mulher.
2: Chuva de Mulher. Daqui a pouquinho chegando pra você aí.
12: Crio Parada Dura.
2: Crio Parada Dura. Né? É isso aí.
12: Sim. Aqui. Manda também pra todas as pessoas que estiverem ouvindo e vocês da rádio, tá bom?
2: Brigadão. Daqui a pouquinho só mulher chega. Já tô procurando ela aqui, ó. Crio Parada Dura já tá selecionada aqui.
12: Tá. Fica com Deus.
2: Fica com Deus. Tchau, tchau.
12: Tchau, tchau.
2: Valeu. Vamos ver aqui quem tá, ó. Tá o WhatsApp disparado aqui, hein? Boa tarde, Everaldo Fardim, tudo bem? É a Lúcia da Fazenda das Flores, toca a música Roberta Miranda. Você pode escolher aí. Ofereço pra minha família de Santa Maria de Cima, Vera Dalvi, pra você também. Manda alô pra Heloísa Colodete, Bonicelha. Hoje está completando 12 aninhos na Formosa, em Conceição do Castelo. Cadê o menino Everaldo Fardim? O menino aconteceu um acidente com ele.

0: Ó, um menino que eu trouxe aqui semana passada. Ele voltou aí, ó. Ele voltou!
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0: É! Um abraço aí, parabéns aí! Pra nossa amiga Heloísa, que tá completando mais um ano de vida hoje! Chegando aqui mais alôzão aqui.
2: Boa tarde, tudo bem? Mandei ontem, mandei o meu interesse, meu irmão, Bastiano, Bastiano, meu irmão Celso, você da Rádio Cultura e via Sadinho. Qualquer música, molejão,
0: música,
2: guarda da Come.
0: Ah,
2: essa música fez pra você ver, Sadinho.
0: Opa, brigadão, hein? É a música, é, molejão, né?
2: Guarda da Come.
0: Eu vou procurar aqui pra você. Deixa comigo. Ó, e eu tô aqui na... Ó, e quem me mandou o áudio aqui foi o apóstolo Valdomiro, hein? O áudio dele já chegou aqui pra mim. Já chegou aqui pra mim. Vamos ouvir o áudio dele aqui. Vamos ouvir aqui que chegou, hein?
3: Olá, pessoal. A santa e gloriosa paz. Tô passando aqui pra dizer um ótimo sábado a todos, né? Rádio Cultura aí, ó, maravilha de rádio. Eu tava vindo do Goiás, passei do Espírito Santo, indo pra São Paulo. Vocês acreditam, né? Que eu ouvi a Cultura a 20 mil metros de altitude no meu jato particular. E até o piloto falou: rapaz, olha aqui, aposto. Que rádiozinha boa que nós estamos na frequência aqui, ó. A 20 mil metros. E deu uma diminuída no, na velocidade. Falou, vamos ver até onde ela vai. Você acredita que foi até na metade do estado de São Paulo? Eu falei, essa rádio é a melhor que tem no Espírito Santo. Tem bons locutores. A melhor do sul do estado. E se Deus quiser, é, vai ser a melhor do Brasil.
0: A Cultura tá voando! Cultura! Esse aqui é meu amigo, apóstolo Valdomiro da Shopee, hein? É, tá ligado na programação da Cultura aí. Galera, o WhatsApp tá disparado e eu vou atendendo vocês aí. Só peço calma a galera aí, hein?
4: Boa tarde, meu amigo Everaldo Fardim, João Batista do Zumbi. Formiga é formiga, tá na jura, tá na jura. Sabadaço bom, sol da Cultura. Aqui, você vê de ultra leve ou de mobilete? Mandar um alôzão pro meu amigo Cruel, meu amigo Jamil, pro meu vizinho aqui, Laís, Leandro, Pedro, é, pra todos que estão ouvindo aqui, se possível aí tocar um Gustavo Lima e Luiz Ponce. Eu não sou vagabundo. Um alôzão pra toda a nação vascaína. Vai ter um encontro vascaíno hoje lá no Jaraguá hoje. Valeu, meu amigo, tamo junto.
0: Opa, hoje eu tô de ultra leve, hein? Sente o som do ultra leve aí.
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0: É, aqui nós liga ultra leve e você acompanhando a nossa programação.
6: Boa tarde, Carlos de Souza. Boa tarde, galera ligada no Futebol Show da Seleção Capixaba.
0: Opa, soltei errado aqui.
6: Esse áudio vai entrar dentro da jornada.
0: Ah, ele me mandou aqui. Eu tô. É o Arcobelli Cola. O Arcobelli, um abraço aí pra você. É o áudio do futebol que daqui a pouquinho eu escuto e te respondo aí. Boa tarde. Manaus, calor forte. Deus abençoe. Consegui mandar um churrasco da Cultura pra Manaus. Ah, nós mandamos churrasco pra aí na hora. Vamos almoçar um tambaqui assado. É, meu amigo Evander Zanoli que tá lá. É, em Manaus, curtindo a primeiraça, né? Eu vou pro nosso rápido intervalo comercial, já já eu tô de volta. Cultura.

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8: É, estamos de volta aí com Royce do Cavaco. Frente a frente.

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0: É, chegando Gustavo Lima e Luiz Ponce, vagabundo.
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0: nome da música aqui é Mulherão, Cláudia Leite, na programação da Mais Ouvida.
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0: E sábado maravilhoso, hein?
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0: Estamos de volta aqui no Churrascão da Cultura. Ó, deu uma esfriada. Hoje tá bom para tomar aquele suquinho, né? É, hoje tá bom. Vamos lá, tem uma galera aqui ligada na programação. Nosso apóstolo tá de volta, hein? O apóstolo voltou. Vamos escutar o áudio dele aí.
4: Meu amigo Everaldo, tô querendo visitar Castelo, conhecer esse povo maravilhoso. Só que eu tive no Goiás essa semana, hein? Eu fiquei muito enrolado pra lá, fiquei uns 15 dias. Tô pensando em aumentar a fazenda. E eu tava olhando a fazenda do cantor Leonardo, a fazenda Talismã. E por causa de 100 mil reais, ele não quis negociar comigo. Ele tá pedindo 450 milhões. Barato. Eu ofereci 350.
0: Muito barato.
4: Aí ele é casca grossa demais, né?
0: É.
4: Mas com as bênçãos de Deus, com mais umas pregações, a ajuda dos filhinhos e filhinhas, vou completar esse dinheiro, né? E eu acho que vou comprar aquela fazenda. Mato Grosso já não consigo mais colocar boi na fazenda lá. Semana passada morreu um boi.
0: Morreu?
4: Começo da semana. Hoje foi cair. Falta de espaço.
0: Como é que é?
4: Muito boi. Mas graças a Deus, né? O nosso bondoso Jesus, nosso pai criador, né? Lá no céu, cuida das minhas criações com muito amor e muito carinho, né? Mas se Deus quiser, estamos visitando essa cidade maravilhosa, Castelo Espírito Santo.
0: Ei! Esse aqui, ó, é o Bispo Valdomiro da Shopee, hein? Procura aí no Instagram, Valdomiro da Shopee. Um abraço pra ele, tá sempre ligado na cultura, sempre participando aqui com a gente. Vamos lá. Boa tarde, meu amigo Everaldo Fardim, estamos ligados na melhor. Eudócio, né? De Mimoso do Sul. E Mimoso do Sul, só tem gente boa aí. Ei, um abraço especial pra Mimoso do Sul. Deixa eu ver aqui quem tá pedindo alô. Um abraço aí pra Heloísa Bonicella. É, tá dizendo que é parente minha? Eu não sei, não. Vem aí direitinho, hein? 3542-1017, pra você que se liga na programação, tem alôzão aqui, ó, da minha amiga Terezinha. Deixa eu achar o alô da Terezinha. Galera, tá disparado aqui o WhatsApp da rádio. Eu tenho dois WhatsApp, tá disparado os dois. Graças a Deus. Um abraço aí pra Terezinha, ela me pediu Gustavo Lima, que tá na sequência, tá chegando também Amado Batista, Seresteiro das Noites, pra galera lá de Cachoeiro. Obrigado pelo carinho. Vamos de música então. A primeira, Amado Batista, e na sequência vem Gustavo Lima, Retrovisor.

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2: É o Gustavo Lima, retrovisor, só aqui na primeiraça. Agora 14 horas e 16 minutos, tá chegando o nosso rápido intervalo comercial. Já já eu tô de volta, não sai daí não, é rapidinho. Enquanto isso, manda o WhatsApp aí, 28 3542 1017.

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3: É de volta aqui no Churrascão da Cultura. Vamos de alôzão aqui pra você que tá se ligando na primeiraça. Ó, tem alô do meu primo irmão. É o Carlinhos Soares e a cunhada Verena. E são ligados na programação. Um abraço especial. Aí são gente boa demais, hein? Um abraço pra vocês. Aê! Vamos lá, WhatsApp disparado aqui na primeiraça. Vamos ver quem tá se ligando.
4: Ah, o legal, boa tarde, boa José tarde. Carlos Nunes, e tô aqui com meu irmão aqui, Osias Fontana e Rose aqui, e Cunha, manda um abraço pra nós, a música tocada tá bom, meu irmão Cachoeiro, meus irmãos Mônica e Cunha aqui, ô querido, um abraço a todos os ouvintes aí, ô Liz Caralho, um abração, ô Pirovão, um abraço aí, valeu, José Carlos Nunes, tá, um abração aí, abraço.
3: Ele me chamou de Álvaro Regal, vou chamar ele de Roberto Carlos. Valeu, Roberto Carlos!
5: Jesus!
3: Vamos ver quem tá se ligando aqui.
6: O Cultura aí, boa tarde, vocês todo mundo aí, que hoje tá mandando as músicas muito bonita. Tem como mandar uma musiquinha pra Martim da Vila aí, aquela antiga, cafezão falando aí, para a Cultura aí, tudo bom pra vocês aí, rádio boa demais. Fala pra mim, galera aí da Cultura, cafezão falando, manda a música Martim da Vila aí, daquela antiga.
3: É, daqui a pouquinho chegando a Martinho da Vila pra você, beleza? Vamos lá, tem um áudio chegando aqui, deixa eu ver.
7: Oi, mano, Geraldo. Eu acho que o doutor César vai ficar meio chateado comigo, porque...
3: Deixa eu escutar esse áudio antes, então. Depois eu vou escutar aqui. Eu vou escutar aí antes. Vamos ver quem tá se ligando aqui. O Pedro Augusto me mandou aqui, ó. Mandou aqui, ó.
8: Bom dia, Marcelão, que é o Pedro Augusto.
3: Ah, ele mandou pro Marcelo aqui, ó. Deixa eu ver aqui, ele me mandou uma foto de um bolo aqui. Eu tô chegando aí, hein? Boa tarde, Everaldo. Rita de São Roque. Toca uma música dos Gargantas de Ouro. Presença confirmada na festa do café. Obrigado. Aô, potência, eu tô chegando aí na festa do café, hein? Eu quero balançar esse ginásio todo aí. Eu tô chegando, São Roque. Vai ser uma das melhores festas da nossa região, a festa do café lá em São Roque. Venda nova do imigrante, a locução fica por minha conta.
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2: É nóis. Tem ouvinte na linha, Cultura FM, boa tarde.
3: Boa tarde.
4: Aqui.
2: Alô.
3: Alô.
2: Alô, câmbio. Caiu a ligação. Caiu a ligação, tenta de novo aí. Vamos mandar alôzão aqui pra galera que tá se ligando. Ó, aquele áudio que eu falei que ia ouvir antes, eu recebi uma proposta de emprego, hein?
5: Cruz, credo.
6: Jesus.
2: Isso, eu recebi uma proposta de emprego e eu vou colocar o áudio aqui. Ó, vamos lá.
6: Oi, Maveraldo. Eu acho que o doutor César vai ficar meio chateado comigo, porque nós aqui na igreja estamos precisando de um locutor bom igual você, e eu vou fazer uma proposta pro irmão pra você vir pra minha igreja, porque nós estamos precisando de renda aqui. E você tá na cultura aí, é um nota 10, mas eu tô precisando de um locutor igual você, irmão. Nós vamos contratar você. Se o doutor César zangar, nós vamos disputar na justiça.
2: Vamos sentar pra negociar o salário, hein? Vamos sentar!
6: Jesus!
2: Vamos sentar pra negociar. Eu só trabalho fazendo churrasco e tomando maracujá, hein? Aqui eu já tenho a churrasqueira na rádio e todo o programa eu tô fazendo churrasco aqui. Se a igreja aceitar eu fazer churrasco aí, eu tô indo. Meu amigo velho bonito, ele diz aqui, ó, que estudou com o doutor César, hein? É, ele falou comigo aqui que estudou com o doutor César. João Araújo é o nome dele. É, um abraço pra você. E é uma alegria imensa ter você, ouvinte maravilhoso, que entra com a gente aqui, faz as brincadeiras saudáveis, né? Junto com a gente aqui na primeiraça. Eu fico em casa, eu fico doido pra vir aqui pra rádio pra ficar junto com vocês. Liga! Diga lá, meu chegado! Aqui é o Grilo, do Aqui da Banca, Cachoeiro. Toca pra nós, Eduardo Costa. Ainda tô aí, daqui a pouquinho chegando pra você. Abraço especial, obrigado pelo carinho. Eu no começo do áudio ali da proposta de trabalho, eu achei que era o Lula que tava me ligando aqui.
5: Cruz, credo.
2: Eu quase que eu não joguei pro ar. Eu achei que era o Lula, o presidente. Tá com a voz parecida com a do Lula, né? Eu falei, será que é o presidente que tá ligando aí? Vamos lá, tá chegando nosso intervalo comercial, já já eu tô de volta, não sai daí não. Muita música pra rolar pra você aqui ainda.
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2: De volta, aqui com o Churrascão da Cultura. Vamos ver quem tá se ligando aqui na programação.

0: ligado na programação.
1: Boa tarde, meu amigo Everaldo. É, docinho, meu filho, de Mimosa do Sul, aqui. Toca pra nós aí um vaneirão do Gaúcho da Fronteira aí. Fala aí que estão pedindo um vaneirão aí.
0: Estão pedindo um vaneirão?
1: Toca pra nós aí, a galera de Mimosa do Sul aqui. Oferece aí pra minha esposa Laura, fazendo um franguinho aqui pra nós almoçar ou jantar, né? Ai, é, pra valor, minha filha Priscila, Isabela, entendeu? Meus amigos aqui de Mimosa, Vandinho, Valdir Cavalinho, a galera do campo aqui, bom de bola. E pra galera da Rua da Serra, valeu? Ah, e pro Marciano da Reta Escavadeira, tá lá te ouvindo também. De enquanto ele me cobra lá que não mandou a louca aí. Valeu, Marciano. Um alôzão pra você aí, meu amigo. Fica com Deus, um abraço.
0: Um abraço, fica com Deus aí. Vamos de música, tá chegando sucesso pra você na programação. Cultura. Roberta Miranda, meu dengo.

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0: abraço, Ana Castela. Olha onde eu tô. Só aqui na Primeiraça, 15 horas e 1 minuto. Lembrando que às 16 horas tem Marcelo Lucas com o programa Cultura Retrô. Aqui na Primeiraça. Nesse sabadão maravilhoso. Lembrando que amanhã eu estou no Domingo de Bamba e no Cultura Retrô, hein? Amanhã eu vou deixar o Marcelo em casa.
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0: Amanhã eu vou deixar o Marcelo em casa e eu vou comandar aqui o Cultura Retrô. Amanhã deixa comigo. Nós vamos ficar juntinho aqui na Primeiraça amanhã, hein? Deixa eu mandar alôzão aqui, ó. Deixa eu mandar. Ó, o meu primo falou que ia trabalhar na igreja também. Vamos botar o áudio dele aqui, ó. Meu primo e irmão esse aqui, hein? Falou que ia trabalhar na igreja. Vamos ver aqui. É o Carlinhos, hein?
3: Falou que se você for trabalhar na igreja, nós vamos. Nós vamos ser os auxiliares da churrasqueira.
0: É isso aí! Eu tô indo pra igreja aí! Deixa comigo! Boa tarde, meu amigo Juliano da Construção de Barra de São João, Casimiro de Abreu, estado do Rio de Janeiro. Gostaria de ouvir a música do nosso rei Roberto Carlos, um forrozinho dele, aqui muita chuva. Cachorro tomando água em pé, um frio pra cada um também. Ó, hoje até tá difícil tomar um suco de discórdia. Manda um abraço pra todos ligados na melhor, aí de Jerônimo Monteiro, especialmente pro meu velho, meu paizão e minha coroa em Pedra Lisa, minha mãezona e toda a galera da rádio, pra vocês e minha família. Aqui também especial pra minha esposa, senão o pau de macarrão vai comer solto. Não manda alô pra esposa não, pra você ver. E o bicho pega. Ainda bem que eu sou solteirão.
4: Jesus!
0: Ó, ainda bem, a vida de solteiro é a melhor que tem no mundo. 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

tô ligado na primeiraça. Vamos lá, 3542-1017, para você mandar o seu alô, seu recado, pedir a sua música. Aqui é você que manda na programação. Beleza? Eu quero mandar um abraço especial aqui. Deixa eu mandar um alô especial. Ó, vou mandar um abração aqui. Vai um abração especial aí pro meu amigo Lucas Fernandes, ligado na primeiraça. Abraço especial pra você aí. Deixa eu ver quem tá se ligando aqui. Meu amigo Elton, abraço especial pra você. Obrigado pelo carinho. Tá chegando aqui, ó. Nosso rápido intervalo comercial, já já eu tô de volta, não sai daí não. É rapidinho.

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2: É, de volta aqui no Churrascão da Cultura. Vamos de alusão aqui pra você que tá se ligando. Vamos ver aqui. Tá eu mais minha esposa. Tá eu mais minha esposa na laje, esperando a minha participação na Rede Café. Minha música ainda não saiu. Não, a vassoura falta ao... Não entendi, não entendi. É nada.
0: Frustrado.
2: Deixa eu ver aqui, ó. Ah, Eduardo Costa, ainda tô aí, tá na sequência que tem muito pedido na frente. Daqui a pouquinho sua música chega aí. Beleza? Aguarda aí.
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2: Daqui a pouquinho tá chegando Duduca e Dalvan pra minha amiga Terezinha também de Cachoeiro, pediu aí Duduca e Dalvan. Daqui a pouquinho na sequência, um abraço pra ela lá. Vamos ver quem tá se ligando aqui. Vamos ver quem tá se ligando.
4: E meu amigo Everaldo, é docinho, meu filho, de Mimosa do Sul aqui. Toca pra nós aí um vaneirão do Gaúcho da Fronteira aí. Fala aí que estão pedindo um vaneirão aí.
2: A sua música já tá na sequência, hein?
4: Oi, Everaldo. Não brinca com a mão de Deus não, Everaldo. Brinca com a mão de Deus não, que a churrasqueira vai pegar fogo, hein? A churrasqueira vai acender, ó. Vai sair coisa boa. Vai brincando com a mão de Deus, vai. Depois você não fala que eu não avisei.
5: Jesus! Eu...
2: É, falou um negócio depois pra você. Acender, eu não rezo há muitos anos da minha vida. Beleza? Vamos lá, tá chegando mais alusão aqui. Oi, boa tarde, gostaria de pedir a música Peão Todo Tatuado pra minha filha. É o e pro Fábio Pereira de Jesus Construindo. Valeu, abraço. Vamos ver quem tá aqui. Vamos ver quem tá se ligando aqui na programação.
6: Boa tarde, Marcos Faia, falando aqui, Maria Rosa da Fazenda Fim do Mundo. Me toca uma música aí com Rick Renne.
2: Boa tarde, aqui é o Marcos Faia. Rick Renne chegando daqui a pouquinho pra você aí.
7: Meu nome, Everaldo.
6: Everaldo, Pardinho. Aqui é a Ana Paula da Milagrosa. Queria pedir uma música, dedicar pra minha filha, Gabriela, tá fazendo aniversário hoje. É Mirosmar, Na Madrugada.
2: Na Madrugada.
6: Irmãos da Lua.
2: Isso, essa eu já toquei.
6: Especial pra minha filha hoje, Gabriela, que tá fazendo 17 aninhos, aluno da minha vida.
2: Um parabéns pra ela aí, mas qual é outra música? Essa daí eu acabei de tocar, beleza?
8: Geraldo Pardinho, boa tarde. Aqui é o Lúcio de Barta Vapuano. Manda um alô aqui pro Barta Vapuano, Rua das Viúvas, aqui pra Peixaria da Luz. Se for possível, toca Amado Batista pra gente. Folha Seca, o Fernando Mendes. Se for possível, se não for também, beleza. Deus te abençoe hoje e sempre.
2: Valeu.
8: Boa tarde.
2: E Deus tem que me abençoar, que tem gente falando aí que a mão de Deus é pesada aqui, hein? Vamos de música!
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0: tá legal, galera.
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3: Ó, eu tô de volta aqui no Churrascão da Cultura. Vamos ver quem tá se ligando aqui. Já estamos na reta final do programa, lembrando que hoje tem jogo, hein? Hoje tem jogo. Deixa eu ver aqui.
4: Everaldo Fardim, boa tarde. Aqui é o Lúcio de Batabapuano. Manda um alô aqui pro Batabapuano. Rua das Viúvas, aqui pra Peixaria da Luz. Se for possível, toca Amado Batista pra gente. Folha Seca.
3: Deixa comigo.
4: Por Fernando Mendes. Se for possível, se não for também, beleza. Deus te abençoe hoje e sempre.
3: Tchau, ouvinte na linha. Tarde. Cultura FM, boa tarde. Alô? Boa tarde.
5: Boa tarde.
3: Quem tá falando?
5: É Everaldo Fardinho?
3: Dizem que sim.
5: Ai, Everaldo, quem tá falando aqui é a Neuza Lourenço Vitório.
3: É de onde?
5: Do Marimbondo.
3: Porra do Marimbondo, só tem gente boa aí.
5: Um abraço pra você, Everaldo. Feliz dia do pai pra você, Everaldo.
3: Beleza, obrigadão. Mas aqui, eu não sou pai ainda não,
5: hein? Everaldo. Ei. Toca aquela música pra mim do Cai Sereno Cai.
3: Cai Sereno Cai, daqui a pouquinho chegando pra você aí, toda a sua família, beleza?
5: Tá, Veraldo, Veraldo, que vantagem que eu tenho que ver, Veraldo.
3: Você vem aqui na rádio, você vai topar um cara louro, alto, dos olhos azuis. 1,90 eu tenho.
5: Tem 9 meses que eu tô acamada na cama,
3: cê,
5: quebrei o fêmur, meu filho.
3: Você tá acamada, mas Deus vai te ajudar, daqui uns dias você vai estar dançando forró aí.
5: Deus te abençoe.
3: E eu passando por aí, eu vou te fazer uma visita, hein?
5: Tá, falou.
3: Então, um abraço, fica com Deus.
5: E com Deus também, Geraldo.
3: Valeu, tchau, tchau.
5: Tchau, tchau.
3: Vamos lá, tá chegando mais ouvinte aqui na linha, reta final do programa. Vamos ver aqui.
6: Não, Geraldo.
7: É, Geraldo, Fardinho. Aqui é a Ana Paula da Milagrosa. Queria pedir uma música, dedicar pra minha filha, Gabriela, tá fazendo aniversário hoje. É Mirosmar, Na Madrugada.
3: Ah, essa daqui é do Mirosmar.
8: Geraldo, boa tarde, tudo bom? Você tá feliz hoje, né, Geraldo?
3: Hoje abraço
8: eu tô
3: alegre.
8: Você, meu amigo, aqui. Toca com a música do meu cavalo Choró. Ele tem duas músicas que eu gosto.
3: Ah.
8: Tá? O meu cavalo chora. Toca pra mim essa música.
3: Ah,
8: eu
3: o meu
8: adoro.
3: Cavalo chorou.
8: Do Barquinho de Ouro.
3: Esse dia eu fui contar minha história pro meu cavalo, ele também chorou, hein?
9: Alô, Fardinha, aqui é a Tuia. Quero pedir uma música pra nós, pra todas as galera daqui da Santa Rita. Pro João, pro José, pro Júnior, pro Gabriel, pro Francisco, pro Camilo, pro Júlio, pro meu marido José Rodrigues e pra minha mãe, pro meu irmão, pra todos nós. Uma música bem bonita, tá? Com rosão pra nós aí da... Ai, um forró bom aí pra nós. E Fardinha, é do Meu Cavalo Chora. Manda isso pra nós aí.
3: Deixa comigo, daqui a pouquinho chegando pra você aí. Valeu! Tamo aí! Boa tarde, Fardim! Lucimar Moreira, de Mata Fria, Conceição do Castelo, manda um alô pro meu esposo Tatu, meus filhos Victor, Manuel e Eduardo. Toca a música Búfalo Marajó pra nós, obrigado! Valeu! Tá chegando o nosso rápido intervalo comercial. Já já eu tô de volta com mais sucesso pra você. Rapidinho, não sai daí não!
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0: volta aqui pra anunciar que o bonitão chegou aqui na rádio, hein? Ó, chegou aqui Carlos de Souza.
1: Às 4 tem futebol, 4:30 João Carlos transmite do Rio, Fluminense e Palmeiras, Everaldo.
0: É isso aí, Fluminense e Palmeiras. Às 16h em ponto, ele vai abrir aqui e às 16h30 começa esse jogaço aí, com transmissão direto do Rio de Janeiro.
1: Como é que você é bom, rapaz? Você é bom nesse trem, hein?
0: Rapaz, nós estamos aprendendo ainda.
1: Vai rasgando, Everaldo.
0: Beleza, e aqui, essa música vai lá pra Silvana, minha amiga ligada na programação. Uma ótima tarde.

0: Kiki Juliano, 10 minutos longe de você, 15 horas e 44 minutos na programação que mais toca música. É a Cultura FM, a primeira ação. Lembrando que tem jogo às 16 horas. Marcelo Lucas já tá aqui. João Carlos já tá aqui também. O jogo começa às 16h45. É o Carlos de Souza. É, que tá aqui com a gente. João Carlos tá lá no estado do Rio. Ele que vai entrar ao vivo de lá. E o Carlos de Souza aqui do estúdio. Fiquem com Deus, até amanhã se Deus quiser. Eu tô no Domingo de Bamba. Tchau, tchau.
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0: Belli, qual é?
1: Carlos de Souza.
2: Ligado em você. Começa o show de futebol da Cultura FM em tarde de jogão no Maracanã. E é pra lá que nós iremos daqui a pouquinho com as emoções de Fluminense e Palmeiras. O tricolor em busca da sua reabilitação. Fluminense e Palmeiras, você vai vibrar muito com o locutor que traz na voz a emoção do jogo. Ao seu lado, a comentarista Letícia de Almeida. E no gramado, bastidores e informações com Diego Ramon, o repórter das estrelas. Fluminense Palmeiras. É em tarde e noite de muita emoção pelo Brasileirão 2026 que você curte. Com exclusividade para o Rádio Capixaba, pela Cultura FM de Castelo, 101,7. A melhor do seu rádio destaca Brasileirão 2026. 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Às 4:30 a bola rola no rádio, no campo do seu rádio. Logo mais 4:30 tem Flusão e tem Palmeiras. Flui Palmeiras com João Carlos dos Santos. Já podemos ir para o Rio? Nós já podemos falar com o Rio? Vamos lá então, primeiro contato com o repórter Diego Ramon. Trazendo as primeiras de Flui Palmeiras. Alô, Diego Ramon, venha! Repórter das estrelas.
3: Boa tarde, Carlos de Souza, todos os amigos ligados na Cultura FM, o Fluminense que vem em turbulência depois do empate sem gols com o Rivadavia pela ida nas oitavas da Libertadores, aqui mesmo no Maracanã na sexta passada, e já tem o técnico Luiz Ubeldia, que bateu asas e voou, foi demitido logo após esse empate, depois de 8 partidas no geral sem vencer. Marcão hoje será o técnico interino da equipe tricolor, enquanto que o Palmeiras, melhor visitante, líder do campeonato, vai estabelecer uma marca histórica hoje. Hoje é o jogo de número 400 do técnico Abel Ferreira na Casa Mata Alviverde, Carlos de Souza.
2: Obrigado, você volta já já, Diego Ramon, volta já já, numa jornada super premiada e interativa da Cultura FM de Castelo. 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Fluminense, Palmeiras. Primeiro contato com a cabine do Maracanã, com a comentarista Letícia de Almeida. Suas impressões iniciais sobre esse jogo no Maracanã. Para o Flu, vencer ou vencer, diria Francisco Horta. E o Palmeiras em busca de disparar ainda mais na liderança. Letícia, boa tarde, Letícia de Almeida.
4: Muito boa tarde, Carlos de Souza. Boa tarde a toda a nossa equipe, ao Diego Ramon, que está aqui com a gente, e a todo mundo que está acompanhando a gente na Cultura FM. Muito obrigada pela sua audiência, direto do Maracanã. Campeonato Brasileiro, 23ª rodada, e um jogo complicado, tanto para o Fluminense como também para o Palmeiras. A gente fica na expectativa de saber como o time vai se postar dentro do campo. Fluminense como mandante, o Palmeiras visitante, é bom visitante. O Fluminense precisando dar uma resposta imediata para o seu torcedor. Às vésperas de um confronto decisivo da Libertadores, vai precisar modificar um pouco a equipe. Com o técnico interino Marcão, não vive uma vida fácil o torcedor do Fluminense, não vive uma vida fácil o tricolor carioca. O Palmeiras, por sua vez, também passou muito longe de ter um grande resultado na Libertadores. Foca agora no Campeonato Brasileiro, que é líder. Então é um jogaço de bola aqui no Maraca, cada um dentro do seu objetivo, mas a tendência que seja um grande jogo, Carlos.
2: Eu confio também, Letícia. Tô achando, sentindo que teremos fortes emoções logo mais às 4:30, quando a bola vai rolar no Maracanã para Fluminense e Palmeiras. Vibração, emoção, qualidade na voz daquele que traz a emoção do jogo. É isso aí, galera. Venha, participe. Pode interagir à vontade do Futebol da Cultura FM participando pelo WhatsApp. 3542-1017. Voltamos ao Maracanã. É mais uma entrada dele, do repórter das estrelas. Alô, alô! Diego Ramon, venha, Diego! Já já ele volta do Maracanã, volta toda a equipe direto do Maracanã com a transmissão na íntegra de Fluminense Palmeiras. Agora destaque futebol capixaba. Arcomeli Cola tá chegando aí para trazer as novidades desta tarde de sábado. Teve bola rolando ontem, será que teve? Aí vem ele, o repórter que corre junto com a bola. Alô, alô!
0: Boa tarde, Carlos de Souza. Boa tarde, galera ligada no Futebol Show da Seleção Capixaba do Rádio. Hoje, sábado, dia 15 de agosto, dia de Nossa Senhora da Penha. Feriado santo municipal aqui no município de Castelo. Nossa Senhora da Penha, que é padroeira do município. Campeonato Capixaba da Série B. Início ontem da 7ª rodada, o GEL derrotou o CTE Colatina pelo placar de 6-0, enquanto que o Linhares venceu a equipe do 12 pelo placar de 3-0. Hoje, o River enfrenta o Tupi de Vila Velha, lá em Alegre, lá no Arcílio Caiado. Amanhã, domingo, fechamento da rodada, tem Sport e Pinheiros, às 3 horas, no estádio Robertão, lá na Serra. Pelo estadual feminino, primeira rodada, bola rolando hoje para a FC em Vila Belense, lá no estádio Engenheiro Araripe. Amanhã o fechamento dessa primeira rodada, com 2 jogos. Atlético Capixaba vai enfrentar o MDE às 3 da tarde no Sumaré, em Cachoeiro, enquanto que o Arpe vai enfrentar o América Esporte Clube às 3 da tarde lá no Senambi, lá em São Mateus. Vai folgar nessa primeira rodada a equipe do Prosperidade. Pelo futebol amador castelense, Regional das Montanhas, segunda rodada. Bola rolando hoje para São Pedro versus Monte Alverne, lá no São Pedro. Campestre versus Apeninos, lá no Campestre. Braço do Sul versus Ubá, lá no Braço do Sul. Patrimônio do Ouro versus São Cristóvão da Serra, lá no Patrimônio do Ouro. E amanhã, fechando essa rodada, tem Corumbá e Fazenda do Centro, lá no Corumbá. Todos os jogos às 3 horas da tarde. Um abraço, Carlos de Souza, e ótimo trabalho para toda a nossa equipe.
2: E assim seja e assim será. Arcomeli Cola, muito obrigado. Ele corre junto com a bola. É um show de informações. É Rio, é Espírito Santo, é tudo no tempo do rádio. Aqui a estrela é a notícia que é você, que está no show de futebol da Cultura FM. Daqui a pouco, Maracanã, abrindo as portas para Fluminense e Palmeiras. Você vai vibrar muito com João Carlos dos Santos, com Letícia de Almeida e com o repórter Diego Ramon. Brasileirão que tem nesta tarde, noite, emoções reservadas também às 18:30 para Atlético Paranaense e RB Bragantino. Na Arena da Baixada, em Curitiba, às 9 da noite, o São Paulo recebe no Murumbis o Coritiba, e teremos a sequência amanhã, 11 horas da manhã, mais cedo amanhã, na Arena Índio Condá, em Chapecó, Chapecoense e Bahia. Daqui a pouco, muito mais. Já posso falar de novo com o Diego Ramon? Trazer a segunda entrada dele. Alô, Diego Ramon, alô, Maraca. Fala, Diego, repórter das estrelas.
3: Pois é, Carlos de Souza, lembrando que a nave Fluminense no jogo de hoje tem os desfalques de John Kennedy, Freitas e Matheus Reis. que estão no estaleiro, estão no departamento médico, enquanto que Inácio está cumprindo o gancho pela punição no jogo anterior, enquanto que o Palmeiras tem três jogadores no estaleiro, o Jepté com cirurgia no joelho direito, o Kelvin lesão na coxa direita e Paulinho lesão na coxa direita. Os pendurados do Fluminense, temos o Guga, Guilherme Arana, Hércules, Lúcio Acosta e Savarino, enquanto que no Palmeiras, pendurados com dois amarelos, Murilo, Luiz Pacheco, Maurício e Flaco Lopes, Carlos de Souza.
2: Isso aí, Diego Ramon, deixa eu saber da Letícia de Almeida, de novo a Letícia de Almeida na jogada comigo, Letícia. O Fluminense, por exemplo, tá mais perto de subir um pouquinho na tabela, o Palmeiras pode disparar hoje? Essas escalações, esses desfalques todos, configuração hoje de Flu e Palmeiras, o que está reservado para esse, alguém dispara ou o Flu encosta mais, hein, Letícia de Almeida?
4: Que vive uma fase muito ruim, a última semana, os últimos dias, muito ruim pro Fluminense, que perdeu o técnico, já está há alguns jogos sem conseguir vencer, desde a volta da Copa do Mundo, vivendo uma aflição. Claro, sempre espera que o próximo jogo seja o melhor, então a expectativa é que essa partida o Fluminense consiga dar essa resposta, mas nos últimos 5 jogos o Fluminense só fez 2 gols. Então, é um cenário complicado diante do Palmeiras, que está distante de estar no seu melhor momento da temporada, mas é líder absoluto do campeonato e um ótimo visitante. Então, se eu tivesse que escolher um, eu diria que o jogo é mais afeição do Palmeiras. Porém, pode fazer o Flusão querer dar uma resposta aqui no Maracanã. Então, é uma dúvida, não estou em cima do muro. Posso garantir que não estou, mas é realmente uma pergunta complicadíssima. Na moeda, para escolher, para mim o Palmeiras dispara um pouco mais do campeonato nessa partida. Mas não é surpresa nenhuma se o Fluminense conseguir dar uma resposta nesse momento tenebroso da temporada do Flusão.
2: Eu te entendi, Letícia de Almeida. Sensibilidade feminina, né? Voz bonita e sensível. Sensibilidade é esse mesmo. Apertei a Letícia aqui, qual o placar? Não tem a bola de cristal, não tô em cima do muro, mas pela ordem da bola jogada no momento, pela fase, o Palmeiras ligeiramente na frente. Eu te entendi, Letícia de Almeida. É o show de futebol da Cultura FM, tem Fluminense e Palmeiras. Emoção de montão no seu rádio, às 4:30 a bola rola e a cultura não enrola. Transmissão na íntegra, daquele que traz na voz a emoção do jogo. Ao lado de Letícia de Almeida nos comentários, reportagens no gramado, vestiários, bastidores do repórter das estrelas, Diego Ramon. Já já voltamos com mais destaques do Maracanã, do Espírito Santo, até a hora que a bola for rolar no Maracanã definitivo para Fluminense e Palmeiras. 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É isso aí. Agora no distrito de Pedregulho, fazendo aquela confraternização especial com seu time de bola de massa, que foi tricampeão da Copa de Bocha de Castelo. Vamos de futebol, 4:15 da tarde, no Castelo, no Rio, em Brasília. Já já tem muito mais aqui no show de transmissão da Cultura FM.

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0: Fluminense, Palmeiras, Carlos de Souza.
1: Ligado em você, é o show de futebol da Cultura FM. Em destaque, Brasileirão 2026. Rodada de fogo, vai pegar fogo a rodada de hoje, começando no Maracanã às 16h30. Dentro de instantes, a bola rola no Maracanã. E quando a bola rolar, você vai vibrar de montão com um timaço que só traduz emoção. É o locutor que traz na voz a emoção do jogo. Ao seu lado, a comentarista sensibilidade do rádio esportivo brasileiro, Letícia de Almeida. E no gramado, o repórter das estrelas, Diego Ramon. Na mesa de supersônica da Cultura FM, tá comandando o nosso boy, o nosso supersônico aqui hoje, é o Marcelo Lucas, grande rubro-negro. O Flamengo joga amanhã, aliás, os cariocas amanhã no Campeonato Brasileiro. Às 16h na Colina, o Vasco recebe o Santos na sequência do campeonato. Às 18h30 tem Mirassol e Flamengo no Maião e Mirassol, e às 18h30 também é a vez do Fogão. Vitória da Bahia e Botafogo jogam no Manuel Barradas, o Barradão em Salvador, na Boa Terra. Futebol é na Cultura FM, de novo Maracanã, de novo Diego Ramon, vem a repórter das estrelas.
2: Recuperado, vai ser opção para o técnico interino Marcão para o banco de reservas. Pelo menos uma notícia boa para o Fluminense neste jogo, que precisa da vitória, não só pelas pretensões do brasileiro, mas também para voltar a vencer depois de 8 partidas sem saber o que é o sabor da vitória. E por outro lado, este é o primeiro encontro de John Arias contra o tricolor, agora com a cabeça do Palmeiras, desde a sua saída no ano passado, Carlos de Souza.
1: São emoções que reservam para a torcida curtir de montão às 16h30. Deixa eu saber da comentarista sensibilidade do Rádio Esportivo Brasileiro, Letícia de Almeida, com a sua sensibilidade, a sua experiência, Letícia de Almeida, o Hulk, ainda deve ser insistir com ele como titular, Letícia de Almeida.
3: O Hulk é um jogador que dispensa comentários em relação à sua história, em relação àquilo que ele já proporcionou no futebol, não só brasileiro, como também o futebol mundial, toda a sua carreira vitoriosa. No futebol brasileiro, por último, no Atlético Mineiro, durante muito tempo, foi importantíssimo, construiu uma história vitoriosa na equipe mineira, mas é bem verdade que está muito distante de ser aquele Hulk que outrora já esteve em campo. É um jogador que a idade está avançada, é um jogador que já não corresponde às expectativas que o torcedor do Fluminense pode ter colocado. O Hulk foi contratado para ser uma opção, mas sabendo do que ele vinha entregando no Atlético Mineiro nos últimos anos. Não dá para esperar do Hulk agora em 2026 o que ele foi em 2023, em 2024, quando ainda era uma opção muito viável na equipe titular. Então, para mim, claro que tem o peso de ser o Hulk, tem o respeito do adversário, é um jogador que sabe jogar bola, não à toa tem uma história tão vitoriosa, tem o faro do gol, mas o corpo já não corresponde igual. Então, eu não utilizaria o Hulk como titular. Acho que é uma opção, é uma alternativa, pode ser utilizado, mas para começar jogando, o Fluminense tendo que responder, não dá para ser o Hulk o cara do jogo.
1: Cabeça pensa, mas o corpo não acompanha mais, Letícia, te entendi. Letícia, ao meio do público no Maracanã, tá bom nesse momento, tá chegando, vai dar gente aí, vai lotar o estádio ou não?
3: Chegando, não imagino o estádio lotado, mas a torcida do Fluminense está marcando presença, os torcedores do Palmeiras esgotaram o setor destinado à torcida visitante, e os tricolores também, aqueles que ainda sonham com uma recuperada do Fluminense na temporada, marca presença aqui no Maracanã.
1: Beleza, Letícia de Almeida, 23ª rodada Brasileirão 2026. Dentro de um minutinho ele assumirá o comando já direto do Maracanã. Rodada pega fogo, 23ª rodada, que tem ainda hoje 18h30 na Arena da Baixada, Furacão e RB Bragantino. Às 21h no Morumbis, em São Paulo, o São Paulo Tricolor Paulista recebe o Curitiba Futebol Clube. Amanhã, 11h, Chapecoense e Bahia jogam na Arena Índio Condá, em Santa Catarina. E amanhã, às 16h, além de Vasco e Santos, 16h, em São Januário, com estreias de Sosa e Colídio. Os argentinos que reforçam o Vasco da Gama, teremos Vasco e Santos. Amanhã também, no mesmo horário, às 16h, no Mineirão, o Atlético Mineiro recebe o Grêmio. Amanhã, 18h30, no Maião, em Mirassol, o Mirassol recebe o Flamengo, e às 18h30, no mesmo horário, no Manuel Barrados, o Barradão, tem Vitória da Bahia e Botafogo. Vamos ao Maracanã em definitivo. Ele vem para assumir o comando e vai transmitir na íntegra para você. É muita emoção no seu rádio. Vibração, confiança, credibilidade do Rádio Esportivo Capixaba, no local do jogo. Em local time, no local do jogo mesmo, direto da cabine cultura do Maracanã, assumindo o comando de Flu e Palmeiras, o locutor que traz na voz a emoção do jogo. Alô? Alô?

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0: horas e mais 26 minutos da tarde na cidade maravilhosa. Carlos de Souza, o fantástico do futebol, emoção da cultura, comandou a grande jornada esportiva até agora da seleção capixaba do rádio. E agora você vai ficar sabendo como vai jogar o Flusão, como vai jogar o Palmeiras, porque na cultura é hora.
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0: Tricolor.
1: Atenção, torcedor tricolor! A nave Flu está prestes a decolar com a seguinte tripulação: Fábio, goleiro número 1, 23, Guga, 44, James, 21, Igor Rabelo, 6, René, 8, Martinelli, 35, Hércules, o homem mais forte do universo e amigo da Xena, princesa guerreira, e 10, Paulo Henrique Ganso.
0: Eu sou tricolor.
1: 17, ele, o cara, Canóbio, 30, Soteldo, sempre solto no lado esquerdo. E ele, que quer esmagar o adversário, número 7, Hulk. Hoje quem comanda é ele, Marcão Interino.
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1: O alviverde imponente, líder do campeonato, vem com Carlos Miguel, goleiro número 1. 4, Giai, 26, Murilo, 15, o capitão Gustavo Gomes, 22, Piquerez, 17, Marlon Freitas, 8, Andreas Pereira, 40, Alan, 11, João Arias, aquele... 9, Vitor Roque, 42, Flaco Lopes. É o time que Abel Ferreira põe a campo em seu jogo 400 à frente do Palmeiras.
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1: viva. Hoje teremos as daroncadas de Anderson Daronco, árbitro da partida do Rio Grande do Sul, auxiliado por Rafael da Silva Alves e Michael Stanislau, também do Rio Grande do Sul. Quarto árbitro também gaúcho, Gustavo Ervino Bauerman. O árbitro de vídeo, Wagner Hillway, de Santa Catarina, auxiliado por Elton Nunes e Elizabeth Esmeralda Cordeiro, do Santos Gomes, do Ceará.
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0: dominante, já parte para o campo de ataque, vai tentar descer, chega o primeiro do setor de meio campo, Marlon Freitas dominando para a equipe do Palmeiras, o Plugue tentava chegar, mas houve falta ali de ataque da equipe do Fluminense, a falta favorece a equipe Alviverde de Sampa. Aqui Maracanã, torcedor, nós vamos embarcar você na emoção do futebol através do rádio, o maior veículo de comunicação do mundo, e a bola caindo para o Palmeiras, que já fez a cobrança de falta, descendo o setor do meio campo, vem dominando com o Andreas Pereira, abriu para o campo de ataque, lado direito, vai tentar chegar agora com o jogador, tentou ali de fundo, procurando o Flaco Lopes, procurando espaço, insistiu, chega bem a marcação do Soteldo, no toque-toque da bola, da dividida, saiu de graça para o goleiro Fábio, da equipe do Fluminense, dominar para a equipe tricolor e sair jogando, a bola rolando e a cultura comandando o futebol, a 1:10 aqui do Maracanã, a bola com o goleiro da equipe do Fluminense para sair jogando, é Fábio, Fábio vem dominando, entregando pelo lado esquerdo, vai tentar sair com o René, René fazendo toque de bola, bateu no jogador do Palmeiras, linha de lado, dupla reversão manual que favorece a equipe do Fluminense pelo lado esquerdo de defensiva tricolor, é o Flu que vem pro tudo ou nada deste jogo, o Palmeiras, o líder do campeonato, o Mengão torce pelo Flu esta tarde aqui do Maracanã neste sábado, a bola caindo ali pro ataque da equipe do Fluminense, abriu pro lado direito, vai tentar chegar agora do lado direito da equipe do Fluminense, procurava K9, fez o toque no setor do meio campo, procurava ali Ganso, chegou a marcação, o rebote desceu ainda pro jogador tricolor, abriu bola no meio campo para Ganso, Ganso de primeiro entregando para Martinelli, recolheu, dominou, prendeu, tirou, abriu pro lado direito, tentou Duga, procurou a tabela de frente, abriu para Hulk, tentou de mal, primeiro marcador, adiantou demais, perdeu o controle, perdeu a bola, é Palmeiras, bola, e a bola vai tentar chegar ali pro Arias, não chega porque primeiro do que ele rende, ela se perde pela linha de lado, tocou ainda no jogador palmeirense, é arremesso manual que favorece a equipe tricolor, 2 minutos jogados aqui, placar, cultura firme do campeonato brasileiro, ninguém beijou ninguém, e com a gente a partir de agora, Rádio Web Revolução FM aqui do Rio de Janeiro, linkada com a cultura para Fluminense e Palmeiras, é o Flu que desce, tentou Ganso, tentou a tabela, abriu para o campo de frente, tocou errado, chegou a marcação, o Flu tentou dominar primeiro do que ele, bem ali Marlon Freitas tirando, e o Palmeiras desce com o Flaco Lopes, lançamento longo no campo de ataque, vai tentar com o Vitor Roca, marcação boa da zaga tricolor para dominar, Luiz mandou seguir, disse que não houve nada, lá pelo lado direito tricolor, James dominando, abrindo para o lado esquerdo, agora caindo para o Soteldo lá no campo de ataque, tentou o domínio, ele recua a bola, entregando agora de novo para René, René trabalha no setor do meio campo para Hércules, dominou para a equipe do Fluminense, vem descendo para o campo de ataque, o Fluminense do Internacional, Luiz Fumancho desce para o campo de ataque, descendo agora com o Uga, ultrapassa a linha que divide o campo de ataque, o Uga dominou, clareou, tem espaço, não bateu para o gol, abriu para o lado direito, tentou para o Canóvio, para o Guga, ele não chuta para o gol, esse time não chuta no gol, Canóvio dominou, tentou chegar o remate, chegou a primeira zaga do Palmeiras, tirando o Diego Ramon de olho no lance aí.
1: Tentou uma triangulação com o Guga, mas aí na hora do chute acabou chutando de uma forma muito marcada, facilitando o corte da defesa do Palmeiras, e vem o Fluminense 0-0.
0: E volta o Fluminense para o campo de ataque, desceu ali, tentou Ganso, Ganso abriu na grande área, tentou Ganso, bateu pro gol, espalma Carlos Miguel, voltou, rebate, o toque, Carlos Miguel de novo na bola, a pressão do Fluminense nesse lance, por pouco, muito pouco, o tricolor lá dentro em Diego Ramon.
1: Por muito pouco, Soteldo emendou um chute na entrada da área, em dois tempos ficou com ela ele, Carlos Miguel, que já repôs a bola em campo e o Palmeiras sempre para cima. 0-0!
0: E vem descendo para o campo de ataque, o Palmeiras decisivo, rebote agora da equipe do Fluminense, tranquilizando o seu setor defensivo. 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
0: Recolhe, desce para o ataque de novo, a equipe tricolor vem dominando, tentando descer para o campo de ataque, procurava espaço, o Ganso foi derrubado, jogado ao solo, é falta, seu juiz, Daronco marcou, a falta que favorece a equipe do Fluminense. Vem chegando ali Martinelli para fazer a cobrança, não tentava descer para o campo de ataque, o zagueiro da equipe do zagueirão do Fluminense, o Igor Rabelo, que tentava partir para o campo de ataque, vem dominando, tentando sair jogando, o Igor Rabelo entregou na zaga central para James, James no meio campo para Hércules, na roda de samba do campo de jogo, dominou, prendeu, girou, abriu no ataque, vai tocar para Hulk, saiu da marcação primeiro, caiu o Hulk, e agora o Daronco deu falta, que favorece a equipe do Fluminense, nova falta para a equipe tricolor, aos 5 jogadas primeiro tempo, ninguém beijou ninguém ainda do Maracanã, 4:35 da noite, hora certa, em nome de Cicobi, 1 milhão de cooperados. Lá vem para a equipe do Fluminense para fazer a cobrança. Prendendo a bola, girando, abrindo agora para o setor direito, tentando chegar com o Ganso dominou, recolheu, dominou, quem pede, recebe, quem desloca, tem preferência. A preferência lá do direito vai descer para quem tem colocado lá o jogador Guga, voltou para Ganso. Ganso trabalhou a bola, abriu para Camável, Camável para Guga, Guga, boa bola no meio campo. Martinelli bateu pro gol, sobre a meta do goleiro Carlos Miguel. Uma bela triangulação do tricolor pelo lado direito. O chute do Martinelli, ela subiu, passou sobre a meta do goleiro palmeirense. Vai paquerando aí, Diego.
1: Dentro da área, Martinelli pensou: eu vou mandar esta bola para o gol, mas só que ele acabou botando força demais. Ele mandou a bola por cima da baliza do goleiro Carlos Miguel, que já repõe a bola em jogo. 0-0.
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0: E a bola saiu aqui pela linha de lado, arremesso manual que favorece a equipe do Fluminense. Tentou descer ali o domínio, chegou a marcação em cima do jogador do Palmeiras, que procurava ali o espaço. Me parece o Flaco foi derrubado e a falta que favorece a equipe palmeirense. Aqui em Maracanã, apoio técnico aqui do Maracanã, é do nosso amigo Maurício Cardoso, lá em Castelo, na retaguarda da Cultura, está Marcelo Lucas, na mesa de áudio e efeito da Cultura FM, liderança absoluta do futebol e emoção da cultura, e comandando a nossa abertura de futebol e também nosso intervalo fantástico, Carlos de Souza, lá vem descendo para o campo de ataque, o Palmeiras, quem cobra aí, Diego?
1: A cobrança ali, já estão vendo ali, pelo que eu estou vendo aqui, é o número 11, John Arias.
0: Lá vem pra cobrança, vai colocar a bola na grande área, ajeitando com carinho, procura essa que favorece a equipe do Palmeiras. Me parece que saiu, ficou ali mais ou menos com o Marlon Freitas pra cobrança, tem até mesmo o André Pereira paquerando. Lá vem Marlon pra cobrança, abriu pra boca do gol, desvio pro gol, bem colocado, Fábio, a bola em cima dele. Agasalhou firme aí o goleiro tricolor, hein, Diego?
1: E quem cobrou foi o André Pereira, mandou a bola pra dentro da área, veio a cabeçada, mas a cabeçada foi telegrafada para o goleiro Fábio. Que ficou com ela, Fábio, ficou com ela, e o Fluminense, ih, lá vem o Palmeiras,
0: e volta o Palmeiras, zagueiro do Palmeiras, na zaga do Fluminense, chutou pro gol, Fábio espalma, ponta de dedos, coloca pra ali de fundo, é escanteio que favorece a equipe tricolor, Diego.
1: Inacreditável, na reposição de bola, entregaram pro Flaco Lopes, que não ia perdoar, mandou de pé esquerdo, e a grande defesa do Fábio, que manda pro escanteio.

0: Rebote vai tentar o Palmeiras, marcou a marcação do Arthur em cima dele, vai voltar o rebote de novo pro domínio do Pedro André Pereira. Grande jogada, olha o cruzamento, o Palmeiras chega, cruzou toda a extensão da área, vai correr do outro lado para tentar dominar para a equipe do Fluminense. Tem colocado lá o jogador que vai tentar cruzar, tentou ter o domínio, prendeu junto à linha de fundo, a área tentava passar, quando o torcedor baiano e o toque de bola ali do Guga para a linha de fundo, escanteio que favorece o Palmeiras, tá no Campeonato Brasileiro, tá na primeira essa.
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0: E pro campo de ataque, quem tá dominando, quem tá prendendo com esse canteio que favorece aqui do Palmeiras, me parece lá o Marlon Freitas na cobrança do outro lado pra boca do gol tricolor. 0-0 é o placar, torcedor, chegamos a 9 jogadas, lá vem cruzamento pra boca do gol do Fluminense. 0-0, Fluminense chegou 2 vezes, o Palmeiras também 2 vezes nesses primeiros 9 minutos e meio de jogo aqui do Maracanã. O cruzamento pro Palmeiras, bola pra cruzar, a cabeçada, beijou!

0: Pereira! Gustavo Gomes na cabeçada depois da cobrança do escanteio do meio da zaga do Fluminense. A bola beijou o ângulo superior esquerdo do goleiro Fábio. Olha o tempo do gol aos 10 jogadas do primeiro tempo. Palmeiras na frente do marcador aqui do Maracanã. Agora Palmeiras tem um, Gustavo Gomes. Fluminense 0. Olha essa aí, hein, Fábio. E o detalhe é seu, Diego Ramon.
1: Cobrança de escanteio no lado esquerdo do Paulo Freitas. E a cabeçada do... Então veio o Gustavo Gomes. Subiu mais que todo mundo. E mandou de cabeça, encobrindo o goleiro Fábio. Gustavo Gomes linkou. Mas linkou legal agora. 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Palmeiras mais líder do que nunca no Brasileirão. E afundando o Fluminense para 9 jogos sem vencer. 1-0 no Maracanã, João Carlos.
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0: A bola caiu para soltando domínio para a equipe do Fluminense. Vai tentar sair. Entrando para Martinelli no meio campo. Vai atrasar para Fábio, goleiro da equipe do Fluminense. Vamos conferir ao oficial do Brasil. 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Campeonato Brasileiro, 23ª rodada, aqui no
3: Maracanã.
0: São passados para você conferir 12 jogados do
4: primeiro tempo.
0: E o placar da Cultura FM, olha ele aí.
3: Palmeiras
0: tem um.
4: Fluminense
0: 0. 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Palmeiras na frente do marcador, gol do Gustavo Gomes de cabeça, lá em cima, subiu de cabeça, meteu no ângulo do Fábio, a bola caindo para o Hércules, domina para a equipe do Fluminense, vai tentar o campo de ataque, abriu para Soteldo. Soteldo prendeu, Soteldo dominou, Soteldo entregou na zaga central, vai entregar para quem do lado esquerdo. Está ali o jogador que é Igor Rabelo. Igor Rabelo vai tentar o ataque, preferiu tocar curtinho, soltando, vem buscar jogo na linha que divide o campo de jogo, vai partir tentando o campo de ataque. A bola chegou agora na zaga para James. James recolhe a bola que recebida ali do soltando, tentou o campo de ataque, vai tentar. Hulk dividiu na primeira, perdeu na segunda, dominou depois na terceira, abriu bola lado direito, vem dominando, tentou ali o jogador Guga, que é tentando o campo de ataque, abriu, procurou com Ecos a tabela para a equipe do Fluminense, dominou para Guga, Guga para Ganso, Ganso tentou o toque, chegou a zaga do Palmeiras tirando o Marlon feita na entrada da boca do gol, tirei do líder também, igualando a marcação, o Palmeiras vai tentar domínio, o Fluminense procura a saída de bola, chegou a marcação, marcou.

0: O juiz falta que favorece a equipe palmeirense. 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
0: E você com a gente nos Embalos do Esporte, com a gente a Rádio Web Revolução FM do Rio de Janeiro, para Palmeiras e Fluminense aqui do Maracanã, e o torcedor mandando o seu placar, cara, para o zap da Cultura FM, para participar daquela linda camisa do seu clube. 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E volta o tricolor pro campo de ataque. Parou, abraçou, falta em cima do arco ali, de olho no lance, Diego Ramon.
2: A falta foi cometida pelo Giai em cima do jogador do Fluminense. Falta marcada pelo árbitro Anderson Daroco. Perigo para a meta de Carlos Miguel. Quem sabe o Fluminense acha o gol do empate a partir desse lance. 1-0 Palmeiras, no placar limoado no Limoeiro para os agrícolas e materiais de construção.
0: Lá vem para a cobrança para a equipe do Fluminense. Preparado o Hulk para fazer a cobrança que favorece a equipe do Fluminense. Ajeitando com carinho para fazer a cobrança, para tentar colocar para o campo de ataque. Prepara o garoto, vai colocar chuveirar na grande área de longa distância, quase do grande círculo ali. A falta que favorece o Fluminense. Lá vem Hulk, vai colocar na grande área. Preparado o garoto, suspendeu para a boca do gol. Subiu de cabeça lá, Gustavo tirando. Tem colocado também Murilo na recuperação. Fluminense tentou o domínio, chegou do outro lado. Palmeiras tem um Alan por lá fazendo a proteção, ganhando o arremesso manual para a equipe do Palmeiras. O torcedor tricolor reclama que quer o arremesso para a equipe tricolor, mas o bandeira da Eduardo confirma o arremesso para a equipe do Palmeiras. 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A bola desce ali para a equipe do Palmeiras para sair jogando, tentando o campo de ataque, vai subir ali de cabeça, tentando tirar. Chegou primeiro tirando ali o jogador da equipe do Fluminense, lado esquerdo. Quem estava colocado ali era o Martinelli, para o árbitro marcou. E aqui na Cultura 76, o primeiro tempo, é hora de opinião. Eu quero um balanço do jogo. Qual é, Letícia de Almeida, o jogo? Comenta na Cultura.
3: Fluminense até começou a partida que ela querendo colocar uma pressão, com dificuldades, é claro, mas teve uma finalização defendida pelo Carlos Miguel, feita pelo Canobi, depois mais uma finalização para fora. Às vezes falta para o Fluminense o poder de finalização, de executar o adversário, muitas vezes perde oportunidades. Quis nos primeiros instantes chegar à frente, mas o Palmeiras foi mais eficiente. Vale destacar que no gol, ninguém da defesa do Fluminense subiu. Facilita, assim, a vida do adversário. Vai ficando cada vez mais difícil a situação pro Flusão.
0: Opinião do jogo de Letícia de Almeida. Comenta da Cultura que Fluminense e Palmeiras com a gente. A Rádio Web Revolução FM do Rio de Janeiro, linkada com a Cultura para Fluminense e Palmeiras. Agora, até agora, Palmeiras vence por 1-0. Gol do Gustavo Gomes. A bola colocada ali no ataque tricolor para o árbitro. Marcando ali. Bola que favorece a equipe do Palmeiras, tá no Campeonato Brasileiro, tá na primeira ação.
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0: Eu vou com você, Marcão. Palmeiras aqui pra tentar descer pro campo de ataque. O Daronco tá ali chamando a atenção de quem aí, Diego? De olho no lance, Diego Ramon, olho vivo.
2: Tô vendo aqui o número 42, o Flaco Lopes, tava ajeitando ali a chuteira. Vai ser, vai ajeitar a chuteira fora do campo, ajustando a chuteira e também a caneleira dele. O Palmeiras fica momentaneamente com 10, a falta que foi cometida pelo Soteldo no lance anterior. 1-0 Palmeiras, no placar, para a lanchonete do Sérgio.
0: Lá vem Palmeiras pro campo de ataque, subiu a bola pro campo de ataque, tentou o Flaco Lopes no desvio, vai sair do gol, Fábio, não! Porque o Igor Rabelo ficou na dúvida, tira o perigo da grande área. A bola descendo lá do outro lado pra Canobi, a bola saiu pela linha de lado. A informação na Cultura.
4: Neste momento, o Palmeiras abre 51 pontos, abre vantagem em cima do Flamengo. Flamengo em segundo colocado, 42 pontos ganhos. E o Fluminense estacionado na quarta posição, 35 pontos ganhos. Ainda hoje, 18h30, Atlético Paranaense, Red Bull Bragantino, na Arena da Baixada, em Curitiba. Também às 9 horas teremos São Paulo e Curitiba no Morumbis. 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
0: A informação aqui da cultura, a bola desce agora para Guga. Guga domina para a equipe do Fluminense, abriu na frente para Canobi, Canobi domina, tentou um toque para Guga de novo, veio buscar ali no meio campo, tentou com o campo de ataque com o Hércules, procurou a tabela grande, bola para Soteldo, a bola é boa, boa bola, dominou Soteldo, driblou primeiro, clareou, vai tentar bater, não cruzou, prende demais, olha o cruzamento do Ganso para a boca do gol, cadê o atacante? Ninguém na grande área, subiu de cabeça, tirando o Murilo, vai tentar o Palmeiras no campo de ataque, vem Martinelli na recuperação, mas houve falta no lance anterior, juiz está marcando falta que favorece a equipe do Palmeiras, tá no Brasileirão, tá na cultura.
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0: É a cultura com você, torcedor da emoção do futebol, ligado na primeira do seu rádio, está ele, o grande sambista, alô, alô, Dudu Nobre.
5: Alô, alô, rapaziada, alô, João Carlos, Dudu Nobre na área, tô ligado aí na cultura FM, futebol de primeira, danado.
0: Aquele abraço grande de Dudu Nobre, ligado no futebol, emoção da cultura, em clima de emoção aqui, torcedor, o Palmeiras desce pro campo de ataque, a bola cai no meio campo, tentou André Pereira atrás, abriu do outro lado, lado esquerdo para Alan, domina o lateral palmeirense, vai tentar o campo de ataque, abriu agora de novo para Marlon Freitas, recupera, domina, prende, gira, abriu todo o compasso de jogo do outro lado, tem jogador do Palmeiras caído ali, quase no grande ciclo, desce o Palmeiras, lado esquerdo, tentou ali o jogador, quer o Piquerez, tentando ali, lado direito, tentou sair, a bola caiu para Hulk, Hulk dominou, perdeu o controle, o torcedor vai ao desespero. Cada lance do Hulk, o torcedor tricolor vai ao desespero. A bola caiu agora para Guga. Guga vem dominando. Vai tentar o campo de ataque. Guga insistiu para dominar, para prender. Abriu para Canobi. Driblou o primeiro marcador. Vai tentar chegar pro campo de ataque. Insistiu o Canobi. Dentro da bola ali com um Hulk. Perdeu o controle. Esse corpo, ele não deu o corpo pro zagueiro. Chegou primeiro tirando a zaga do Palmeiras. Tá, torcedor. Ligado na cultura. Você com a gente no clima do Campeonato Brasileiro. 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
0: E você liga no futebol, emoção da cultura. E a bola vai descer agora para quem? Para o domínio do Fluminense. Desceu para o campo de ataque, tem Hugo, abriu bola agora para Canobi do campo de ataque, vai voltar, tentou dominar, tentou prender. Canobi recuperou a bola, entregando de novo ali para o jogador tricolor. Chegou o Hércules pedindo, dominando, entregando para Martinelli. Martinelli tocou para Ganso, Ganso de primeira na zaga central, entregando para Igor Rabelo, Igor Rabelo para James, na roda de samba do campo do jogo, na zona de raciocínio do gramado, vem dominando, entregou para Hércules, Palmeiras, fecha ali, faz o ferrolho para o Palmeiras, Fluminense fica sem opção com o Canobi agora domina, entregou para Guga, vem dominando para o campo de ataque, foi derrubado para o juiz, marca a falta que favorece o Fluminense. Alô, alô, outro flamenguista na cultura, diga aí, diga aí, diga aí, diga aí, ligado na cultura FM, neguinho da Beja Flow.
6: Olha o João Carlos dos Santos aí, gente! Beleza, beleza, beleza, aqui é neguinho da Beija Flor, dando malu, que eu também estou ligado no futebol emoção da Rádio Cultura FM. Beleza, beleza.
0: O Hulk dominou na entrada da boca do gol pra chutar. Falhou a sorte que tiraram o pé de apoio dele. O juiz deu falta aí de olho no lance, Diego.
2: Piquerez acabou derrubando o Hulk quase na entrada da área. O árbitro Anderson Daronco diz, oh, isso não pode, é falta pro Fluminense. Quem sabe pode nascer um gol de empate numa dessas, o próprio Hulk pode cobrar. Perigo para a meta de Carlos Miguel. 1-0 Palmeiras, placar Ediones, assistência automotiva.
0: Passamos os 22 jogados, torcedor, hora certa em nome desse Cicobi, mais com escolha financeira do Rio, 4h52 da tarde, e o Fluminense tem uma falta para fazer a cobrança ali que favorece a equipe tricolor. Palmeiras vence por 1-0, gol do Gustavo Gomes aos 9 minutos deste primeiro tempo. Tomou distância ali, 1, 2, 3, 4 metros da risca da grande área. 1, 2, 3, 4 homens da barreira do Palmeiras. Tempera Simone arrumou a casa e quem tá na cobrança, Diego?
2: Tá lá o Hulk também, o Savarino e o Ganso também, os três.
0: Savarino?
2: Soteldo, perdão.
0: Soteldo, Hulk.
2: É,
0: tá ali.
2: Savarino, confunde.
0: E também o Ganso. Lá vem o Hulk pra bola, chutou, explodiu na praga, tira ali o jogador do Palmeiras, que é o Jair, vai tentar colocar pro ataque. Ninguém do Fluminense, a bola desce de graça pra Fábio sair do gol e defender. 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
0: Recorre Guga pra equipe do Fluminense, vai tentar virar ali o garoto, prende bola, tem Canobio pedindo, vai despachar pro ataque, suspendeu a bola vai tentar chegar na frente, soltou da pequena, não foi da dele, subiu no meio campo, Hércules, a dividida de bola vai descer pra Igor Nabilo, na zaga do Fluminense, entregando no campo de ataque, vai pra render pra Hércules, Hércules de novo pra render, vai descer, abriu pra Hulk, dominou essa, prendeu, tocou mal Hulk, e o rebote desceu de novo pra equipe do Fluminense, vai que Soteldo abriu pra Canobio, a bola é boa, bola clareou, bateu pro gol, passa direita do gol do Carlos Miguel, que ficou torcendo pra ela ir pra fora. Olha o lance, boa jogada do Fluminense, hein, Diego?
2: Por muito pouco, o Guki não marca o gol depois do passe do camisa 17, o Canobio, ele mesmo de pé esquerdo, tirou tinta do poste direito do goleiro Carlos Miguel, que faz aquele... Ufa! Tiro de meta, Palmeiras, que segue vencendo 1-0 placar. 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
0: O futebol é a emoção da cultura, tem a nossa coordenação e produção, a direção geral é do Dr. César Weber. E vem descendo pro campo de ataque, quem prende, quem gira é o Fluminense com Guga. Guga recolhe, domina, abriu, tem. Tentou colocar ali na frente, não, tá tão marcado, atrasou a bola de novo na zaga do Fluminense para James, mais ainda atrasa a bola pro goleiro Fábio. Vamos conferir a oficial do Brasil, em nome de Sicoobi, 1 milhão de cooperados, mais que o Escolha Financeira no Rio, 4:55 da tarde. 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Campeonato Brasileiro aqui no
2: Maraca.
0: São passados para você conferir 25:30 do e o placar da cultura. Pega ele aí.
2: Palmeiras
0: tem um. Gustavo Gomes.
2: Fluminense
0: 0.
4: Amanhã às 4 da tarde, São Januário, Vasco e Santos, 18:30 Mirassol e Flamengo, 18:30 também Vitória da Bahia e Botafogo. E à noite, amanhã às 19:30 Itaquerão, Corinthians pegando o Cruzeiro, João Carlos dos Santos.
0: Peço a você que coloque, se não tiver com retorno aí, providencie um retorno pra você. Valeu, Carlos de Souza. A bola caindo ali pro domínio do Fluminense, a falta, Hulk na cobrança. Vai colocar na grande área, preparado o garoto pra cobrança, ajeitando com carinho pra cobrança, Hulk vai se suspender pra boca do gol, o garoto do Fluminense da camisa 7, o grande, não é mais garoto, não. O grandalhão Guk, lá vem pra cobrança, abriu pra boca do gol, subiu de cabeça, tirando o Murilo, e o rebote vai sair pela linha de lado, arremesso manual que favorece a equipe do Fluminense. Quem está agora no distrito de Pedregulho fazendo aquela confraternização especial com todo o seu time de bola de massa, que foi tricampeão da Copa de Bocha de Castelo, grande Remy Matavelli, esta 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pro Fluminense, tentou tirar, o juiz mandou seguir, não, deu falta que favorece o Fluminense, de olho no lance, Diego.
2: A falta marcada pro Fluminense em cima do Hulk, o árbitro Anderson Daronco estava lá e parou o jogo dizendo, isso é falta, a bola é do Fluminense. Quem sabe pode nascer o gol de empate, porque o Palmeiras continua vencendo. E no momento vai abrindo 9 pontos de frente para o vice-líder Flamengo. 1-0 Palmeiras, placar MGT, mármores e granito.
0: A falta que favorece a equipe do Fluminense. Preparado ali para a cobrança do Hulk, agora nessa não vai, né? Ele que está ali na bola, não acertou ainda. 3 já, hein?
2: Ele.
0: Lá vem Hulk para a cobrança da intermediária. Preparado para a cobrança, o jogador da equipe do Fluminense, Hulk. Palmeiras vence por 1-0. Torcedor, chegamos a 27 aqui. Preparado para a cobrança, Hulk, de longa distância. Correu Hulk para a bola. Bateu forte, bateu na zaga e vai para a linha de fundo. Correu o Carlos Miguel, evitou a saída de bola e ganha para a equipe do Palmeiras para tentar armar o contra-ataque. Bola longa do campo de ataque, vai tentar com o Vitor Roque. Vitor Roque chegou primeiro. Jogador da equipe do Fluminense, que é K9 na marcação para dominar. Abriu bola, tentou na frente. Não, quem chegou? O Guga, tá bem, começou bem o Guga no jogo ali, o lateral. O Guga tá com vontade hoje, era o Guga, é ele que domina a bola, ele que prende, ele que desce para o campo de ataque, entregando para Hércules. Hércules dominou, entregou a bola agora no setor de meio campo. Lá vem Martinelli, levantando a cabeça, acorda o torcedor de color, abriu, tentou, de novo, prendeu o Canóbio, tá aberto o Guga, ninguém viu. Agora a bola chegou para ele, domina o lateral da equipe do Fluminense, vai cruzar para a boca do gol, cruzou, ninguém da grande área, passou, dominou, Soteldo, clareou, vai bater para a grande área, tentou chutar para o gol, mas chutou para a grande área, bateu na zaga e a bola se perde pela linha de lado. É arremesso manual que favorece a equipe do Fluminense. Torcedor, é o clima do futebol, e quem está na cultura está aqui porque também o futebol é para elas. Grupo Entre Elas.
7: Alô, João Carlos, nós somos o grupo
8: Entre Elas.
7: Estamos aqui para dizer que a mulherada também está ligadinha na cultura FM. Valeu!
0: Valeu, grande rapaziada do grupo Entre Elas aqui na cultura. Tentou chegar de novo a equipe do Fluminense, parou, o juiz marcou ali a falta que favorece o Palmeiras. Aos 29, eu quero mais uma opinião do jogo, comenta na cultura, Letícia de Almeida. Diga aí, Letícia.
9: O Fluminense sofreu gol, tá atrás do placar, mas tenta impor de alguma maneira o setor ofensivo na bola parada, tentando incomodar a equipe do Palmeiras, que se fecha, obviamente, tem o placar a seu favor, vai se fechando neste momento e tenta a ligação de contra-ataque. Falta o capricho do Fluminense. Muitas vezes falta para o tricolor aquele capricho na tomada de decisão, no último terço do campo, para aproveitar as oportunidades. E quando está no setor defensivo, deixa muito espaço, por isso a vida tão difícil para o Fluminense. Até aqui o Palmeiras vai administrando esse resultado construído parcial por 1-0.
0: 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E o Fluminense com ganso dominou, entregou para Martinelli. Martinelli tentou a tabela ali com o Hulk, tocou a tabela na frente. Lá vem descendo a equipe do Fluminense. Caiu pro ataque, vai tentar correr. Abriu para Canobi. O Canobi dominou, bateu pro gol, subiu muito. Longe do gol. O tricolor retira de volta que favorece a equipe do Palmeiras. 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
0: Abraçando aqui o grande Leomar da Web Madeiras Tratadas lá em Conceição do Castelo, ligado na cultura. Obrigado pelo carinho da sintonia. Ele tem a mente ligada na gente. Lá vem Palmeiras, bola colocada para Quinta Rogue, colocou na velocidade, ele é forte, a marcação do Fluminense em cima dele, chegou primeiro ali, mas o domínio dele ainda tentou canar, e o toque saiu pela linha de lado, arremesso manual por último que favorece a equipe do Palmeiras. 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A direção geral é do Dr. César Neber. Lá vem descendo pro campo de ataque o Palmeiras de novo, lado direito de defesa da equipe do Palmeiras. Jai vai tentar o campo de ataque, tentou a tabela, abriu bola na frente, vai tentar o domínio, procurou o toque na frente, tem Flaco chegando primeiro do que ele, bem colocado Igor Rabelo, dominando pra equipe do Fluminense, vai tentar o domínio Palmeiras, insistiu Flaco, dominou, tentou passar pro Igor no meio de dois, chega o Palmeiras, vai virar ali o jogador do Palmeiras, tentava virar o Vitor Roque, bola espirrou ali, saiu de graça pro Fábio sair jogando. Fluminense tem pressa com Martinelli, vai sair Martinelli, tentou a tabela de primeira, abriu pra Soteldo bastante recuado, lembrou o primeiro marcador, René vai passar, Soteldo prendeu a bola, fez o toque de bola, abriu pra René, cadê mais atrás ainda, entregando agora pra sair jogando pra equipe do Fluminense na saga central pro Igor Rabelo.
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5: Aqui, Cultura, e você da Emoções do Brasileirão. 32:30, lá vem descendo o placar da Cultura FM, torcedor 1, Palmeiras 0, Fluminense. Você conferindo a hora oficial do Brasil. 5:03 da tarde do Rio, hora certa, em nome de Cicobi, mais com escolha financeira. E desce pro campo de ataque de novo, Hulk pra equipe do Fluminense, entregou pra Soteldo, recolhe, devia pelo meio, abriu pra Hércules, dominou Hércules, prendeu no meio de dois, tentou o toque, de novo pro lado esquerdo, dominou, tentou o cruzamento, Hulk pra boca no gol, procurava o Canobi, chegou o Canobi na grande área ali, pediu falta a zaga do Palmeiras, o Daronco mandou seguir, disse que não houve nada, a bola desceu de novo da zaga do Fluminense, caindo de novo ali pra James, James pra Guga, Guga dominou no meio campo, pra Martinelli, Martinelli de primeira pelo lado esquerdo dessa equipe do Fluminense, levanta com o Igor Cabelo, vai tentar o toque de bola, abriu com o Ganso, tentou a tabela aqui do lado esquerdo, tentou com o jogador Soteldo, prendeu bola, perdeu, perdeu Soteldo, vem Palmeiras pro contra-ataque, tá aberto lá, do outro lado o Vitor Roque tentou passar, perdeu, contrário o Arias que tava lá, tentou passar, perdeu o controle, levou o Farias do torcedor do Fluminense, quando tenta descer o Fluminense, desmarca marca a falta do lance anterior, de olho no lance, hein, Diego?
2: É, o João Arias acabou levando o rapa do Soteldo, o árbitro parou e marcou a falta a favor do Palmeiras. O Fluminense agora tem a bola e vai retomar a posse do esférico. Segue Palmeiras vencendo 1-0, placar de China Parque Resort.
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5: E volta o Flu pro campo de ataque. Na vaga central, James vem dominando, vai tentar despachar. O garoto suspendeu bola pro campo de ataque, suspendeu pra quem, pra quem, pra quem? Na frente, pra Canobi, matou do peito, escravizou a pelota, colocou no terceiro. Vem dominando, entregou pra Guga, vai aparecer pra dominar, tentou a grande área ali com o Guga, que vai tentar o ataque. Abriu pra essa, vai bater pro gol, clareou, não chuta, e a bola desceu pra Canóbio, na boca do gol, cruzou, ninguém na grande área, passa por todo mundo, tira a zaga e mete pra linha de fundo, ninguém fechou pra equipe do Tricolor. E aí, Diego Ramon?
2: Pois é, o passe do Canóbio pra dentro da área, defesa do goleiro Carlos Miguel, e o Giai teve que cortar a bola para a linha de fundo, escanteio para o Fluminense, Hulk cobra 1-0 Palmeiras, placar se cobre, o Piqueires tomou cartão amarelo.
5: Lá vem para cobrança, aqui 35 jogadas, torcedor, lá vem bola para a grande área, procurando o campo de ataque, o Fluminense escanteio, tentou para a grande área, e o Ganso chegou a zaga tirando, e o rebote vai voltar agora de novo para a equipe do Fluminense, no setor defensivo, tem o domínio de bola, vai procurar tentar fazer o cruzamento ali, tentava o domínio, quem fez a cobrança ali do escanteio foi o jogador da equipe do Fluminense, o Hulk vai voltar agora o domínio pra Guga, tá aqui na esquerda, jogando, aparecendo, ninguém no meio, chegou pra aproveitar o gol, ficou parado ali o jogador do Fluminense, que é o Hulk, vem dominando, lá vem John Arias pra equipe do Palmeiras, é perigo, clareou, ele bate, vem travado na hora do tiro pelo James, voltou pra área, pro gol, a bola passa à esquerda do gol do Fluminense, é tiro de volta pra equipe tricolor, tá no Campeonato Brasileiro, tá na primeira essa.
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5: E pro campo de ataque, quem tá tentando sair jogando pro campo de ataque, quem tá dominando, procurando o domínio de bola, tentando chegar de novo a equipe tricolor, vai tentar ali o ataque, insistiu no primeiro combate de bola, vai sair jogando aqui pelo lado esquerdo, tentou com o René, René tentou com o Soteldo, Soteldo tentou a tabela pra René de primeira na frente, abriu pra Hulk, o que vai dominou, prendeu demais a bola, não ganhou, vai tentar agora Canobio de primeira na frente, era pro Hércules que deu o Soteldo que tá ali, bola longa, chegou pro Hércules, correu pra dominar, vai tentar driblar o primeiro, foi agarrado, driblou o primeiro, levou vantagem, tentou o um toque mais atrás, erra muito, último passo a equipe do Fluminense, a zaga do Palmeiras chega e tira, e a bola vai chegar agora de novo pra quem, pro domínio da equipe do Palmeiras, volta o Fluminense dominando com o Canobio caindo aqui pelo lado esquerdo, driblou o primeiro, o segundo adiantou demais, prende demais a bola e o Palmeiras vem pro contra-ataque, domina o Palmeiras, vai descer pro campo de ataque, vai tentar agora com o Vitor Roque, dominou, tem áreas pedindo, pediu, é perigo, entrou na grande área, boa cobertura, chegou o Igor tirando na zaga do Fluminense, e levanta pro campo de ataque a cabeça, vai tentar partir o garoto, dominou, prendeu de novo, vai tentar agora domínio de bola, abriu pro campo de ataque, o James que apareceu ali no contato de bola, abriu agora de novo pra Hércules no meio campo, Fluminense para com o Ganso, Ganso pra Hércules, domina pra equipe tricolor, 37
0: 37, e o Flu desce, o Flu domina, e o Flu quer o campo de ataque, vai tentar chegar agora lado esquerdo, a bola caiu agora para quem? Para Google de novo, vai tentar o domínio, prendeu, bola entregou agora para Hércules, recolheu, dominou, prendeu, girou, quem pede, recebe, quem joga da preferência, preferência, foi o jogador Martinelli mais atrás, ele dominou, abriu para James, James agora entendendo para Igor Rabelo tem ali o jogador da equipe do Fluminense, Redê pedindo, abriu para o Igor Rabelo na roda de samba do campo de jogo, zona de raciocínio no gramado, ele domina, ele prende, gira, abriu para Hércules, Hércules vai virar todo o compasso de jogo para Soteldo, a bola é boa a bola, Soteldo dominou junto ali, lateral do cantinho da área, dominou Soteldo, prendeu, derivou para o meio, clareou, vai bater, chegou a marcação, driblou para cá, para lá, não rende a jogada do Soteldo. Ele entregou agora para quem? Para Martinelli, clareou, vai bater pro gol, abriu, tentou o toque de bola para René, René tentou a tabela, abriu agora do outro lado para Canóbio, Canóbio vai tentar o campo de ataque, procurou a tabela, tocou errado o Canóbio, e o Palmeiras agradece para sair jogando, tá no Campeonato Brasileiro, tá na Cultura FM.
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0: E você, torcedor, está ligado na Cultura FM, lá vem Palmeiras, cruzamento pra boca do gol, quase gol contra da zaga do Fluminense, tirando ali, o Igor no chute, ela passa enganando o goleiro Fábio à esquerda, e aí Diego?
2: Inacreditável, né? Passe pra dentro da área, bola bate do Igor Rabelo, tirou tinta do poste esquerdo do Fábio, dessa bola entra e ia dar um PO inacreditável. Escanteio Palmeiras, Andreas Pereira, que ele vai cobrar no lado direito. 1 a 0 Palmeiras, do placar de Limoatro no Limoeiro, produtos agrícolas e materiais de construção.
0: A informação sempre aqui na Cultura FM, você ligado na primeiraça do seu rádio, torcedor, aqui a Cultura toca a bola, escanteio pro Palmeiras, a bola colocada pra grande na cabeçada, Fábio bem colocado para defender, está sofrendo o grande Evandro Mesquita, está sofrendo com essa derrota da equipe do Fluminense até o momento, e aí, diga Evandro.
8: Salve, salve, João Carlos Santos, aqui fala Evandro Mesquita, quero ouvir muitos gols do Fluminense na sua narração, hein? Valeu, bola na rede, tchau.
0: É, vamos ver, porque até agora tá difícil a coisa, tenta o Fluminense sair jogando, foi derrubado o jogador tricolor, o árbitro parou e marcou falta. 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Eu confirmo, você confere comigo, torcedor, aqui no Rio de Janeiro, 5. 5:10 da tarde. 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Campeonato Brasileiro, 23ª rodada aqui no
10: Maracanã.
0: São passados para você conferir 42. E o placar da Cultura, olha ele aí.
10: Palmeiras.
0: Tem um Gustavo Gomes.

você nessa, eu vou em busca da emoção pelo rádio esportivo e vem descendo pro campo de ataque, tentando o Palmeiras de novo, lado esquerdo, lá vem descendo, vai partir pro gol, vai tentar bater do outro lado, colocando o Jair, tem também ali o outro lado, tava o Piquerez, a bola saiu pela linha de lado, o juiz dá arremesso manual que favorece a equipe do Palmeiras, vem pra cobrança, a bola caindo pra Marlon Freitas, vem dominando, tentando chegar pro campo de ataque, chegamos agora a 41, torcedor, 41 jogados, 41, é o placar pra você conferir aqui da Cultura FM, de um Palmeiras 0, o Fluminense perde, o Fluminense aqui do Maracanã, a bola descendo agora pro Palmeiras, vem descendo pra Marlon Freitas, recolhe, domina, prende, joga, quem tá pedindo do outro lado, quem tá colocado lá do outro lado, André Pereira pediu a bola, tentou a grande, era boa, cobertura do Fluminense, lá vem James tentando domar agora pro campo de ataque, abriu bola pra Ganso, Ganso de primeira, lá vem ele dando de zagueiro, procurando espaço ali, o Camelo tentando pro campo de ataque, bola colocada, abriu pra quem? Pra Ganso, saiu da marcação do primeiro, clareou, abriu, tentou o domínio, tabelou agora com o Camargo colocado no segundo, cruzou pra boca no gol, a cabeçada pro gol, beijou!

0: Rose Rocky. Boa jogada, tricolor! Boa, boa, boa, boa jogada pelo lado direito, cruzamento! Subiu de cabeça, Hulk! De Cuca legal e colocou no canto esquerdo do goleiro Carlos Miguel! Hulk, olha o tempo do gol, aos 41,5, empata o jogo aqui no Maracanã. Olha a alegria que ele proporciona na alma e no coração do torcedor tricolor. A bola beija a rede, balança a rede, levanta a galera do Fluminense. Hulk, tudo igual no Maraca. Fluminense 1, Palmeiras também 1, o Carlos Miguel. E o detalhe, a testemunha ocular do empate tricolor, Diego Ramon.
1: Um belíssimo cruzamento do Igor Rabelo. Na verdade, o Igor Rabelo fez a enfiada de bola. O Canóbio veio na ponta direita, fez o cruzamento e ele estava lá. Hulk, quando ele não esmaga, ele marca. Mandou de cabeça no contrapé de Carlos Miguel para empatar o jogo. Hulk limpou, mas ficou legal agora. Tá escrito no marcador do Marília Janete do Sérgio, tá tudo igual.
0: E o torcedor mandando o zap pra Cultura 28-3542-17. 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E vem Palmeiras pro campo de ataque aqui na marca dos 44. Joga o Palmeiras, chega, vai chegar o Fluminense pra tentar ganhar. O Palmeiras tentou a toque, abriu na frente, tentou com mala, volta o rebote pro Fluminense pra Canóbio sair jogando para a equipe tricolor, tá no Campeonato Brasileiro, tá na Cultura FM.
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0: Letícia de Almeida, 44, empate a cara nesse final do primeiro tempo, é justo aqui no Maraca, Letícia.
3: Eu costumo dizer que o futebol não tem justiça, né? É por isso que a gente ama esse esporte, não há justiça no futebol, nem sempre quem tá melhor é quem vence, nem sempre, normalmente, quem tá bem sai na frente, mas não é uma regra. O Fluminense estava melhor no jogo do que a equipe do Palmeiras. O Palmeiras estava vencendo, mas perdeu muitas oportunidades de contra-ataque, já não ligava mais de forma rápida no setor ofensivo. O Fluminense fazendo pressão, faltava tirar o 10 e agora o Hulk conseguiu colocar a bola pro fundo da rede. É aquilo. Tá velho, tá pesado, mas é o Hulk, né? Tá lá pra afundar a bola pro fundo da rede e colocar o Fluminense no jogo.
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0: Lá vem Soteldo descendo para a equipe do Fluminense no bico da grandeira. Carinho vai bater pro gol, não chuta o Soteldo. Cisca daqui, cisca dali, ele não arremata pro gol. Grande Soteldo, vamos a quanto?
1: 47, teremos dois acréscimos.
0: Vamos a 47, chegamos aqui, 45 e 50, chegamos a 45. Hulk dominou, tentou a tabela, procurou a linha de fundo. O lançamento ali do jogador Canóbio, não encontrou ninguém. Chegou o primeiro Arias para dominar, driblou o primeiro Arias, vem dominar. O cara bate no ar e não cai, rapaz. E vem Arias, no meio de dois, levou vantagem a equipe do Palmeiras, tentando cair pro campo de ataque. O torcedor Palmeiras tem que parar de vaiar o Arias, hein? Porque quando vai, toda hora que estão vaiando o Arias, ele faz boa jogada para a equipe do Palmeiras. E a bola tentando chegar no ataque, chegou o Palmeiras, ganhou a arremesso manual. 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
0: E vem para o campo de ataque a equipe do Palmeiras de novo. Recolhe lado direito, vai terminar aqui o primeiro tempo, 1-1. 1-1 é o placar aqui do Maracanã. O torcedor manda o seu placar agitando. Com a gente, a Rádio Web Revolução FM, linkada com a Cultura para Fluminense. Palmeiras, lá vem tentando ali o jogador Hulk. Hulk dominou, abriu para Ganso, Ganso dominou, prendeu, girou grande bola, abriu para Ercio, bate que dá, bateu pro gol, espalma Carlos Miguel pra linha de fundo. Ela vem quente, vem quente, vem quente, mas o Carlos Miguel estava fervendo aí, Diego Ramon.
1: Que boica, quem diz isso? Hércules invertou de pé direito e a grande defesa do Carlos Miguel. É escanteio para o Fluminense. Hulk, quando não esmaga, ele cobra o escanteio. Tudo igual, 1 a 1, placar, Ediones, assistência automotiva.
0: Lá vem Hulk para a cobrança. Capricha que o placar não é teu, torcedor. Aqui 47, vai terminar o primeiro tempo aqui no Maracanã. 1 para o Palmeiras, 1 também para o Fluminense aqui no Maracanã. Gustavo Gomes marcou para o Palmeiras. Hulk empatou para a equipe do Fluminense. A bola colocada ali para a cobrança do que vai autorizar o Daronco. Está o que ali? O Daronco, o Marcão está ali conversando, o Marcão. O banco do Fluminense aqui está na direção da nossa posição aqui do Maracanã, hein? Preparado para a cobrança? É a cultura, a única emissora do Espírito Santo presente ao vivo com a sua equipe no local do jogo. Lá vem para a cobrança Hulk para a equipe do Fluminense, correu para a cobrança, abriu para a boca do gol. Tentava Camável, furou. Não encontrou a bola, lá vai para ali de fundo, tiro de volta que favorece o Palmeiras. O Daronco vai pedir a bola, vai terminar o primeiro tempo aqui no Maracanã. Fim de primeiro tempo no Maraca. Ah, neste primeiro tempo, torcedor.

0: tempo já era. Quem beijou, beijou. Quem não beijou, não beija mais na etapa primeira. De jogo, um Fluminense, um Palmeiras. E aí, Diego?
1: E com esse resultado, o Palmeiras vai para os 49 pontos, somando apenas um. Vai abrindo só mais um ponto em relação ao Flamengo, que tem 42 e joga amanhã contra o Mirassol no Maião. Enquanto que o Fluminense vai, nesse momento, a 36 pontos, vai ficando a 3 pontos do seu perseguidor, o Cruzeiro, que é o quinto colocado. Fluminense está na quarta posição. 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Ele contou os primeiros 45 minutos de ataque. Fluminense 1, Hulk aos 41 do primeiro tempo. 1 também para o Palmeiras aos 9 do primeiro tempo. Gustavo Gomes, eu estou falando dele. O narrador que traz a voz da emoção do jogo!
2: João Carlos dos Santos.
0: Diego Ramon nos trabalhos de reportagem aqui da Cultura FM. 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Aqui na primeira do seu rádio, clima de intervalo de jogo. 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Com a gente, a Rádio Web Revolução FM do Rio de Janeiro, linkada com a cultura. Está lá agora no distrito de Pedregulho, fazendo aquela confraternização especial, Remima Tavelli, com todo o seu time de bola de massa, que foi tricampeão da Copa de Bocha em Castelo. 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Nós vamos ao intervalo e já logo após o nosso intervalo, chega Carlos de Souza, fantástico. Ele vai chegar. Por que que ele vai chegar? Porque ele vai comandar aquele intervalo bonito da seleção capixaba do rádio. Já voltamos, porque a cultura, ela toca a bola pra você. Eu aperto o play. A cultura com você no clima do futebol emoção.

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0: 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Intervalo de jogo do Maracanã. O Fluminense empata no final do primeiro tempo, iguala tudo no Maraca. Palmeiras 1, Fluminense 1. Palmeiras abriu contagem com Gomes. Entretanto, Hulk também de cabeça empatou a peleja no intervalo. Estamos Fluminense 1, Palmeiras 1. Direto ao Maracanã, cabine Cultura Maracanã. A opinião de Letícia Almeida. Justo esse empate, o Flu reagiu na hora certa. Letícia de Almeida, sensibilidade do Rádio Esportivo Brasileiro.
1: A equipe do Fluminense fez um primeiro tempo criando oportunidades. Estava faltando ajustar a finalização, faltava ser mais preciso nos passes no último terço, mas foi a equipe com mais uma posse de bola, mais tempo no setor ofensivo. Isso conta bastante, nem sempre é o suficiente para conquistar o resultado, mas é importante você ficar no setor de ataque, ficar presente da intermediária ofensiva para frente, e o Fluminense fez isso durante boa parte do primeiro tempo. Sofreu o gol logo no início, né? O Palmeiras fazendo aquilo que sabe fazer de melhor, jogada de bola aérea. Não foi um bom primeiro tempo do Palmeiras, mas foi eficiente na grande chance que teve no jogo. A zaga do Fluminense não acompanhou, como de costume tem falhado a zaga do Fluminense. Mais uma vez falhou com o James, deixando subir sozinho o Gustavo Gomes, e por isso o Palmeiras esteve à frente no placar por tanto tempo. Mas em boa parte da primeira etapa, o Fluminense foi melhor em campo e faltava ajustar para chegar ao gol. Pelo lado direito, as principais jogadas, lado direito ofensivo do Fluminense, com o Canóbio, o próprio Guga, que a gente falou sobre ele durante a primeira etapa, buscando a velocidade, e por ali surge a jogada do gol, com o cruzamento para dentro da área, e o Hulk, que a gente falou ainda no pré-jogo, não é mais o Hulk de antigamente. Eu disse, para mim, o Hulk não pode ser titular, mas tenho que dar o braço a torcer. Estava lá na hora certa para colocar a bola para o fundo da rede. Acho que é um jogador que não tem as melhores condições físicas, mas não deixa de ser um grande craque da bola, e estava ali no lugar certo, na hora certa, para colocar o Fluminense no jogo. É uma partida parecida, Carlos, com aquilo que a gente imaginava. Um jogo difícil para os dois lados. O Palmeiras já não é de hoje que está abaixo daquilo que se espera. Esteve à frente no placar, mas o Fluminense em casa e tentando se recuperar na temporada, conseguiu esse empate. Tem tudo para ser um segundo tempo na mesma pegada, em que o Fluminense é uma equipe que precisa dar essa resposta imediata para o torcedor, e o Palmeiras querendo se manter lá em cima.
0: Isso aí, ainda que vença o Fluminense, não sai da quarta posição. Não sai porque tem 36 pontos ganhos, poderá chegar no máximo a 38, e aí continuaria em quarto, vendo o Atlético Paranaense se consolidar na terceira posição com 40 pontos ganhos. Mas temos todo o segundo tempo pela frente. O Palmeiras, 49 pontos ganhos, abrindo boa vantagem em relação ao segundo colocado, que é o Flamengo, 7 pontos vantagem, mantém o Palmeiras a liderança do Campeonato Brasileiro. Intervalo de jogo, Maracanã. Estamos ouvindo Letícia de Almeida, sensibilidade do Rádio Esportivo Brasileiro, com Fluminense 1, Palmeiras também 1. Flu deve mexer, deve manter essa equipe, mudar apenas a atitude, Letícia, ou mudar as peças mesmo?
1: Acho que o Fluminense está encaixado no jogo, então eu não mexeria, pelo menos não de início. Acho que os jogadores estão bem encaixados. Ao longo da segunda etapa, naturalmente, as substituições elas vão acontecer, até pela média de idade dessa equipe do Fluminense. O Ganso não consegue mais jogar um jogo inteiro, o Hulk também não tem jogado 90 minutos. A questão do físico às vezes atrapalha, então substituições devem acontecer pro lado do Fluminense ao longo da segunda etapa, mas acredito que dá para manter esse time porque terminou o primeiro tempo bem encaixado. Do lado do Palmeiras, eu imagino que algumas substituições têm que acontecer, se vão ou não é uma outra história, mas o Palmeiras deixou a desejar. É difícil falar isso quando o time fica tanto tempo à frente no placar. Mas em termos de desempenho, o Palmeiras não só hoje, já vem há algum tempo deixando a desejar. E mais uma vez, essa primeira etapa foi de um Palmeiras com dificuldade de criar contra-ataques, com dificuldade de concluir os contra-ataques, perdendo oportunidades. Então, o meio-campo não estava conseguindo transicionar bem. Vitor Roque e Arias não se encontraram nos contra-ataques. E eu acho que o Palmeiras precisa mudar um pouco a postura se quiser sair com a vitória. O Fluminense terminou bem o primeiro tempo, e deve permanecer assim.
0: Filho, maravilha, maravilha. Brasileirão 2026, 23ª rodada. Além desse empate, intervalo de jogo Fluminense 1, Palmeiras 1, teremos logo mais 18h30. Na Arena da Baixada, o Furacão, o Atlético Paranaense recebendo o Bragantino. 9 da noite, Morumbis em São Paulo, Tricolor São Paulo pegando Coritiba. Amanhã, 11 da matina, na Arena Índio Condá. Em Santa Catarina, em Chapecó, a Chapecoense pegando o Bahia. Às 4 da tarde, dois grandes jogos para parar o futebol brasileiro. 4 da tarde, colina histórica com a estreia de Sousa e Colídio pelo Vasco da Gama. O Vasco recebe um Santos, um clássico em preto e branco para lá de tradicional. No mesmo horário, 4 da tarde, em Belo Horizonte, na Arena MRV, o Atlético Mineiro recebe o Grêmio. Mas não segue amanhã, 18h30, no Barradão, com vitória da Bahia e Botafogo. No mesmo horário, no Maião, em Mirassol, o Mirassol recebe o Flamengo, tentando encostar um pouco mais no Palmeiras. Às 7h30 da noite, no Itaquerão, Corinthians e Cruzeiro. E na segunda-feira teremos ainda o Internacional em campo contra o Remo, às 8 horas da noite. Brasileirão que começa hoje a rodada e só termina na próxima segunda-feira. 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A arbitragem, primeiro tempo do Daronco, comprometeu alguma coisa? Foi tranquilo o Daronco, Letícia de Almeida?
1: Foi bem o Daronco, o jogo também não dificultou até aqui, né? Os dois times querendo o jogo, querendo a bola, querendo o resultado, querendo buscar a partida. Então não teve nenhum lance que pudesse causar algum tipo de interpretação controversa, que pudesse comprometer a arbitragem. É aquele tipo de jogo que normalmente o árbitro gosta. As duas equipes estão interessadas em jogar bola e não em tumultuar o ambiente. Fluminense e Palmeiras fizeram um primeiro tempo justo nesse sentido. Sem cavar falta, sem fazer bolinho em cima do árbitro, cada um no seu estilo. E isso facilita a arbitragem. Então, até aqui, nada a comprometer na arbitragem do jogo.
0: Maravilha, Letícia de Almeida. 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É o futebol do Cultura FM, voltar Diego Ramon. Sabe, Diego Ramon, se os times estão voltando já, algum movimento, ação para voltar os times aí, hein, Diego Ramon?
2: Palmeiras vai voltando nesse momento, fazendo as contas aqui, até o momento, sem nenhuma troca. 3, 6, 7, 8, faltam mais 3 para entrar em campo. A arbitragem já está no gramado, vai entrar o número 56, que é o Arthur. Arthur, número 56, e também o 19, Ramon Sousa. Vamos ter duas trocas da equipe do Palmeiras. Repetindo, duas trocas da equipe do Palmeiras. Daqui a pouquinho eu confirmo quem sai para a entrada dos dois. O Fluminense também vai entrando no gramado, aparentemente também sem nenhuma troca. Mas só o Palmeiras fazendo duas trocas, Carlos de Sousa.
0: Maravilha, e amanhã você não pode perder. 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Vamos voltar para o segundo tempo, Maracanã. Enquanto ele ajeita lá as escalações que modificam para o segundo tempo, vou dar um recado rápido para que ele possa assumir o comando de novo para o segundo tempo na íntegra, com muita emoção para o seu coração. Fluminense e Palmeiras 1-1 por enquanto. Tem muita coisa pela frente. 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Maracanã pede passagem. Abra o famoso microfone da Cultura FM, direto do estádio, jornalista Mário Filho, da cabine Cultura FM, o narrador que traz na voz a emoção do jogo. Diga, diga, diga aí!
3: O Carlos dos Santos.
4: Eu vou com você nessa, em mais uma emoção destes segundo tempo aqui no Maracanã. Rolou a bola para a etapa complementar. E o Palmeiras, que tenta descer já para o campo de ataque, subiu o domínio do palmeirense. Lá no campo de ataque, a bola descendo no meio campo. Daqui a pouco, eu quero as alterações com o Diego Ramon. Pode ser agora, hein, Diego? Diga aí.
2: Saiu 22, Piquerez. Entrou o 56, Arthur. 56, Arthur. Entrou. Saiu 22, Piquerez. E saiu o Vitor Roque com a número 9. Entrando 19, Ramon Sosa. 19, Ramon Sosa entrou. Saiu o 9, Vitor Roque. 1-1, placar no Ever Madeiras Tratadas em Conceição do Castelo, João Carlos.
4: Valeu, Diego Ramon. Depois você olha a posição ali. O Piquerez na lateral saiu para entrar do Arthur. Onde vai jogar o Arthur? Quem vai fazer ali do Piquerez? Porque Arthur é atacante, né? Não é o Arthur atacante, é esse ou não? Daqui a pouco você confere comigo aí, valeu? A bola caindo ali pro campo de ataque da equipe do Palmeiras, aí escanteio pro Palmeiras, vem descendo o Palmeiras pra cobrar do escanteio, bola colocada mais atrás, vem dominando a cabeçada pra boca, negou, tira a zaga do Fluminense, chamou, Diego?
2: Sim, o Arthur vai fazer a mesma função do Piquerez, lateral.
4: Ah, valeu então, garoto, a bola colocada no setor de meio campo, gente que tem a mente ligada na gente, lá em Castelo está Claudinho Pires, e lá na Prata o seu irmão Daltinho Pires. Obrigado a todos pelo carinho da sintonia da cultura. Quem mandou placar, mandou. Quem não mandou, não manda mais. A galera de olho agora no placar final para ver quem vai levar a camisa que tem oferecimento da eletrônica. Marcelo Dentinho em Castelo. Tá aí, nosso Marcelo Lucas selecionando lá. Depois é que ele viu tudo para mim, pro depois do sorteio. Garoto, valeu pra gente ver aqui aquele esquema de sempre do futebol da cultura. E a bola descendo, a bola colocada pro campo de ataque, Marcelo Lucas na retaguarda da equipe do Castelo, nesta tarde de sábado aqui do Maracanã. E lá em Castelo está ligado lá Marcelo Lucas, dando aquele apoio de retaguarda ao futebol e emoção da cultura, que tem a nossa coordenação e produção e direção geral de doutor César Deber. Lá vem Palmeiras descendo, a bola caiu pra quem? André Pereira tentou, buscou de fundo, vem cruzamento, boa cobertura. Tá bem no jogo, tentou sair jogando lá pelo lado esquerdo, o jogador da equipe do Fluminense, que é René. René despacha para o campo de ataque, vai suspender, tem Hulk ali, o domínio, o Fluminense voltou mesmo, né, Diego? Voltou mesmo.
2: Mesmo time, não houve troca.
4: E vem Palmeiras para a grande área, subiu de cabeça, James, tirando do setor direito de defesa da equipe do Fluminense, colocando para o campo de ataque, vai voltar a bola na frente, encontrando quem cansou, foi lá, não chegou ninguém, a bola vai chegar de graça para Carlos Miguel, goleiro da equipe do Palmeiras, ele vai sair jogando, entregou bola no meio campo, abriu para Marlon Freitas de primeira, lado direito, procurando o domínio de bola com o Arthur. Arthur vai virar a bola, chegou primeiro no peito, abusado hoje o Guga, hein? Boa partida do Guga, a melhor até agora. Hércules abriu um bolão pra Canobi, a bola é boa, a bola chegou a grande área, cruzou, vai evitar o gol do Fluminense, Guga pro gol pra

0: Michael. Os ouvintes que ligaram, obrigado a todos pelo carinho da sintonia, interagindo com o futebol e emoção da cultura, mandando o seu placar para concorrer aquela camisa. E a camisa do Arlindo está indo amanhã para Castro Grande. Arlindo, que ganhou a camisa do Fluminense e Botafogo 0-0 no sábado passado. Grande Arlindo em Cachoeiro, obrigado aí pelo ouvinte na Cultura FM. Arlindo, que mora em Cachoeiro, ganhador da camisa do último jogo Botafogo e Fluminense sábado passado. A camisa do Arlindo foi empacotada. A gente vai levar ela amanhã para Castelo, garoto. A bola caindo pro domínio. Na segunda ou terça, o Arlindo vai estar recebendo em Cachoeiro a camisa. Vamos ver quem leva a camisa deste domingo. Deste sábado, eu digo aqui no Maracanã, lá vem Palmeiras, ela vem chegando, chute pro gol. Bateu na zaga e ganhou o escanteio. Não, não quis o Palmeiras escanteio. Lá vem descendo. Que isso, deixou passar. Passou na linha de fundo e o Fluminense domina a bola. Como é que pode o jogador perder essa bola toda dele em cima da linha de fundo? Conseguiu perder pro jogador palmeirense, hein, Diego?
1: É, e no fim das contas a defesa do Fluminense estava bem postada, acabou cortando barato. O Fluminense deve ir para cima agora com o Gulgas. 1-1, placar tira para quem foi sorte.
0: E no campo de ataque a bola desce, e desce a bola tentando chegar agora para o campo de ataque de novo. A equipe do Fluminense caiu para Ganso, o Ganso vem dominando, recolheu, dominou, prendeu, abriu bola para Soteldo, tá na boa Soteldo, levou, tentou um para lá, dois para cá, bateu para o gol, à esquerda do Carlos Miguel. É tiro de volta. Gingou agora, ele chutou, hein, Diego?
1: Pois é, agora o Soteldo fez a ginga dele, tirou da marcação, inventou de pé direito. E por muito pouco. Por muito pouco não vira o jogo no Maracanã. Torcedor tricolor balançando suas bandeiras. Tá tudo igual. 1-1, placar Sicoabi.
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0: Chegamos agora a 5 jogadas da etapa complementar de jogo. Placar da Cultura, 1 Fluminense, 1 Palmeiras. A bola com o Hércules atrasando para a zaga do Fluminense pelo lado esquerdo da zaga tricolor. Está colocado no jogador, que é Igor Rabelo. Igor Rabelo, grandalhão, domina, tem jogador do Fluminense caído e o jogo tá parado. Quem está caído? Tem um corpo estendido no gramado aí, Diego.
1: Pois é, acabou caindo no chão, derrubado o jogador da equipe do Fluminense na dividida com o Ramon Sosa, acabou levando a pior vai sendo atendido nesse momento. Segue 1-1, placar Limoagro no Limoeiro, produtos agrícolas e materiais de construção.
0: É a Cultura com você da emoção do jogo parado ainda, jogador caído ali do Fluminense.
1: É o Igor Rabelo.
0: Tá aí a informação aqui da Cultura FM, tá no Campeonato Capixaba, tá na primeiraça.
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0: Gente ligada na gente de segunda a sexta, de segunda a sexta aqui na Cultura, de 11 ao meio-dia tem o Cultura Esportiva com o Internacional, Luiz Fumanchu, tudo sobre futebol amador, social e também profissional. 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Você falou o que, hein, Diego? Algum detalhe?
1: Não dá mais para o Igor Rabelo, vai ter troca, o Milan vai entrar no lugar dele daqui a pouquinho.
0: Igor Rabelo não dá mais, e aí, no futebol emoção da cultura, eu quero a opinião da Patrícia, diga aí, de Almeida, Letícia de Almeida, diga aí, Letícia, o Igor entra Milan, qual o número do Milan, hein, Diego?
1: 29.
0: Milan 29, diga aí.
3: É um zagueiro pela esquerda, né, uma posição pela outra, sei por meia dúzia, como gostam de dizer, né? Jogadores parecidos, mas uma substituição que o Fluminense não planejava fazer, é verdade. Igor Rabelo é uma opção direta do treinador, é o titular absoluto dessa posição, mas acabou sentindo de imediato. Ele fez o sinal, né? Coloca a mão no ombro esquerdo, demonstra que não tem mais condição de ficar em campo. O Fluminense lamenta, obviamente, essa substituição. O Flu, que ainda não tinha feito nenhuma mexida no jogo, está bem encaixado. E as substituições do Palmeiras, logo nessa volta para o segundo tempo, foram de encontro àquilo que a gente estava dizendo, que já não estava bem. O Palmeiras mexeu, agora o Fluminense, por obrigação, teve que mexer.
0: Valeu, padre, valeu, Letícia de Almeida, aqui do Futebol Emoção da Cultura. Você ligado na primeira ação do seu rádio, lá vem descendo a equipe do Fluminense, lado esquerdo, lá vem René, entregou no meio, a bola caiu aqui para Hulk, vem, dominou, tentou girar, foi derrubado.

0: O Faldo Giz deu a falta em cima dele, o Daronco deu a falta em cima do atacante tricolor. A falta favorece a equipe do Fluminense. Vai tentar descer para o campo de ataque. A marcação vai chegando às 9 jogadas da etapa complementar do jogo. 1-1 para a cara que deu o Maracanã. Vem para a cobrança, está colocado ali. Quem está colocado ali para a cobrança saiu. Vai chegar Ganso para a cobrança. Ele abriu colocando mais atrás. A bola vem dominando. Saiu o Igor Rabelo, machucado, contundido. Já informou. Mais um zagueiro, hein, Rafa? Para o departamento e para o DPI. Mais um zagueiro. O Milan que abriu bola para o campo de ataque, vai tentar com o James, abriu para o campo de ataque, permanece o jogador James do seu lado, né, do lado ali, esquerdo de defesa, ou houve troca aí, o Igor do lado esquerdo de defesa, o Milan permanece ali, né, Diego?
1: É, o James permanece, faz a dupla com o Milan, lembrando que no departamento médico estão o Freitas e o Matheus Reis, junto com o John Kennedy. 1-1 placar, para ele achar esse sucesso.
0: E vem descendo o Fluminense para o campo de ataque. A bola caiu ali para o domínio do Ganso. Vai tentar o campo de ataque, tentou a tabela. A bola mais atrás, domina com Martinelli. Recolhe o meio campista da equipe do Fluminense. Tabela, a bola abriu para o lado direito. Vem descendo para o campo de ataque, caiu agora com Milan. Milan dominou, prendeu, girou, tentou a tabela. Procurava com Canóbio. Houve falta em cima do jogador do Fluminense. Em cima do Guga, para o árbitro. Marca falta que favorece a equipe do Fluminense. 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
0: Arrume essa casa, tempera esse Morei, Diego.
1: E acabou a falta sendo cometida ali pelo John Arias. E a falta marcada, o Hulk já está na posição ali. Junto com uma conversa com o árbitro Anderson Daronco, o Guga já está de pé. E a falta vai ser bola para dentro da área. Perigo para a meta do goleiro Carlos Miguel. 1-1, placar, Ediones, assistência automotiva.
0: Lá vem pra cobrança o jogador da equipe do Fluminense, ajeitando com carinho aqui, é quase pelo lado direito de ataque da equipe do Fluminense, mas um pouco distante, tem o Soteldo ali, também tem colocado ali, me parece é o Ganso, né?
1: Não, é o Hulk.
0: É o Hulk, Hulk. Soteldo mais atrás e o Hulk tá ali, é o Hulk mesmo, agora ele virou ali, prepara o Hulk pra cobrança, lá vem Soteldo, saiu da bola, Soteldo ficou pra Hulk, o Hulk vai cobrar, tentou a tabela, abriu pra Soteldo de fundo, cruzou, bate na zaga e vai pra ali de fundo, escanteio que favorece a equipe do Fluminense, lá vem pra cobrança o jogador da equipe do Fluminense, Hulk pra cobrança, 1-1 é o placar aqui do Maracanã, chegamos a 11 jogados, é o placar da Cultura FM, lá vem escanteio pra Soteldo, de gol primeiro, cruzou pra boca do gol, passa por todo mundo, não tem ninguém, bateu na mão, o Daronco mandou seguir, o Fluminense pediu o pênalti, a bola vai voltar agora, tentou Hércules, tentou o campo de ataque, vai tentar subir pra cabeça, chegou a zaga tirando, vai voltar o rebote pro Fluminense, tentou descer agora com o René, René cruzou pra grande área, saiu pra linha de fundo, e o time do Fluminense vai todo agora em cima do Daronco aí, Diego Ramon de olho no lance.
1: É, o árbitro diz que não houve toque de mão, jogadores do Fluminense, na hora do cruzamento, reclamaram, houve o toque de mão do jogador do Palmeiras e vão pra cima do árbitro, não quer nem saber, o árbitro não quer nem saber e vai mandar a cobrança do lateral. 12 minutos, vamos ver se vamos ter o VAR nessa história toda, hein? Se o VAR viu, pode acontecer o pênalti pro Fluminense. 12 minutos e meio, 1-1, placar de Weber Madeiras Tratadas em Conceição do Castelo, mas o árbitro determina a cobrança do lateral.
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0: E vem descendo para o campo de ataque, tentando chegar de novo Fluminense. Lado esquerdo de defesa, tentou prender, prendeu, dominou, girou, abriu para Soteldo, Soteldo na linha de fundo. Vai entregar para a cadeia, cruzou para a boca do gol, passa por todo mundo, ninguém chega na grande área. A bola vai descer para quem tentando Guga, grande área. Chegou primeiro, tirando pelo lado esquerdo, Alambre aqui. Equipe do Palmeiras e o Flu volta ali com o Milan, dominando, tentou o domínio de bola, prendeu, girou, vai tentar o ataque, quem estava colocado aqui pro lado direito era o jogador James, que dominou o Milan, tá do outro lado, tentou com o Eco, tentou a tabela, boa tabela pro Milan, abriu pra Canóbio, Canóbio dominou, tentou na linha de fundo, lá vem cruzamento, tentou o Guga, driblou o primeiro, o segundo, fez o toque para trás, voltou o rebote, quem vai bater? Clareou Martinelli, insistiu, abriu pra Soteldo na bola, vai bater pro gol, bateu! Palma, Carlos Miguel! Beleza, beleza, beleza, beleza, beleza. Pura defesa do goleiro palmeirense. É escanteio que favorece o Fluminense. Vem Hulk pra cobrança, tá impressa pra cobrança. Acorda o torcedor tricolor aqui no Maracanã. Lá vem Hulk pra cobrança, suspendeu pra boca. Não, subiu de cabeça, nem tem colocado ali o jogador que é Murilo, linha de fundo. É novo escanteio que favorece a equipe do Fluminense, que vem girando, que vem dominando, que vem tentando chegar pro campo de ataque. O equipe do Fluminense tenta o domínio de bola, procurou o espaço vazio. O garoto vai cruzar pra grande área, vai bater a bola curtinho, passou por todo mundo, chegou o primeiro tiro do Marlon Freitas. O rebote volta para a equipe do Fluminense, abriu na frente, abriu no domínio, tentou colocar lá pro outro lado do canal e pediu o domínio, tentou o lado esquerdo, vai voltar agora com o René, dominou, tentou a tabela, insistiu com o Martinelli, Marcelo no meio de dois, perdeu a bola, tentou o rebote para Ganso, Ganso na dividida, fugiu do controle, balão de couro. O Palmeiras recupera e vai pro contra-ataque, lançamento longo, vai tentar com o Ramon Sousa, vai tentar o ataque, ele que entrou agora, Arias vai passar, vai pedir, Ramon Sousa caiu, escorregou, mas ganhou ainda a bola, insistiu para a equipe do Fluminense, houve falta que favorece a equipe do Palmeiras. Foi derrubado o jogador do Palmeiras, está dando falta aí, Diego Ramon.
1: Quem acabou sofrendo a falta foi o Alan, camisa 40, derrubado ali pelo Martinelli, mas outro lance, na pancada do Soteldo, ele soltou uma bomba na grande defesa do goleiro Carlos Miguel. E com mais um detalhe, no toque do Jair da área, o árbitro interpretou bola na mão e não mão na bola, e por isso mandou o jogo seguir depois da consulta com o VAR. A falta é perigosa, é a favor do Palmeiras, perigo para a meta do goleiro Fábio. Tudo igual, 1-1, placar, Chega Parque, é Corrizarte.
0: E falta que favorece o Palmeiras, leva, desleva perigo, muito perigo. Aqui, torcedor, nós vamos chegar agora, então, para você conferir a 15 jogadas, é o placar. Daqui a pouco vamos gerar o placar do Campeonato Brasileiro aqui na Cultura FM. Para quem?
1: Guga, camisa 23 do Fluminense pela falta, é o terceiro da série, está fora do jogo contra o Remo na próxima rodada.
0: Grande partida hoje do lateral o Guga jogando aqui, preparada para cobrança, três homens na cobrança, para muito ali, jogador do Fluminense está ali conversando, Soteldo, três do Palmeiras, o árbitro conversa com a formação de barreira. Há um tempo que vai para a cobrança, é o tempo que vai, é o tempo que vai, é o tempo que domina, é o tempo que passa, preparada para domínio de cobrança de falta. Jogo parado, ainda está o Arias ali. Quem mais está ali, Diego?
1: O André Pereira e o Arthur, número 56, os três.
0: Tá aí a informação do nosso Diego aqui no Futebol e Emoção da Cultura. Pra você ligado aqui na primeiraça do seu rádio. Lá vem pra cobrança. Preparado a equipe do Palmeiras. Tem colocado ali também o Arias. Tem também o jogador André Pereira pra cobrança. É o Palmeiras. 1, 2, 3, 4, 5, do Fluminense. Lá vem pra cobrança. Um chute forte longe do gol. É tiro de volta que favorece o Fluminense. 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
0: É você, torcedor, no Campeonato Brasileiro, na primeiraça do seu rádio, o torcedor que interagiu em todo o primeiro tempo e no intervalo do jogo, mandando o seu placar, aguardando agora o final do jogo para ver quem colocou 1-1 até agora. Tá de boa, tá de boa. Quem botou 1-1, tá de boa. Mais de um acertador. Vamos para o sorteio. E vem Fluminense pro campo de ataque, caiu agora para quem? Para Canóbio. Canóbio botou para grande área, cruzou mal. Canóbio, Canóbio capricha, homem. Martinelli perdeu o controle, vai voltar. Canóbio foi agarrado. Canóbio levou vantagem a equipe do Palmeiras, mas vai pintar cartão amarelo para a equipe do Canóbio. E aí, Diego?
1: Vai ser levantado o cartão e levantado o cartão para o jogador do Fluminense, o Canóbio, camisa número 17 da equipe do Fluminense. Vamos chegar a quase 18 minutos. E o jogo continua empatado. 1-1, placar Sicoob.
0: Eu quero já a opinião da Letícia de Almeida. Chegamos agora a 18 jogadas para a etapa complementar, como ela está vendo esse segundo tempo. De um Fluminense, um também para o Palmeiras. Daqui a pouco, porque está a bola mal ali do Palmeiras. Quase que o Hulk chega ali, dá de ladrão. Mas o Palmeiras tenta sair jogando para o campo de ataque. O lançamento foi feito, vai voltar o rebote para João Arias. João Arias tentou a tabela, abriu na frente, Flacos perdeu o controle. O Flu vai tentar dominar. Tentou no carrinho para dominar, pra sair jogando, o jogador da equipe do Fluminense que deu ali a dividida, tentou ali, foi o Canóbio, fez o toque de bola, abriu na frente, tentou pra Ganso, ele marcou a falta, o Ganso queria vantagem, ele marcou a falta em cima do jogador do Fluminense. Tem pressa o tricolor, um pro Fluminense, um também pro Palmeiras aqui no Maracanã. Letícia de Almeida, dá um balanço no jogo.
3: O Palmeiras fez as substituições, mas não surtiu efeito, né? equipe paulista não consegue impor nada nesse segundo tempo, chega muito pouco ao setor ofensivo. Fluminense é quem dita as ações na segunda etapa também. Já criou algumas chances, principalmente pelo lado direito, vai tentando fazer a pressão para ficar à frente no placar. Verdade seja dita, o Marcão deu uma ajeitada nesse time.
0: Lá vem Soteldo, recorre, domina, cruzou para a boca do gol. Não chega, não chega o jogador do Fluminense, lado direito, que é Canóbio. Canóbio estava cochilando aí, Diego Ramon.
1: Estava cochilando, fazendo assim, ó. No cruzamento do Soteldo, estava dormindo, Canóbio já estava no segundo sono. E a bola foi para a linha de fundo, tiro de meta, Palmeiras. 1-1, placar, Limoagro no Limoeiro, produto agrícolas e materiais de construção.
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0: Lá vem recolhendo e dominando para a equipe do Palmeiras, lado direito. Lá pelo lado direito tem Arthur, recolhe, dominou. Ele que entrou no lugar do Piqueires, vai tentar fazer o cruzamento. Tocou a bola mais na frente para o jogador que é Ramon Sousa, tentou a tabela mais atrás para Marlon Freito, entregou para Raul. Raul vai tentar o cruzamento. Chega bem a marcação do Fluminense. E o rebote vai voltar agora de novo na zaga do Palmeiras. Vai começar tudo. Lá vem Gustavo Gomes para dominar o torso do gol do Palmeiras no meio-campo. Tentou o lançamento. Lá do lado esquerdo, subiu de cabeça, tirando ali o lateral do Fluminense. Que vai tentar o campo de ataque. Não chegou para ninguém. O rebote do Palmeiras. Palmeiras recolheu, dominou, prendeu de novo. Vai tentar sair para o jogo. Vamos conferir a hora oficial do Brasil. 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Sicoob informa no Rio de Janeiro, 5 horas e 55 minutos da noite. 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
0: São passados para você conferir 20 minutos que você confere na Cultura FM. 20 minutos do
4: segundo tempo.
0: E o placar da Cultura, olha ele aí.
1: Palmeiras.
0: 1-1, é o dono da bola, Cultura.

0: 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Torcedor, na falta favorece a equipe do Fluminense. Lá vem pra cobrança, ajeitando com carinho com a gente a Rádio Web Revolução FM do Rio de Janeiro, linkada com a cultura para Fluminense Palmeiras aqui do Maracanã. Meu abraço para Sérgio Luiz, aquele abraço, garoto, ligado lá no futebol da cultura e da revolução, sempre acompanhando naquela calma de sempre. E a bola desce ali pra cobrança, lá vem descendo pro campo de ataque, o Fluminense prepara ganso na linha que divide o campo do jogo, vai fazer a cobrança, vai tentar o campo de ataque, ninguém aparece, o Fluminense também fica parado, ninguém dá opção, agora teve que tocar mais atrás, entregando pra zaga do Fluminense, sair jogando, lá vem dominando o jogador da equipe do Fluminense pelo lado direito, quem tava colocado ali é o jogador James, tem que se humilhando do outro lado, atrasado da bola pro goleiro, Fábio que saiu do gol pra defender pra equipe do Fluminense, tá no Campeonato Brasileiro, tá na primeira ação.
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0: É, você com a gente e a gente na Cultura FM. Lá vem descendo, meu abraço para toda a galera lá no bar e lanchonete do Sérgio em Castelo, ligados na cultura. Eles têm a mente ligada, a gente, obrigado pelo carinho da sintonia. Vem o Fluminense pro campo de ataque, a bola caiu agora na frente para Soteldo, driblou o primeiro marcador, derivou pelo meio, vai tentar passar, vai fazer o lançamento, abriu do outro lado, virou errado o jogador tricolor. O rebote vai descer para Guga, boa apresentação do lateral Guga, hoje jogando pro Fluminense. Vem descendo agora para Martinelli, o grande Chico prendeu, girou, abriu bola lá do direito, entregando para Milan. Milan prende bola, tem colocado do outro lado, quem vai chegar, quem vai dominar, ninguém, ele teve que dar a bola de novo pro goleiro da equipe da Fluminense, Fábio, alguém chamou?
2: Eu, vão entrar daqui a pouquinho o Germancano e Lúcio Acosta
0: na equipe da Fluminense, daqui a pouco alteração tricolor, vem descendo pro campo de ataque o Palmeiras, domina lado direito, o Palmeiras sendo o Palmeiras, quando vai, marca, vai pouco, mas quando vai, marca, vai tentar passar ali o Palmeiras, falta em cima do jogador do Palmeiras. Entrou ali por trás o jogador da equipe do Fluminense. E para do outro lado é o jogador Guga que estava lá cometendo falta. O René, diga aí, Diego.
2: Foi o René que deu o rapa em cima do jogador da equipe do Palmeiras. E a falta marcada pelo árbitro Anderson Daronco. Aos 23 minutos vai entrar agora, vai sair o camisa 7 Hulk para a entrada do Cano, número 14. 14 Hulk, o Cano saindo 7 Hulk. E vai entrar também o camisa número 32, o Lúcio Acosta para a saída do Ganso. Ganso 10, sai, entra 32, Lúcio Acosta. 1-1, placar, bar e lanchonete do Sérgio.
0: A informação é dele aqui da Cultura FM. Diego Rabou, ligado no futebol e emoção da cultura. A bola colocada ali para a cobrança de falta que favorece o Palmeiras. Me parece ali o André Pereira que está no capricho aí para a cobrança. Ou o Piquerê, ou o jogador que é o Gustavo Gomes. Diga aí, Diego.
2: A mais afeição ali do André Pereira. E está junto ali com ele o camisa 4, que é o Giai.
0: Tá aí a informação, lá vem pra cobrança, falta que pode levar perigo contra a meta do Fábio, goleiro do Fluminense. Expectativa aqui do Maracanã, torcedor, o placar pra você conferir é 1 Fluminense, 1 também pro Palmeiras. Gustavo Gomes abriu o marcador no primeiro tempo e o Hulk empatou. Lá vem pra cobra, bola pra galera do Fluminense, subiu de cabeça, bem James tirando. O Flu não ganhou o rebote, bola colocada de novo na grande área da equipe do Fluminense, tem colocado ali o domínio, prendeu, girou, Palmeiras dominou. A tabela vai pintar o gol do Palmeiras, chute... Passe no jogador da equipe do Fluminense, que é o goleiro Fábio. Ou ela bateu na trave, aí explodiu no goleiro do Fluminense, foi pra linha de fundo. Mas já havia impedimento?
2: Já havia impedimento marcado pelo auxiliar número 2, o Michael Stanislau. Já levantada a bandeira e marcado o impedimento. A bola ainda explodiu na trave, mas já estava marcado o impedimento do time do Palmeiras. A bola é do Flusão, segue 1-1, placar, Ediones, assistência automotiva.
0: Tá no Campeonato Brasileiro, tá na primeira.
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0: E vem descendo pro campo de ataque de novo. A equipe do Fluminense perde, ganha danada com o K9, mas o rebote desceu ali pra Guga. Guga vem dominando pra aqui do Fluminense, entregou no meio. Abriu pra Cano, Cano dominou. De primeira tentava pra Soteldo, chegou a zaga tirando o rebote, vai voltar pra Soteldo, Soteldo dominou, entregou mais atrás pro René, recolheu, dominou, prendeu, girou, quem pede, recebe, quem desloca, tem preferência. A preferência foi Martinelli, virou bola pra Soteldo, agora do lado direito, tá lá e tá na direita, tá na esquerda, Soteldo vai buscar ele de fundo, um pra lá, dois pra cá, fez o drible, a marcação chegou, tocou pra Canóbio, Canóbio tem o domínio de bola, abriu de novo pra Soteldo, Soteldo dominou, Soteldo prendeu, Soteldo vai tocar mais atrás, agora pra Hércules, vem buscar, prendeu, girou, prendeu bola, abriu mais atrás, entregando pra Milan, Milan vai dominar, vai passar pra cá, o James do outro lado, passou pra receber, vai tentar clarear, abriu bola pra Guilherme, não tocou pra ninguém, o zagueiro do Fluminense pegou a zaga do Palmeiras, Chirinho vem pro contra-ataque, desceu ali pra André Pereira, vai tentar o ataque em passadas, logo fez o lançamento, boa, colamento, colocou pra Flaco Lopes, abriu ali de fundo, vai tentar fazer o cruzamento, buscou, saiu com bola e tudo, garoto, é tiro de meta que favorece a equipe do Fluminense, tá no Campeonato Brasileiro, tá na primeira ação.
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0: É tiro de volta que favorece a equipe do Fluminense, ligado no futebol emoção, aqui a informação tem preferência.
2: Vamos ter câmbios daqui a pouquinho no Palmeiras, o Maurício, que defendeu o Paraguai na Copa, e também o Emiliano Martínez vão entrar, vai sair o John Arias com a 11, entrando 32, Emiliano Martínez, Emiliano Martínez, 32 entrando, saindo John Arias, a Sophie Fias com a número 11. E sai também o número 8, Andreas Pereira, para a entrada do 18, o Maurício. Maurício entrando com a número 18, saindo 8, Andreas Pereira, aos 28 quase do segundo tempo. 1-1, placar, Weber Madeiras Tratadas em Conceição do Castelo.
0: E o torcedor não perdoou John Arias essa saída de bola aqui. Está com a gente no Futebol Show da Cultura. Ele está também aqui, diga aí, grande Xande de Pilares.
3: No caso, com a palavra, Alexandre Silva de Assis, Xande de Pilares. É Deus quem aponta a estrela que tem que brilhar, porque a vida é para quem sabe viver.
0: E a estrela brilha no Futebol da Cultura. E a bola caindo ali para quem está colocada ali. O Guga, Guga tentou dar toque, grande bola. Abriu, tentou o campo de ataque. Procurou o domínio, Lúcio Acosta. Primeiro drible, prendeu demais o Lúcio. Fez uma grande jogada, mas prendeu demais. Não tocou a bola, lá vai saindo pro Palmeiras tentar ali, armando o contra-ataque. Procurando o campo de ataque, vai tentar o lançamento. Prendeu bola, vou chegar de novo o Palmeiras. Bola colocada pelo Emiliano. Tentou, chegou o chute pro gol. Bate na zaga, voltou o Palmeiras para fora do gol. No rebote, Ramon Souza chutou à direita do Fábio. Chega, quando chega o Palmeiras, chega com qualidade, hein, Diego?
2: A chance mais clara do Ramon Souza na partida. Ele acabou emendando, mas acabou indo até triscando a rede pelo lado de fora. Tiro de meta para o Fluminense. E vai para a cobrança, quase 30 minutos do segundo tempo. 1-1, placar MGT, mármore de granito.
0: 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Meu abraço pro grande Meca, ligado na cultura lá em Castelo. Alô, Meca, flamenguista curtindo a primeira ata do seu rádio. Alguém chamou?
2: Amarelou, número 56, o Arthur tomou cartão amarelo pela falta anterior. O cartão amarelo, 56, Arthur do Palmeiras.
0: A informação do nosso Diego Rabu. Lá vem descendo pro campo de ataque, tentando chegar o Palmeiras. Bola de graça pra zaga do Fluminense, tá aí jogando. Tá no Campeonato Brasileiro, tá na primeiraça.
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0: E pro campo de ataque vai o Fluminense. Descendo agora de novo. Desceu a bola, tentou pro campo de ataque. A bola vai colocar ali na frente. Tentou chegar no primeiro toque de bola, procurando espaço. Tentou agrandear o cruzamento. Foi feito. Chegou a zaga tirando quando procurava o René ali. A jogada da equipe do Fluminense. O Palmeiras ganha o rebote. Vai tentar o contra-ataque, o Palmeiras, tem ali o Milan na marcação, procurado o Milan para tentar chegar no campo de ataque, insistiu, vai passar o jogador do Palmeiras, passou no corta-luz para receber ali de fundo, lá vem cruzamento do Arthur, passa por todo mundo a grande área, vai voltar ali pro Emiliano tentando chegar pro campo de ataque, ele insiste pra bola, tem colocado também com a mão da grande área, o chute, a bola bateu no jogador do Fluminense, o Palmeiras ganha, o escanteio pra equipe Alviverde,
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0: Escanteio pro Palmeiras aí, Diego.
2: Escanteio, Palmeiras, não tem pressa nenhuma, o camisa 56 do Arthur, e vai mandar a bola lá no bololô, perigo para a meta do goleiro Fábio. 1-1.
0: Lá vem pra cobrança, tudo escanteio que favorece a equipe do Palmeiras. Bola na grande área da equipe do Fluminense, perigo contra a meta do Fábio. 1-1 é o placar. Chegamos a 31 jogados aqui, placar Cultura, torcedor, um Palmeiras e um Fluminense. 1-1 e conferindo a hora oficial do Brasil em nome de Chicobi. 6:06 da noite, a bola na grande área, subiu de cabeça, a zaga tricolor comprisando, Soteldo pequenininho ali fora da grande área, tentou fazer o desvio, saiu fraco, o rebote desceu pro Palmeiras, bola atrasada pro goleiro da equipe do Palmeiras, Carlos Miguel com os pés, tentou sair jogando, abriu pra Marlon Freitas no meio campo, vai tentar o toque, tocou errado, recuperou o Fluminense, abriu com o Hércules, ninguém pra passar pra rede, Hércules, era o contra-ataque do Fluminense, o passe saiu errado do Hércules, a zaga do Palmeiras tirou e a bola sai pela linha de lado, é arremesso manual pra equipe tricolor. Tá no brasileiro, tá na cultura.
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0: E minha galera lá do Pedro Agulho, ligado no futebol da cultura, meu abraço pro Remi Batavelli, MGT Mármores e Granitos em Castelo. 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Aquela galera da equipe do Remi, da campeão da bola de massa lá no Pedro Agulho. Obrigado a todos pelo carinho da sintonia. 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
0: Ah, bam, bam, bam do futebol. Vem Palmeiras derrubado ali no meu campo, jogador palmeirense. Diga aí, Diego.
2: É, e no fim das contas é derrubado ali. O camisa número 32, Emiliano Martínez, na entrada. E parece que não vai dar mais, hein? Vamos ter duas alterações do Fluminense. Para fechar as alterações, vamos ter o 30, saindo o 30, Soteldo, entrando o 90, o Kevin Serna. E vai ter, eu vou ali, né? 99, não, é 90, meu filho, levantou a placa errada. 90, o Kevin Serna. E tô vendo aqui, parece que é um número, deixa eu ver aqui, é o número 16, exatamente, Nonato. Vai saindo 35, Hércules. 35, Hércules, entrando 16, o Nonato. Nonato com a 16 entrando, saindo 35, Hércules. E saindo o Soteldo para a entrada do Kevin Serna. Segue 1-1 no placar,
0: Letícia de Almeida, essas mudanças da equipe do Fluminense, Nonato, Lúcia Costa, Calvin Serna, opinião do jogo aqui na cultura.
5: As substituições do Fluminense, tanto as anteriores, né, com a entrada do Cano no lugar do Hulk, a saída do Ganso para entrar o Lúcio, era o esperado, é o movimento esperado para a segunda etapa. Depois, a substituição para a entrada do Serna também já estava há muito tempo mostrando que não estava dentro do jogo o Soteldo, pouco participativo, e agora é substituído, ver se o Serna consegue fazer mais associação com o Cano, tentar encontrar uma aproximação, já que as substituições do Palmeiras estão dando efeito, principalmente com a entrada do Maurício.
0: A opinião do jogo aqui na Cultura FM. É a opinião da Letícia de Almeida. Vem Palmeiras, bola pra grande área. Subiu de cabeça, Milan tirando. E a bola vai descer agora pra equipe do Fluminense. Tentar sair jogando o Serna. Recuperou, prendeu. Opa! Fez lambança, teve que fazer a falta do bico da grande área. Já entrou na lambança quem estava colocado ali no campo de defensivo da equipe do Fluminense. Me parece o Cano, foi isso, Diego?
2: É, foi ele. E teve câmbio no Palmeiras. Sentiu lesão o Ramon Sosa. Não deu mais para ele, ele saiu, Ramon Sosa com a 19, entrou o número 7, Felipe Anderson com a número 7, entrou, saiu o 19, Ramon Sosa. Falta é pro Palmeiras, ali na cobrança ali vai o Gustavo Gomes também, junto com ele o Maurício. 1-1, placar Cicobi.
0: Ponto crítico do jogo. Aqui, torcedor, 35 jogadas, placar da Cultura FM. 1, Fluminense, 1 também pro Palmeiras. O Gustavo Gomes abriu o marcador do primeiro tempo pro Palmeiras. E o Fluminense, com o Hulk, empatou o jogo. Ainda no primeiro tempo. Aqui, ponto crítico, chegamos, ponto crítico do jogo. Bola no bico da grande área. Lá vem pra cobrança de falta. Tá ali quem pra cobrança ali? Vamos ver
2: daqui. Arthur e também tem mais um aí que é o Felipe Anderson.
0: Lá vem Arthur para a cobrança e o Felipe que entrou agora vai tentar para a cobrança do bico da grande área. Ajeitando com carinho o garoto para a cobrança da falta. O garoto que vem para a cobrança da falta correu, abriu para a grande área. Fábio saiu de soco tirando o perigo. O rebote vai descer ainda para o Palmeiras, vai correr lá para tentar a marcação da equipe do Fluminense. Chegou, ganha o jogador do Fluminense, mas a bola saiu. Segundo árbitro ali, quando dividiu pelo lado esquerdo ali, o jogador da equipe tricolor e a bola saiu. A bola vem dominando no Canóbio que estava lá dividindo o outro lado lá, diante da torcida tricolor. A bola desce, fica atrasada de longa distância para o Palmeiras, para o goleiro Carlos Miguel. Quem está com a gente também, ligado na cultura, é o grande Arlindinho Cruz. Diga aí, Arlindinho. Lá vem Palmeiras descendo, lançamento feito, vai pintar o gol do Palmeiras, olha o lançamento, chute pro gol, beijou!

0: Um contra-ataque, a zaga dos goleiros do Maurício! Desempata o jogo aqui no Maracanã! O lançamento foi, ele correu, saiu ali o goleiro do Flamengo, chutou forte sem defesa para Fábio, colocando o Palmeiras. Eu falei, eu avisei, quando o Palmeiras chega, chega com qualidade. Maurício, 18 é a camisa dele. Olha o tempo do gol, aos 37, Palmeiras na frente no marcador. Agora Palmeiras 2, Fluminense 1, e aí, detalhe é seu, Diego!
1: Vacilo total da defesa do Fluminense. Pra dentro da área veio o Maurício, que viu só o goleiro Fábio e disse: vou mandar esta bola para o gol. E pum, não teve dúvidas, não teve jeito. Maurício desempata o jogo, bota o Palmeiras na frente. Maurício linkou, mas linkou legal. Agora tá escrito no marcador: o alviverde imponente na frente vai derrubando a nave Fluminense 2-1.
0: Tá aí o detalhe do gol com o Diego Ramon. E aqui desce o Fluminense pro campo de ataque, tentou chegar, a bola voltou, agora vai atrás, tentou chegar com o Bilan, Bilan entregou no meio campo. E o domínio de bola vai chegar com o Gugu entregando, agora do outro lado, procurando o domínio. Quem estava aqui do lado direito para tentar sair ali, o jogador da equipe do Fluminense procurando. A bola caiu de novo do outro lado, procurando sair, jogando pelo lado esquerdo com o Bilan, Bilan dominou, tentou a tabela, abriu bola agora, tentou o campo de ataque, tentou com o James, ele vai... chega primeiro rechaçando e tirando e colocando para o campo de ataque. Ninguém colocado, vai dominar de novo o jogador da equipe do Fluminense para sair jogando. Tem um domínio de bola, abriu para o lado esquerdo, domina, prende, gira a equipe do Fluminense, vem dominando, vai chegar a marcação da equipe do Palmeiras. A bola caiu para Martinelli dominou, Martinelli tentou a tabela, procurou o campo de ataque, abriu para o Calvin Serna, a bola colocada de novo na zaga, vem colocando com o Milan entregando agora para o Lúcio Acosta de primeira, entregou para quem no grande ataque, vai tentar o cruzamento do Guga para a boca do gol, a cabeça na trave, voltou pro chute, o Fluminense é gol!

0: pega no rebote depois da bola beijada ali da direita do goleiro Carlos Miguel. Empata de novo o Fluminense aqui no Maracanã. Olha o tempo do gol aos 40. 40 da etapa complementar. Tudo igual no Maraca. Olha a alegria que o Serna proporciona na alma e no coração do torcedor tricolor. A bola beija, rede balança, rede levanta a galera do Fluminense. Que é o Serna. Tudo igual no Maraca. Fluminense 2, Palmeiras 2. Ô Carlos Miguel.
1: Essa aí passou.
0: Você tem um detalhe, Diego.
1: Cruzamento pra dentro na área. Hulk veste de cabeça, bola explode caprichosamente na trave e no rebote. Ele estava lá, Kevin Serna, para empurrar pro fundo da rede. E está empatado o jogo. Kevin Serna, Lincoln. Mas Lincoln, legal agora. Está escrito no marcador. O Fluminense está vivo no jogo. 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Tudo igual. 2-2, João Carlos.
0: A informação da cultura. Lá vem Palmeiras, bola pra grande área. Subiu a zaga do Fluminense, tirando. O rebote desceu pra Lucas Costa, entregou pra Calabria. Calabria errou, perdeu o controle, não conseguiu armar o contra-ataque. O Palmeiras volta. O Palmeiras é cirúrgico no ataque, vai pouco, mas quando vai, resolve. Vai chegar o Fluminense pra dominar, tranquilizando, saindo a zaga do Fluminense. Bola no fogueiro pra Martinelli. Despassa a zaga do Fluminense lá pelo lado esquerdo. O jogador da equipe do Fluminense, que é René, vai voltar o rebote, tentando chegar ali pro Milan tirar. Subiu o juiz, marcou, o domínio desceu pro Lúcio Acosta e marcou falta que favorece a equipe do Fluminense. 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
1: Bola ao chão.
0: Diga!
1: Bola ao chão porque a bola bateu no árbitro. E aí é bola ao chão.
0: E vem o Palmeiras, então a bola pro Palmeiras, que vem descendo pro campo de ataque, preparado o Palmeiras para sair jogando. A bola vai chegar 42, jogada é ponto crítico. Daqui a pouco eu quero a opinião da Letícia desse finalzinho de jogo, jogo quente. Fábio na grande área, tá ali, não saiu, chegou a zaga do Palmeiras tirando. E a bola desceu pra Costa, a Costa de primeira tirando. Agora é que a Costa tinha que segurar, dominar e girar, tava sozinho, ele despachou pro campo de ataque. E volta o Palmeiras para dominar, tentou no meu campo pra Maurício. Maurício tentou na bola, abriu pro Felipe. Anderson tentou ali de fundo, cruzamento, passa por todo mundo, tira a zaga do Fluminense. E vai chegar agora para tentar o domínio. Quem vem buscar jogo tentando o Calabria, correndo muito. O rebote vai descer agora de novo para a equipe do Fluminense. Alguém chamou, vai na bola.
1: É, temos o troco do jogo. Daqui a pouquinho, porque lá vem o Palmeiras.
0: E vem Palmeiras, bola para a grande área. Tentou o Felipe, vai dominar. Tem colocado também na frente, procurado Emiliano. Ali chegou o Fluminense tirando. E a bola desceu para quem deu o desastre. Deu de zagueiro ali o jogador do Fluminense, mas vai descer para o campo de ataque, dominou, prendeu o Calvin Serna, vai partir, ninguém acompanha, Canova que Serna invadiu, vai tentar, driblou mais um, driblou o segundo, vai passar, quem vai pedir, quem vai receber, quem vai dominar, tentou Lúcio Acosta, recebeu, dominou, tentou, de perde o contato e perde o espaço Lúcio Acosta, ele, olha o Guga, gastando a sandália, Guga dominou, tentou dominar para a equipe do Fluminense, e volta o tricolor para o campo de ataque, dominando com o Guga, Guga dominou no campo de ataque, vai cruzar para a boca do gol, Serna de cabeça para o gol! A esquerda do gol do Carlos Miguel. Perde o Fluminense a chance de virar o marcador aqui no estádio do Maracanã. O Diego Ramon.
1: Bola pra dentro da área, pancada do Kevin Serna. Eu senti que essa bola ia entrar, triscou o passe esquerdo do goleiro Carlos Miguel. Troco do jogo, 20.265 presentes, 2-0.265. Destes 18.752 pagaram ingresso, 18.752 para uma renda de R$1.021.559,50.
0: E vem Palmeiras pro ataque. Bola colocada ali chegando pro Emiliano. Tem também na grande área, clareou. Palmeiras chegando, procurou, girou, dominou pra grande área. Tira a zaga do Fluminense. O rebote ainda vai voltar ainda pro Palmeiras pelo lado esquerdo, procurando ali com o Emiliano. O Maurício tá no meio pedindo. Volta de novo, ataque daqui do Palmeiras. Bola lado esquerdo. Lá vem cruzamento pra boca do gol. Tem Maurício pedindo. Chegou a primeira zaga do Fluminense, tirando e saindo, jogando com o Lúcio Acosta. Tá errando tudo, Lúcio Acosta. Errando tudo, torcedor Valdir de Fira. Agora mais uma falta. Ô, Letícia de Almeida, que jogo é esse, hein, Letícia? 44 e meio.
3: Que jogo é esse? Que jogo aberto também no segundo tempo. possibilidades dos dois lados, substituições que surtiram efeito. Você disse há pouco sobre o Lúcio, né, tá errando tudo. Por outro lado, quem entrou e entrou muito bem foi o Serna, que além do gol, criou já algumas boas chances, contra-ataque, fez mais do que o Soteldo durante o jogo inteiro, nesses minutos que esteve em campo. Do outro lado do Palmeiras, eu tinha dito e repito, Maurício entrou bem, dando mais ofensividade para a equipe, fazendo mais jogadas de infiltração. O jogo fica bom, o jogo fica quente nessa reta final. O empate não é bom para ninguém.
0: 45 jogados da falta favorece a equipe do Palmeiras. Diga.
1: 6 minutos, vamos até 51.
0: Valeu, Diego. 6 minutos de acréscimo. Lá vem Palmeiras, cruzamento para a boca do gol. É perigo. Subiu o MDA. O jogador que é Milan, tirando de cabeça para a equipe do Fluminense. A bola vai para a linha de lado. É reversa manual que favorece a equipe do Palmeiras. Lá pelo lado direito, Arthur para a cobrança do arremesso manual que favorece a equipe palmeirense. A equipe Alviverde vem descendo para o campo de ataque. 46 agora joga. Torcedor, nós vamos a 51. 1-2 para o Fluminense, 2 também para o Palmeiras. A bola colocada na grande área, subiu, chegando. A zaga tirando, vai voltar o rebote agora para o Fluminense. O Cano tentou segurar, bateu de primeira, entregando para Canóbio. Canóbio vai partir para o campo de ataque, partiu a Costa, tentou Cano do lado de cá, dominou Canóbio. Canóbio pediu, vai tentar o lançamento, abriu para Cano. Cano costuma bater de primeira, passou para a bola para ele, mas ele vai correr, vai dominar atrás. Quem está pedindo é Guga, pediu, recebeu, dominou lateral da equipe do Fluminense, dominou Guga, vai entregar na entrada, a boca do gol para Martinelli. Martinelli tentou o domínio para Serna, abriu para o campo de ataque, vai tentar ali o domínio, abriu de novo para Martinelli, cruzou para a grande área, vai tentar, Guga prendeu, colocou para a grande área, a bola vai sair, a cabeçada para o gol, beijou!

0: a bola foi colocada para o campo de ataque, tentou chegar a cabeçada para o fundo do gol de Cano. Desempata o jogo do Maracanã. Olha o tempo do gol aos 47. Cano desperta o artilheiro tricolor. Aqui vira o Fluminense do Maracanã. Olha a alegria que o Cano proporciona na alma e no coração do torcedor tricolor. A bola beija a rede, balança a rede, levanta a galera do Fluminense. Bilhão de emoção pro tricolor. Agora Fluminense 3, Palmeiras 2. E olha o detalhe do terceiro do Flu. Diga aí, Diego Ramon.
1: Cruzamento vindo na ponta direita, Germancano. Quanto tempo que a gente não via isso. Germancano manda pro fundo da rede no goleiro Carlos Miguel aos 47. Ele faz o L de Lorenzo e de Lionela, seus filhos. Germancano linkou, mas linkou legal agora. Tá escrito no marcador. O Fluminense vira. Virou 3-2 no placar. 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
0: E vem descendo o Palmeiras. A bola chutada ali. Bateu na zaga e vai voltar o rebote. Chegamos agora a 48. Nós vamos a 51. Mais 3 minutos de jogo. Vem Palmeiras. Bola pra grande área. Subiu de cabeça ali. O jogador do Fluminense. Quem tentou o James. Vai voltar para ele. James de novo na cabeça. O Palmeiras chega. O chute pegou. A bola sai fraca pra Fábio defender pra equipe do Fluminense. 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
0: E acorda o torcedor tricolor do Maracanã. E aí, Letícia, vira. O Fluminense virou o jogo aqui no Maracanã.
3: Eu tinha dito. O empate não era bom pra ninguém. O Fluminense precisando dar uma resposta rápida depois de um momento turbulento. A equipe do Palmeiras, que está muito longe de estar na sua melhor fase da temporada, vem de uma sequência de resultados negativos, de empates, até dentro de casa, na Libertadores. Então todo mundo aqui querendo 3 pontos. Claro, o Palmeiras joga com menos pressão. É o líder absoluto do campeonato. Mas não vive uma boa fase, não vive um bom momento. E o Fluminense consegue dar essa resposta. O Cano entrou muito bem, participou do segundo gol e agora fez o terceiro. Substituições do Marcão deram certo.
0: Tá aí a informação. E a opinião do jogo de Letícia. O jogo tá parado aí. O que houve, Diego?
1: O cartão amarelo para o Gustavo Gomes. Gustavo Gomes fez falta no campo de ataque. Acabou sendo amarelado. Camisa 15 do Palmeiras. 3-2 Fluminense no placar. Cicobi.
0: A informação é do futebol, aqui na Cultura FM, no futebol maior para você conferir. O Fluminense desce para o campo de ataque, tentou lá pelo lado esquerdo, o Nenê tocou, ganhou a rendição manual para a equipe do Fluminense. A última volta do ponteiro, 50, vai terminar o jogo aqui do Maracanã, 3-2 para a equipe do Fluminense. Vem dominando, tentou a tabela, vai colocar ali para o campo de ataque, procurando o domínio, suspendeu a bola para a grande área, chegou a zaga do Palmeiras, chegou o ataque do Fluminense, a bola saiu para a linha de fundo, é arremesso. Tiro de volta que favorece a equipe do Palmeiras. Em êxtase o torcedor tricolor. Em êxtase no Maracanã. Cano despertou, Hulk despertou. E o Hulk tinha que ganhar, né? Com Cano e Hulk despertando, hein, Diego?
1: E mais um minuto, vamos até 52.
0: Diga!
1: Mais um minuto, vamos até 52 minutos.
0: A Cultura e você, no campo do futebol, no campo da emoção da cultura. E a bola desce aqui para o campo de ataque, vai tentar chegar ali o domínio, ganhou o Palmeiras, vai terminar o jogo. Quem botou 3-2, a nossa produção já vemos direitinho tudo. Tivemos quantos placares de 3-2 para a equipe do Fluminense. O torcedor mandou o placar até o intervalo do jogo. E nós estamos no futebol emoção da cultura. E a bola dominando para o campo de ataque. A nossa produção já informou que tem 2 placares de 3-2. 3-2, hein? Nossa produção já informou que tem dois placares de 3-2. E a bola vai chegar agora pro ataque, vai tentar chegar agora no ataque. Então teremos sorteio já se permanecer 3-2. A zaga do Fluminense se atrapalha quase ali. Chegou Milan tirando perigo pro ataque. Vai terminar o Daronco. 52. Está por conta do Daronco. Um além do tempo regulamentar. O torcedor do Fluminense aqui preocupado. A bola desceu do meio campo do Fluminense. Vem dominando quando o trilope do Daronco. Fim de jogo do Maraca. Fluminense 3, Palmeiras 2 aqui no Maracanã. Final de jogo, virou Fluminense, consegue a vitória depois de várias rodadas sem vencer. O tricolor vence o Palmeiras e o Flamengo vibra com essa vitória do Fluminense aqui no Maracanã. Diga aí, Diego.
1: Com essa vitória, o Fluminense vai a 38 pontos. Volta a vencer depois de 8 partidas sem vencer. E a primeira vitória desde a saída de Luiz do Meldia. Além disso, Palmeiras fica para nos 48. Se o Flamengo ganhar no Mirassol, no Baião amanhã, vai reduzir a diferença para apenas 3 pontos. Gol de Hulk, sorteio do Icano. Palmeiras fez com Gustavo Gomes e também com o Maurício. 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Ele está de volta, ele contou a história de mais uma vitória do Fluminense, 3-2 para cima do Palmeiras. O narrador que traz da voz a emoção do jogo!
0: É comigo mesmo, Diego Ramon, aqui no Futebol e Emoção da Cultura. Final de jogo, torcedor tricolor vibra no Maracanã. Virada do Fluminense em cima do Palmeiras, 3-2 aqui no Maraca. O Flu vence, o Palmeiras, e ajuda o Flamengo no Brasileirão. O torcedor ligado na gente. Eu vou rapidinho ao Fantástico da Cultura. Carlos de Souza, vem aí Carlos de Souza, para dar as informações. Logo depois, eu vou chamar a nossa Letícia de Almeida para comentar essa maiúscula vitória do Fluminense por 3-2 contra o Palmeiras. E depois vamos colocar aqui o ganhador da camisa. Tivemos dois placares de 3-2. Vai pro sorteio logo após os comentários da Letícia. Vamos anunciar aqui quem leva a camisa do Futebol e o Emoção da Cultura deste domingo. Desse sábado, eu digo aqui. Hoje é sábado, hoje é domingo, desse sábado. 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Ele é o Fantástico do Futebol da Cultura.
4: 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Fecham-se as curtidas no Maracanã e está encerrado o jogo da 23ª rodada. O Fluminense em casa bateu de virado o Palmeiras por 3-2 e chegou ao seu 38º ponto, se mantendo no bloco da frente do Campeonato Brasileiro. Belo placar para o futebol carioca na tarde e noite deste sábado, em que a Cultura FM mais uma vez transmite com exclusividade direto do Rio de Janeiro, do estádio jornalista Mário Filho. O Campeonato Brasileiro tem nesta tarde e noite ainda mais dois jogos. Às 18h30, a bola vai rolar na Arena da Baixada, em Curitiba, no Paraná, com o rubro-negro Atlético Paranaense recebendo o Bragantino. E às 21h, o São Paulo fecha a rodada de sábado. Aberta a 23ª rodada dos jogos de sábado, fechando hoje o São Paulo pegando o Curitiba também no Morumbis. Amanhã o Brasileirão segue e logo 11h teremos na Arena Índio Condá, em Chapecó, Santa Catarina, Chapecoense recebendo o Bahia. O Palmeiras é líder e ajuda o Flamengo neste Campeonato Brasileiro. Flamengo que volta a campo amanhã às 18h30 no Maião e Mirassol contra o Mirassol e o Flamengo. No mesmo horário teremos na Bahia, na Boa Terra, o Botafogo visitando Vitória da Bahia. A rodada segue no Itaquerão, às 19h30, com o Corinthians pegando o Cruzeiro. E na segunda-feira, 20h, complemento da 23ª rodada, o Internacional recebe na Beira Rio a representação do Remo, atualmente na zona de rebaixamento. 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Já já, Letícia de Almeida, se tiver ok, é só chamar para dar sequência ao Futebol da Cultura FM, direto do estádio, jornalista Mário Filho, com o comando de João Carlos dos Santos. Letícia Almeida, justiça, Letícia, 3-2, virada bonita do Fluminense.
5: É um resultado maiúsculo do Fluminense, né? Um resultado que, pro Flu, muda muita coisa, muda o cenário, muda a situação. Eu não costumo acreditar em salvador da pátria, mas o Marcão tem sido um solucionador de problemas do Fluminense há algum tempo. Sempre que a peteca tá caindo, joga no colo do Marcão para ele tentar fazer alguma coisa diferente. É o técnico interino, já pela 10ª vez assume o Fluminense nessa condição e conseguiu fazer o Fluminense jogar melhor, sobretudo na parte ofensiva pelo lado direito, as principais jogadas. O Palmeiras, distante de fazer os jogos que a gente já viu fazer, sendo pouco eficiente, chegando muito pouco, então não há justiça no final das contas, mas se for olhar quem jogou melhor durante os 90 minutos, eu digo que foi o Fluminense. É que o Palmeiras é um grande time, tem peças que são decisivas, então ele conseguiu estar à frente no placar duas vezes, mas o Flu, pelo que fez os 90 minutos, merecia essa vitória e conseguiu contra o líder do campeonato de virada, dá um gás, dá uma moral e tanto nesse momento da temporada.
4: Beleza, beleza, beleza, Letícia, beleza. Almeida, vou chamar de volta o João Carlos dos Santos já já para Cicobi, MGT Mármores e Granitos, China Park Eco Resort, Limoagro do Limoeiro, produtos agrícolas e materiais de construção, Bar e Lanchonete do Sérgio, Ediones Assistência Automotiva, Weber Madeiras Tratadas em Conceição de Castelo, a terra do Humberto Rocha, é isso aí, a terra do Humberto Rocha, Conceição de Castelo. Humberto tá esquentando as turbinas, já já, assumindo a nave supersônica, o sonsaço da Cultura FM de Castelo, até então pilotado o nosso Boeing supersônico pelo Marcelo Lucas, o grande rubro negro de Castelo. Maracanã, tudo ok? João Carlos dos Santos.
0: Valeu, Carlos de Souza, tem terra aí, garoto, garoto, ok, tudo ok?
4: Beleza.
0: Valeu tudo já aqui no Futebol Emoção da Cultura, posso continuar aqui o nosso encerramento, Carlos?
4: Grande abraço, João Carlos, até a próxima, se Deus quiser.
0: Valeu, fantástico Carlos de Souza aqui do Futebol Emoção da Cultura. A cultura, já chamou a Letícia. Letícia, comentou algum detalhe a mais, Letícia, para o nosso encerramento aqui do Maracanã?
5: Agora, o Campeonato Brasileiro pode mudar de mão, né? Claro que ainda com um jogo a menos do Flamengo, mas Palmeiras começa a ficar pressionado. Teve tanta vantagem, teve por muito tempo bem à frente, absoluto no campeonato, já não é bem assim. Palmeiras que agora pode perder a liderança no
4: Palmeiras que recebe o Vasco lá em São Paulo domingo, né, Letícia? O jogo do Vasco domingo é contra o Palmeiras lá no outro domingo. É clássico, né? Pode dar mais o Flamengo ainda na próxima rodada do Vasco da Gama lá contra o Palmeiras em São Paulo no outro domingo.
5: Exatamente. Aí tem a situação que na Libertadores fez um resultado ruim, dentro de casa um empate, está classificado na Copa do Brasil, mas o jogo da volta foi com derrota, então o Palmeiras vem numa sequência de oscilações, não é o momento para isso na temporada. Fluminense com uma crise maior, é verdade, mas uma vitória que pode mudar completamente o cenário do Flusão na temporada. E o Palmeiras precisa mudar alguma coisa, não dá para seguir assim. Palmeiras tem a obrigação de ganhar tudo que joga, tem um grande elenco, estava muito bem no Brasileirão, mas essa oscilada aí é para deixar o torcedor palmeirense preocupado. Precisa colocar os treinos trilhos novamente o técnico Abel Ferreira. Campeonato Brasileiro movimentadíssimo e daquele jeito que a gente gosta, né?
4: Maravilha. Boa viagem de volta a Castelo, João Carlos Santos. Excelente transmissão, parabéns pela jornada e boa viagem de retorno.
0: Valeu, Carlos, duas vezes a despedida do nosso Carlos de Souza. Duas vezes. Daqui a pouco, Diego Ramon vai anunciar aqui o ganhador da camisa. 2-3 para a equipe do Fluminense. Em 2 placares, foi para o sorteio. Nossa produção já enviou aqui o nome e a cidade do ganhador da camisa que tem oferecimento da eletrônica do Marcelo Dentinho. Ele vai anunciar aqui na Cultura agora o ganhador. Obrigado a você pela audiência, a vocês todos que mandaram o placar para o zap da Primeiraça na grande jornada esportiva aqui do Futebol Emoção da Cultura. Fluminense 3-2. Vamos lá, Diego Ramon, repórter das estrelas aqui no Maracanã da Cultura FM. Quem foi o ganhador da camisa nesta tarde, noite deste sábado, Diego?
1: Aplausos para Helder Moreira Silva, de Marataízes. Ele é o ganhador da camisa daqui da Primeiraça, Helder Moreira Silva, de Marataízes, João Carlos.
0: Obrigado ao Helder, lá em Marataízes, acompanhando o Futebol e a Emoção da Cultura. Obrigado pelo carinho, obrigado pela participação e para a grande audiência da Primeiraça do seu rádio. Boa noite a minha amiga Letícia, mais uma vez, obrigado, ela convidada especial, comentando o jogo aqui na Cultura FM, Letícia.
5: Muito boa noite a você, obrigada novamente por abrir o microfone da Cultura FM para eu poder participar. É sempre uma honra, sempre um prazer. Valeu pela parceria de toda essa equipe. Espero voltar mais vezes.
0: Boa noite, Diego Ramon, repórter das estrelas. Até a próxima, Diego.
1: Até a próxima, João Carlos. Uma honra fazer mais uma transmissão aqui na Cultura e mais honra ainda fazer essa transmissão de a forma mais graciosa com a Letícia de Oliveira. A primeira transmissão com ela foi uma honra e uma satisfação. Até a próxima, pessoal. Até a próxima, João Carlos.
0: Valeu, meu abraço. Aqui é o grande Humberto Rocha, lá em Castelo. Grande Humberto Rocha, que é de Conceição, está em Castelo. Aquele abraço, Humberto Rocha, comunicador do Forrozão da Cultura, aos sábados, aqui na Cultura FM, na Primeiraça do seu rádio. Sempre, sempre comandando o Forrozão da Cultura aqui, de 7 às 10 da noite, ao sábado. Grande Humberto Rocha, obrigado pelo carinho, garoto, aqui na Cultura FM. Amigos do esporte, encerramos agora mais uma grande jornada esportiva da seleção capixaba do rádio. Quem beijou, beijou. Quem não beijou, não beija mais. Vitória maiúscula do Fluminense. Placar final. Fluminense 3, Palmeiras 2 no Maracanã. O Fluminense vence depois de 8 rodadas no campeonato aqui brasileiro. Voltamos a falar de esporte na Cultura segunda-feira às 11 horas com Luiz Fubochu apresentando o Cultura Esportiva. Trabalhei esta tarde e noite ao lado do repórter Diego Ramon aqui no Maracanã e da comentarista Leandro.

Pai. Obrigado, meu Deus, por mais um trabalho realizado. Obrigado, meu Deus. Obrigado, meu Deus, por mais um trabalho realizado. Obrigado, meu Deus, por tudo isso que você sabe, você ligado na cultura, você ligado na primeiraça do seu rádio, você ligado na grande audiência do futebol. Obrigado!

Devolvemos, sou líder de audiência da Rádio Cultura FM, nossa sede, a rua Dr. Gastão Corrêa de Lima, número 152 em Castelo, lá o endereço da música, da notícia, do esporte. Vem aí o nosso bloco final de comerciais e logo depois daquele encerramento, vem aí a nossa programação da cultura, a líder de audiência, porque em casa, no carro, no trabalho, pela internet e pelo celular, só da cultura. Boa noite, meu irmão Capixaba!

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3: Olha, deixa eu falar a hora certinha pra você. Agora são 19 horas mais 7 minutos. Isso quer dizer que tá na hora da gente começar o bailão na sua casa.

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4: 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Bora, menino. Bora começar o Forrozão da Cultura? Vai lá na sua casa. Programa mais interativo do seu rádio. Você que vem com a equipe nota 101,7 do Esporte da Cultura FM. João Carlos dos Santos e toda a equipe nota 10. Era um show de transmissão aí nas emoções. Barbeira. É, o Porcão. E o Pó de Arroz. Fluminense fez bonito, o Flusão, e virou pra cima esse timaço que é o Parmeira. Agora nós vamos encarar eles, né? Vasco e Parmeira. Deixa adorar. Alian Jacques Taesh, a sorte tá lançada. Muito bem, muito bem. Final de semana chegou, sabadão abençoado. E aí, como é que você passou a semana? Acredito que bem, né? Meu amigo, minha amiga, compadre, comadre. Dá licença pra nós chegar aí na sua casa, no seu carro, no seu trabalho, no seu lazer. Carros juntos até as 22, pelas ondas da rádio que aproxima a gente. 101,7, diferente das outras, igual você, ouvinte maravilhoso. 15 de agosto de 2026. Ó, essa época é pra nós escutar o Sabiá cantando, né? Pois é, época do Sabiá. Cantar, fazer o seu ninho, Sabiá maravilhoso, que canto melodioso. É ave, símbolo do nosso país e as outras aves também, né? Que se acasalam nesse período, né? Um período mais quente. Mas antigamente parece que a gente ouvia com mais fartura os sabiás cantando. Eu confesso que tô sentindo farta de escutar esse canto abençoado do sabiá. Mas já tá cantando. Feliz daqueles que têm aí o seu sítio, sua chácara, têm aí o seu quintal com frutas e que podem ter esse privilégio de ouvir um sabiá cantar. Hoje é o dia do fotógrafo. Hoje é o dia dos solteiros. E hoje é o dia das grávidas. Nossa igreja celebra Santo Alípio de Itagaste. Alípio, filho de Santo Agostinho, morreu novo. A lua, nova. 227 dias já se passaram, hein? De galope demais. 138 faltando pra terminar o ano. Olha, no dia de hoje, no ano de 1909, morria Euclides da Cunha, escritor e jornalista brasileiro, autor de Os Sertões. Por que que eu tô falando isso? Porque nós estamos deixando essa prática de ler livros. E nós devemos temer os homens de um livro só. Esse Grande Sertões aqui é maravilhoso. Já tive a oportunidade de ler. A frase da manhã é quando eu faço pro meu amigo Romildo André. Eita. É a força do hábito. Bom, a frase da noite é essa. É do Mágico de Oz. O Mágico de Oz é aquele filme bacana que foi ao ar em 1939. Ele estreou. Bacana demais. Eu acho que quem é da nossa idade, né? Mesmo que não tenha visto o dilúvio, mas pisou no barro. Aí, essa frase do Mágico de Oz diz o seguinte: corações só vão ser partidos quando não puderem ser. Corações só vão ser práticos quando não puderem ser partidos. Aí, Humberto, você matou a frase e você gaguejou.

Bora dançar então, gente. É, o Forrozão da Cultura vai começar. 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Aô, minha comadre, bora arredar os móveis aí, ó. Chega a mesa pra lá, puxa o sofá pra cá, tarraca nas cadeiras do compadre aí, dois pra lá e dois pra cá, passe assim, ó, ó, ó, ó.

a gente vai usar aqui. Agora pra você interagir e participar é o 28 35 42 10 17. O telefone que mais toca no sul do estado.

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0: gente. Agora são 19h37, o telefone tá liberado para você ligar, interagir e participar, mandar o seu alô. E claro, sem a sua participação, o forrozão não tem, né? Aquela qualidade, o DNA, que faz desse programa a marca registrada, um dos programas mais interativos do seu rádio. Então ligue para cá. Telefone, você já sabe, eu repito. 3542-1017. Tem ouvinte pra falar? Cultura, boa noite.
1: Boa noite, meu amigo Alberto Rosa. Mandar alô pra minha esposa Velúcia, meu amigo Zedão, meu amigo Popular Repórter, lá na Aracuí. E se quer saber, sabe toda a vida da pessoa. Aí você toca meu bem. Ô Pitoco, tchau, obrigado.
0: Gostei dessa. Cultura, boa noite.
2: Alô, Alberto Rocha. Aqui é Luciano Conduru. Aqui, eu quero que você manda um abração pro Branco, que hoje é aniversário. Eu quero que você toque pra ele, caminhoneiro amigo. E você falou que hoje é dia das grávidas. Eu quero que todas as grávidas que tiver ouvindo o seu programa, eu quero que a Rainha dos Anjos que protege ela e seu bebê, que na hora que chegar no seu parto, e ela vai estar na frente lá, protegendo ela e o bebê. Que é muito ruim, assim, muito difícil mesmo, se. Principalmente aquelas grávidas que não tem mãe, ou senão não tem um companheiro perto, um braço amigo, né, pra ajudar. Mas só que Deus, Jesus, tá tomou conta dela e da criança, e a Rainha dos Anjos também. E fica com Deus, Beto.
0: Amém. Você também fica com ele amanhã. A liturgia de amanhã traz a visita, né, de Nossa Senhora, a sua prima Isabel. E quando Nossa Senhora grávida, né, não se acomodou, ela carregava no ventre o Filho de Deus, ela foi visitar sua prima Isabel, que estava grávida de João Batista, e quando Maria saudou Isabel, a criança estremeceu de alegria no ventre de Isabel. Aí surgiu aquela oração maravilhosa, magnífica, né? Que maravilha. Amanhã às 8 da manhã tenho Passando a Limpo com o Dr. César Nemer, mas antes, às 7 da matina, direto da Igreja Matriz Nossa Senhora da Penha, tem a Santa Missa. E você, que não puder ir na igreja, na sua comunidade, pode acompanhar aí da sua casa, no conforto do seu lar, a transmissão pelas ondas da 101,7, a rádio que escuta você. Vamos lá, tem um ouvinte pra falar. Cultura, boa noite.
3: Fala, galera, Cultura, boa noite. Aqui é o Simar, que mora na Serra da Leandro. Pedi um alô pra todos os ouvintes da Unha Cultura, especialmente pra minha esposa Rosa, meu genro Johnny, minha enteada Tietiele. E pedi a música, se Estrela Radiante, morreu de amor, por amor.
0: Um abraço, valeu, meu irmão. Obrigado da participação. Cultura, boa noite.
4: Ô, Beto Rocha, boa noite. Tudo bom aí?
0: Tudo ótimo. Melhor agora
4: falando com você. Toca aí a música do Gino Gelo.
0: Aham.
4: Bebo pra caralho. Eu conheço também a esposa Ana Lúcia, minha tia Rosilene, Rosimário, Viviane, minha neta lá de Vitória. Vou mandar pros meus dois Genrone, João Paulo. Vou mandar pro Romildo, Pedro Augusto, Teadão, Zé Morelo. Manuel é a família lá no Montevidéu. E o meu xará, lá no Giro Machado, no Morro Velho, no João. E a todos que vieram ouvindo a Rádio Cultura, e para vocês da rádio. Valeu, tchau, obrigado.
0: Tchau, obrigado. Vamos lá, tem ouvinte aqui para falar conosco. Esse óculos meu hoje aqui não tá ajudando. Vou deixar aproximar o microfone aqui. Aqui é a Manu, esposa do Antônio Vigo. Ei, Manu, um abraço pra você. Tive com a Manu ali perto do, na Praça do Convívio, né? Tava o nosso amigo Zé Augusto, o Alevi. Manu, esposa do nosso amigo Antônio Vinco, gente da melhor qualidade. Gostaria de pedir uma música aqui pra minha mãe, a Dona Maria de Lourdes. Ô, Dona Maria, um abraço pra senhora, dizendo que ela é fã da cultura, pra irmã a Rosiana. Rosiana, um abraço pra você. Pessoal de Corumbá, tudo gente boa, né? Também um abraço especial para

0: Igor. Ô Igor, um abraço pra você, um abraço grande, Igor. Boa noite, Humberto. Um abraço pra todos os ouvintes, é o Pedro Augusto Cachoeirinho, rapaz, fez um pão caseiro aqui, postou pra nós, aí você lembrou da minha saudosa mamãe, dona Ilma, ela era perita também, fazia como ninguém um pão caseiro assim, que delícia, hein? Senti o cheiro aqui agora, voltei na infância. Cultura, boa noite.
1: Bom, Pedro Costa, boa noite, tudo bem? Eu vou mandar uma matemática pro meu interesse, meu irmão Ando, Luciano, Subidão, meu irmão Celso, você da Rádio Cultura, Pedro Costa, eu também a música.
0: Edinho Ferreira, feito louco, bacana.
1: Edinho Ferreira, feito louco.
0: Tá bom.
1: Você da Rádio Cultura.
0: Vamos tocar.
1: Boa noite, ô. Boa tarde, com Deus. Bom trabalho.
0: Você também, amém. Mais uma participação pra gente pôr moda na conversa. Cultura, boa noite.
2: Boa noite, Humberto Rocha. Aqui é Jones, direto de Niterói.
0: Grande, Jones.
2: Ligadinho no forrozão da cultura. Alô, amigo, tô na escuta.
0: Valeu. Grande, Johnny, um abraço pra você. Então vamos lá. Olha, daqui a pouquinho tem mais participação. Vamos pôr moda aqui na conversa? Então vamos nessa.
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1: Agora na primeiraça do seu rádio, 20 horas.
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1: Muito bem, estamos de volta com o Forrozão da Cultura, o bailão na sua casa. Minha amiga dona de casa, muito obrigado pela fidelidade da sintonia. Você que está trabalhando assim como a gente, Deus seja louvado, né? Por termos saúde e um trabalho para ganhar com dignidade o nosso pão de cada dia. A você que está aí na estrada nos dando uma carona, vamos com calma, tranquilo, ouvindo a 101,7, você vai chegar bem, tá bom? Que Deus e Nossa Senhora seja a sua companhia. Agora você que tá aí na chácara, você que tá no sítio, você que tá na fazenda, você que tá no litoral, você que tá na beirada da churrasqueira, boa noite! Esse é o João Tatu. Vamos lá, tem ouvinte pra participar aqui no 3542-1017. Cultura, boa noite.
2: Boa noite, Humberto Rocha.
1: Boa noite, vamos lá. Mais uma, boa noite.
2: Boa noite, Humberto Júnior. Como é que tá? Tudo bem?
1: Tudo.
2: Aqui é Adalberto Camargo.
1: Grande Adalberto.
2: Rock Independência.
1: Abraço pra todos aí.
2: Cachoeiro de Itapemirim. Capital Nós estamos secreto. Aqui no bar do Edson.
1: Sim.
2: Galera toda.
1: Bacana.
2: Tá o Marcos, tá o Zói de Gato, André, Rubem, tá o Chegado, Merrim, a galera toda aqui. Manda um forrozinho maneiro aí pra gente.
1: Deixa
2: aí, um
1: comigo.
2: Sertanejo.
1: Opa!
2: Raiz aí pra nós ouvir aí, pra
1: tá
2: nós
1: bom.
2: Curtir.
1: Vou tocar
2: com esse clima bom que tá hoje,
1: bom,
2: pra tomar uma.
1: Graças a Deus. Demais,
2: valeu, meu amigo.
1: Conta.
2: Um forte abraço
1: pode.
2: A todos aí também. Estão curtindo aí nessa noite de sábado.
1: Grande Adalberto, valeu. A todos vocês aí do Alto Independência, muito obrigado pelo carinho da sintonia. Cultura, boa noite.
3: Bom dia, Marcos Faia, toca pra mim.
1: Ué, mas...
3: Ainda falando pra minha mãe, então, pra minha mãe do Vacimar Cesate, pra todos os ouvintes da Rádio Cultura, pra vocês aí da Rádio Cultura.
1: Uai. Vamos lá, vamos pra outra aqui. Boa noite, Humberto. Aqui é o Fabiano de Conceição do Castelo. Queria mandar um alô dos meus filhos, a Ana e Dalina, para o Lázaro, Angélica, o Luiz Fabiano, também para minha esposa Suziane, para toda a torcida do Fluminense, para você. Rapaz, Fluminense mandou bem hoje, hein? Cê tá doido? Virou para cima do porcão? Cultura, boa noite.
4: Boa noite, Beto Rosa, aqui de Mandaquim Invernada.
1: Ô, oh, meu amigo.
4: Aqui é um Silva, meu cavalo sabe.
1: Meu cavalo sabe.
4: E fez tudo pra nós e tudo pra vocês da rádio.
1: Tá joia.
4: Tchau, obrigado.
1: Tchau, obrigado. Cultura, boa noite.
5: Alô, Humberto Rocha.
1: Oi.
5: Boa noite.
1: Boa noite.
5: Aqui é a Helena do Alto Caxias.
1: Ei, Helena.
5: Gostaria de pedir uma música.
1: Sim.
5: Do Adair de Paula.
1: O Adair de Paula.
5: É, eu não vou não. E oferecer para todos vocês da rádio. Uhum. Oferecer pro meu filho Neném.
1: Tá. Um abraço. Grande Neném. Vamos lá, Cultura. Boa noite.
6: Boa noite, Cultura FM. Aqui é o Rabigol Jair Monteiro. Que manda uma alusão aqui pro pessoal de Jair Monteiro, especialmente minha namorada Juliana. É, Santa Mônica e Biricutigo aqui. E toca a música pra gente ter o Sampaio, a Gostosona. Valeu, meu irmão. Aquele abraço, irmão. Ligadinho. Estamos aqui ligadinho na Cultura.
1: Muito obrigado pelo carinho.
6: Um
1: abraço, Cultura, boa noite.
7: Roberto, cadê a música do caminhoneiro amigo que eu pedi você pra tocar pra ele?
1: Calma, calma, calma. Muita calma.
7: O caminhoneiro amigo.
1: Na hora, tá bom, eu vou tocar. Ai, ai. Vamos lá. Tem aqui, alô. Boa noite, Humberto. É, esse óculos hoje não tá me ajudando, não. É, não, vamos ter aqui no oftalmo. Vamos lá, Lúcia da Fazenda das Flores, estou ligadinha na melhor. Cultura, primeiraça, toca aí um forró bom pra gente, porque aqui tá chovendo muito. Louvado seja Deus, Lúcia, que coisa boa, hein? Eu até ouvi aqui um barulho de goteira, né? Batendo no nosso telhado aqui, quando eu saí um pouquinho pra ir na cozinha beber uma água. Ofereço pra minha família, pra todos os locutores, também para os meus irmãos, pra Vera Dalvi, pra Dona Teonila, pro Zé Adão, Zé Augusto, pro Everaldo Fardim, pro Cláudio Santos, o Marvadão, alô Denaldo, para o Romildo André, pra você também, uma ótima noite abençoada, fique com Deus, amigo Humberto Rocha, Deus te acompanhe, te abençoe sempre, amém, amém e amém. Prometo que da próxima, não volto com esse óculos aqui não, esse aqui tá judiando eu. Manda um alô aqui para o Carlinhos Paletó, grande Carlinho Botafoguense lá do posto de gasolina em Conceição do Castelo, tá ouvindo a gente. Alô Carlinho, um abraço pra você, um abraço pros nossos amigos, nossos irmãos, nossas irmãs aí que estão sempre atendendo a gente com muito carinho, com muito profissionalismo. Vamos lá, tem mais aqui. Boa noite, Humberto. Aqui é o Matheus, Campos dos Goitacazes. Um alô pra... Bacana aí, Blitz. Tá bom, um abraço. Mais uma só. Boa noite, Humberto. O Edmilson Proeza, Jardim Botânico, Cariacica. Tô aqui ligadinho no Forrozão da Cultura. Um abraço. Ô, meu amigo, um abraço pra você. Grande Edmilson Proeza. Bora pra moda na conversa.

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1: Olha agora na primeiraça do seu rádio, são 20 horas e 30 minutos. Vamos aguar o canteiro de couve, porque senão como é que faz salada, né? Já, já.

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2: Vamos por cá, bora, bora, bora, bora. Você que tá chegando agora e sintonizando, seja bem-vindo e bem-vinda. 101,7 Cultura FM, a gente não cansa de dizer que o nosso maior presente é ter você com a gente. 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Bom, por falar em telefone, que mais toca no sul do estado, você já sabe. Então liga pra

0: boa noite.
1: Boa noite, Betinho, Cleitinho aqui, subindo sua terra aqui, ó, virando pinga-fogo pra Afonso Cláudio, bate chuva.
0: Cleitinho.
1: Manda um abraço aí pro Thiago,
0: tá chovendo aí?
1: 40 anos hoje, lá em Piracema.
0: Pô, que legal,
1: um abraço. Toca de salada de fruta.
0: Deixa comigo.
1: Daí, Paula.
0: Deixa comigo, salada de fruta, grande, Cleitinho, gente da melhor qualidade. Salada de fruta, deixa eu anotar aqui. Deixa eu mandar um abraço aqui pro meu amigo Totinho Tumé, toda a família. Obrigado aí pelo carinho da audiência de vocês.
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0: Cultura, boa noite. Aqui tem ouvinte para falar conosco. Boa noite. É o Branco do Balão de Areia. Um alô para Josiane, a Daiane, para a Dani, também para a Paloma Mary, a Nájila, a Maiara, a Camila, a Luciene, a Carla, a Rosalva, a Fabrícia, a Fabiola, a Giovana, a Moreninha e pra minha gata, a Juliara. Um forró bem bacana, claro que nós vamos tocar. Vamos lá, tem ouvinte aqui pra falar. Cultura, boa noite, um alô para o Carlinhos Paletó. Ô Carlinhos, um abraço pra você, meu irmão, grande Carlinhos, gente boa demais. Boa noite, Humberto, é o Braz, toca pra mim aí, Leão Domado, se possível. Essa é chonada, hein? É, Chico Rei Paraná. É um, ou então com o Eduardo Costa, ofereça aí pra minha esposa, a Andriele, também para os meus filhos, o Renan e o Gustavo. Ele que foi coroinha hoje na festa da padroeira, lá no Castelo. Ô, benção, hein? Que maravilha, né? Isso aí é motivo da gente louvar a Deus e agradecer. Paizão e a mamãe zona vendo o filhão, né, servindo a mesa da Eucaristia, isso é bênção.
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0: Boa noite, Humberto. É, um alô pra nós aqui de São Cristóvão, Vieira Machado. Ei, manda um abraço aqui pra nós, pro meu neto Theo, pra todos que estão ouvindo essa rádio maravilhosa, pra todos, manda um alô pra aqueles que estão na Festa da Costela em Vieira Machado. Festa boa, hein? Boa, boa, boa. Toca aí um forrozão bem bonito. Um abraço, meu amigo. Um abraço. Boa noite, Humberto. Estamos te ouvindo aqui em São José do Calçado. Obrigado a todos aí de São José do Calçado. Vamos lá. Tem alô aqui também. Natália. A Natália Negra Penholato. Ô, Natália, um abraço pra você. Muito obrigado pela sintonia. Olha, nós temos aqui também uma nota do Poder Judiciário do Espírito Santo por meio da segunda vara da comarca de Castelo, convidando para o lançamento do projeto Vida, de enfrentamento à violência doméstica e familiar contra a mulher. Muito importante isso, hein? Vai ser dia 27 de agosto, às 9 da manhã, no Teatro Municipal, Sebastião Artênio Merson. Haverá palestra com a delegada doutora Francine Parmanani sobre como identificar e romper o ciclo de violência. Participe, sua presença fortalece essa rede de proteção. Importantíssimo isso, hein? Todo mundo convidado. Boa noite, Humberto. É o Nilson. Nilson, que mora aqui em Venda Nova do Imigrante, e manda. Quero mandar aqui a localização para minha esposa Antônia, filha dela, Fabiana, para mãe Isaura. Deve ser localização, deve ser um abraço, né? Também para Isaura, minha filha Bianca, para todos que torcem pro Flamengo, a música bem bacana. Tá certo, então vamos lá. Saboreando um churrasquinho, tomando aquela cervejinha, a chuvinha caindo, ô bênção, hein? Rapaz, aqui dentro do estúdio a gente não consegue, né? Ouvir essa melodia divina da natureza, que é a chuva caindo no telhado. Pensa que coisa abençoada. Mas nós vamos tocar uma moda aqui que tem a ver com isso, tá? Vamos tocar aqui o Quentão agora. Não, nós vamos tocar na próxima, porque não tinha preparado, nós nem sabia que tava chovendo agora. Então vamos tocar. Vamos tocar o quê? Vamos ver o que é que nós vamos tocar aqui.
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0: de volta.
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